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8: Agora 9:06.
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8: Agora 9:08.
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0: de volta com você por aqui, ó. Agora são 9:09, vamos juntos, tá? Lembrando que às 10 o nosso Moda de Rancho vem pedindo passagem. Aí você pede a sua e a gente atende, você pede e a gente atende, é você quem manda, tá? Pode participar através do 99974-0105. Deixa eu mandar abraços e abraços por aqui, ó.
1: Oi, boa noite, meu amigo.
0: Boa noite, meu amigo.
1: Aqui, manda uma boate azul aqui pra nós, aqui nos Lima do Pará. Coisa. Tá aqui terminando de fazer uma feijoadazinha, esperando a chuva cair.
0: Ah, que esse tempinho, hein? Que esse tempinho, hein? Abraço pra vocês aí. É o André que mandou aqui o áudio. O André, aqui pra mim tá, ó. Juju, Elisângela, Adriana, André e Isadora em Limas do Pará. Meu abraço a todos vocês. E vocês estão, né, tão preparando aqui a feijuca aí no capricho, né? É, segundou aí daquele jeito. Um abraço pra vocês. Obrigado pela participação com a gente aqui, viu? A Odete também tá com a gente, né, Odete? Boa noite pra você também. Beijão. Obrigado pelo carinho. Tá no Santos Dumont. A Vera Leite também tá ligada. Oi, Vera. Boa noite. Eduardo Costa, claro, vamos tocar pra você. Ah, ainda tô aí. É, canta, mas essa música é maravilhosa, inclusive. Vera, no bairro das Graças com a gente. A Vera Leite sempre, sempre em sintonia também. Quem mais tá por aqui? A Ângela também me pediu aqui. Ângela, tá registrado sim, tá? Tá registrado aqui também o seu pedido. Tamo combinado? Deixa eu ver quem mais. A Adriana Clemente tá no Santos Dumont com a gente também, né? Ô Adriana, um abraço pra você também aí. O Lucas e também o Gabriel, que estão na sintonia com a gente no bairro Grão-Pará. Abraço pra você, Lucão. Tamo junto, meu parceiro. E claro, vamos atender o pedido de vocês aí também. É, rapaz, tamo aí só na tranquilidade, na boa, né? Aí sim. Henrique e Juliano, às 9:10, abrindo mais uma sequência. Seja esse.
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0: Guilherme com Wesley Safadão, sua mentirosa. Diego e Arnaldo com Mariana Fagundes, patrão. Ainda a Isa no Bom de Pesadão e Henrique e Juliano, seja esse. E assim fechamos mais uma sequência por aqui, tá? Vamos juntos até às 11, é o nosso Conexão. 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
0: Ainda com muitas nuvens em Pará de Minas. A umidade relativa do ar é 85% e a temperatura é de 19 graus em Pará de Minas.

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0: De volta, 9h26 e até às 11.
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0: Já, você sabe, né? Daqui pouco mais de 30 minutos tem o nosso Moda de Rancho. Nosso momento nostalgia vem pedindo passagem. E lógico, eu vou atender você. Sim, eu vou atender você. Você pode selecionar aquela moda que você quer tanto ouvir. E a gente vai trazer pra você daqui a pouquinho às 10 aqui no Sonzão da sua Espacial FM. Tamo combinado? 99974-0105 pra você participar. 99974-0105. Tá certo? Então, ó, faz o seguinte, já pede aí, manda por áudio ou por mensagem de texto, do jeito que você se sentir à vontade, que você se sentir aí confortável, tá legal? O importante é você mandar pra cá e pedir aquela moda bonita, né? Momento nostalgia é sobre isso, né? E a gente vai trazer pra você aqui dentro do Conexão. 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Simone Mendes, Direitos Iguais por aqui, abrindo mais uma sequência na Espacial FM. O sucesso é aqui. Vamos juntos, é o Conexão. Até às 11. Ó, você não me abandona, não.
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0: Passa tranquilo de ano.
1: Eu acho que passa de boa.
2: Passa com
1: Felipe Rodrigo. Na média boa.
0: Mais nota 7. Passa tranquilo de ano.
1: Ainda Gustavo Lima e o Panda, calcinha de renda, Dua Lipa com Don't Start Now. E ainda Simone Mendes passou por aqui com Direitos Iguais. Fechando assim, ó, mais uma sequência. Você sabe que às 10 tem o nosso Moda de Rancho, hein? Nosso momento nostalgia. E é daqui um pouquinho, hein? É, você vai matar a saudade com a gente aqui, ó.
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1: Agora 9h41.
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4: Agora 9h43.
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2: Agora 9h44.
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0: De volta com você por aqui, ó. Faltando 15 minutos agora para as 10, daqui a pouquinho, tá? O nosso momento nostalgia, nosso moda de rancho, registrando aqui mais participações. Eu tenho aqui, ó, ele. Alô, Ronin! Boa noite pra você, Ronin.
1: Fala, Anderson. Tudo bem, moço?
0: Tudo bom, graças a Deus.
1: Deus abençoe a vida de vocês aí, tá bom?
0: Amém.
1: Sua vida, a vida da sua digníssima.
0: Amém,
1: meu Alissa amigo. Lima, tá bom? E todos os ouvintes. Minha família também.
0: Amém.
1: E todos da especial.
0: A você, okay? Também, meu querido.
1: Capricha uma música bem boa aí pra gente aí, tá bom? Abraço.
0: Outro pra você, meu querido.
1: Aqui, você
0: sempre,
1: também.
0: Meu amigo Ronin, sempre ligado com a gente.
1: Olá,
0: sempre
1: Anderson.
0: Em sintonia. Um abraço a você, meu irmão. Obrigado mesmo, tá? Valeu mesmo aí pela positividade. Tamo junto sempre. Deixa eu abraçar também aqui o José Antônio, que tá com a gente no Recanto, pedindo aqui João Paulo e Daniel. Boa noite pra vocês, Antônio. Obrigado, tá registrado daqui a pouquinho no Moda de Rancho. A Adriana e o Arthur estão com a gente no Santo Antônio. E agora eu vou dar um pulo lá em Furnas, porque tem uma turma boa demais lá. É o Carlos Amaral, ele que é lá do Alphaville, na Lagoa dos Ingleses, Nova Lima, e tá conectado com a gente lá em Furnas com toda a família. Um grande abraço a todos vocês aí. Ele, inclusive, tá comemorando aí mais um aniversário. Parabéns pra você, viu, Carlos? Toda a felicidade do mundo pra você, tudo de melhor. Um grande abraço, viu? Aqui, ó. E esse aqui, ó. Muitos mergulhos, sol e cerveja. Coisa boa. Tem que ser, né? Tem que ser, né? Ainda mais em um dos lugares mais especiais aí da nossa Minas Gerais, né? Um abraço a todos vocês aí, a toda a família. É, a esposa e o seu filho, Ana Paula Amaral, e também o Brian Amaral e o nosso caçula, o Dado Amaral. Essa turma boa com a gente aí em Furnas. Boa noite pra vocês aí e aproveitem muito, aproveitem bastante aí essa semana maravilhosa. Um grande abraço a todos vocês, viu? São 9h47, agora tá chegando o Danilo e Davi.
2: Eu acho que você tem que mandar aquela mensagem. Mas manda o que tá no seu coração. 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
3: Ei, boa noite. 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
2: Não, apaga, apaga, apaga.

0: você.
1: Aqui no Sonzão da Sua, Espaço Arvim Israel e Rodolfo, o batom de cereja. Vamos juntos, hein? Já já você sabe, né? Já já tem o nosso moda de rancho. Olha a hora, hein? Faltando 5 para as 10.

0: Paula Fernandes e Victor Biel, Não Precisa, Luan Santana, Abalo Emocional. E assim fechamos mais uma hora de conexão. E já já na volta, você sabe, o nosso Moda de Rancho. O momento nostalgia, o momento saudade, vem pedindo passagem por aqui. 105.5
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0: Agora são 10:02, boa noite.
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4: Agora 10h05.
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4: E já tamo de volta e

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1: É hora da gente fazer aquela viagem gostosa no tempo. É o momento saudade que toda noite você confere aqui no Conexão, de segunda a sábado, o nosso compromisso de trazer para você aquela música que é especial para você, que te leva para situações que de repente talvez não vão voltar mais, mas que são importantes para você. É sobre isso. É sobre o poder da música, de marcar o tempo, de marcar momentos, de fazer parte da sua vida. Então eu convido você a fazer essa viagem comigo a partir de agora. Mas ó, como eu sempre faço aqui, eu vou mostrar um trechinho do que vem por aqui, o que você vai conferir nos próximos minutos por aqui dentro do Conexão, nas ondas da Espacial FM. Vamos conferir. Olha só o que vem aí. Você lembra dessa, hein? Início dos anos 2000, né?
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1: E tem mais, ó. Tem gente da nossa gente, ó. Boate Azul, hein?
3: Muito vagamente.
1: Marcelinho de Lima.
4: Em uma boate aqui na Zona Sul.
1: Um clássico também, ó.
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1: E claro, tem também recente, lógico que tem.
6: 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Tô aqui na frente.
1: Esse aí é o Luan Santana, que também vai cantar pra gente. Faz o seguinte, aumenta o volume porque a nostalgia está no ar.
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1: 10 horas mais 7 minutos, presta atenção nisso aqui. Tem amor que o tempo leva, tem paixão que a distância apaga. Mas existe aquele amor raro, precioso, que quanto mais o tempo passa, mais valor tem. É amor que não se compra, não se vende e não se troca, porque vale ouro. E é com esse sentimento que a gente chega agora com uma música especial feita para você que já encontrou alguém que fez o coração bater diferente. Aumenta o som, vem curtir, a porteira da saudade está aberta. É o Conexão aqui na Espacial. Nosso amor é ouro.
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1: João Neto e Frederico, desce pra cá, moçada, a casa tá liberada.
2: É

aí, ó. César e Alessandro, João Neto e Frederico. Sabe, 2010, a casa liberada. Aqui no Sonzão da sua Espacial FM, é o nosso Moda de Rancho. E agora vamos trazer aqui Eduardo Costa. Ainda tô aí. É saudade no ar. São 10 e 18 agora.

0: Tá aí uma moda mais recente, né? Saudade no ar também aí, ó, com Luan Santana, Chuva de Arroz. Logo ali, ó, de 2015, né? Ainda tivemos por aqui, ó, Daniel com... celebrando aí os 40 anos, né? Celebra João Paulo e Daniel. Demais essa música, Estou Apaixonado. Ainda tivemos por aqui, ó, Eduardo Costa, Ainda Tô Aí. Essa lá de 2020. Ainda tivemos por aqui César e Alessandro com João Neto e Frederico, Casa Liberada. Lá de 2010, Marcelinho de Lima e Camargo, Gente da Nossa Gente, Boate Azul e Som de Cristal. Aqui 2006, é, rapaz, gravado na Giros, inclusive. Ainda tivemos por aqui Zezé de Camargo e Luciano, Nosso Amor é Ouro. No inicinho dos anos 2000, né? Nosso Amor é Ouro, Zezé de Camargo e Luciano, você cantou muito, né? Você cantou muito. E aí se passaram praticamente 24 anos, né? 23 para 24 anos. Ó, fica triste não, que amanhã tem mais, às 10, e você sabe, você vai pedindo e a gente vai registrando. E claro, a gente tem um prazer imenso em atender você nesse momento tão especial que é o nosso Moda de Rancho aqui no Conexão pelas Ondas da Espacial FM.
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0: Você não sai daí não que eu já volto, hein? Já volto com a reta final do Conexão nesta segunda-feira. Olha a hora, agora são 10h29.
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0: 19 graus, a temperatura neste momento em Pará de Minas. A umidade relativa do ar em 86%. A mínima para mais tarde é de 17 graus.
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0: Estamos de volta por aqui com você, 10 horas mais 32 minutos. Agora vem cá, presta atenção no que eu vou falar para você. Ó, você sabe, né? A segunda já tá quase indo, né? Amanhã para você de Pará de Minas, feriado, né? Dia da Padroeira, 15 de setembro. Já na quarta-feira você sabe que tem o gás de graça, né? Isso mesmo, quarta-feira já tem. E você pode se dar muito bem, mas para isso você tem que correr no aplicativo para você participar, viu? 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Que presentão! Então participe e boa sorte. Tem que acreditar, tem que confiar, viu? São 10h33, agora tá chegando a Lauana Prado com essa aqui que é demais. Ponto G. Adoro amar você. Como é que é?
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0: Tim Maia, Sem Farol, Jorge Mateus, logo eu e ainda Lauana Prado, ponto G, adoro amar você. Já volto com a nossa última sequência, pera aí que é jogo rápido e ó, me abandona não, tá?
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0: Faltando 15 para as 11.
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Já de volta por aqui, agora com Zé Neto e Cristiano, Fama de Louco. Faltando 13 minutos agora para as 11. 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

0: só B.O., né? Matheus e Cauã, é problema. Ainda Lady Gaga, Marília Mendonça. E começamos lá com Zé Neto e Cristiano, Fama de Louco. Pra fechar o nosso Conexão nesta segunda.
1: Vicioso que dá pena.
0: Amanhã tem mais, eu te aguardo, hein? Na terça-feira de feriadão, hein?

0: carinho da sua audiência e pela sua companhia. É bom demais estar com você. Encontro marcado para amanhã, hein? Você sabe, aqui no Sonzão da sua Espacial FM. Continue com a gente porque vem muito mais por aí. Eu desejo para você uma ótima noite de descanso, para você que vai descansar, e de bom trabalho para você que tá no trabalho. E ó, amanhã às 8 eu te espero. Valeu, até amanhã. Boa semana!
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1: 11 e 1.
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5: Oi, gente! É hora de celebrar a nossa música. Está começando o Clássicos da MPB. Eu sou Daniela Alcântara e fico com você, trazendo sucessos que nunca saem da memória. São músicas que embalaram histórias e continuam fazendo parte da nossa vida. Começando o programa com músicas de qualidade.

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1: Já estamos de volta. Aproveite esse bloco recheado de sucessos da MPB.

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bem, minha gente? O nosso tempo acabou, mas a boa música fica para sempre no coração. Obrigada pela sua presença aqui nos Clássicos da MPB. Tenho todos um dia abençoado por Deus. A gente se encontra de novo no próximo programa. Até lá. Tchau, tchau. 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
1: 11h49.
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3: Programa Cassete está no ar a partir de agora com as melhores do passado. Isso mesmo, anos 70, 80, 90 e 2000. Por aqui eu, Diego Soares, para te levar nessa viagem musical até o passado com muita música boa, hein? Vamos começando já a edição de hoje, já dando play no nosso cassete e também na nossa saudade. Lulu Santos, Assim Caminha a Humanidade.

0: Pipoca, antes The Kelly Family com An Angel, ainda Lady Gaga, Telefone, já faz parte de uma saudade aí mesmo, hein? Antes Sandra de Sá, Joga Fora no Lixo. Já já depois do intervalo, o cassete continua.
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1: Meia-noite 13.
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4: Agora tem Los Hermanos. Ana Júlia.

0: Daniel Powter, Bad Day, antes Vanessa Hudgens, Say OK e ainda Capital Inicial, Tudo Que Vai. Depois do intervalo tem muito mais pra você, se liga aí.
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1: Meia-noite 53.
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4: Agora tem Cogumelo Plutão esperando na janela.

0: LS Jack, Carla, antes Eminem, Criminal My Close e ainda Ed Motta, A Noite Vai Ser Boa. Já já depois do intervalo, tem mais cassete na área pra você.
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0: Lopes, Jennifer on the Block, antes Jauli com a Ways on Time e ainda Maurício Manieri, Te Quero Tanto. Já já depois do intervalo, tô de volta pra você, se liga aí ao nosso cassete.
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0: 1h36.
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3: Põe no cassete, Engenheiros Havaí agora. A promessa.

0: Vanessa da Mata, Amado, antes Natasha Bedingfield, The Words e ainda Kid Abelha, Seu Espião. Foram as últimas de hoje do nosso cassete. Pausa na edição de hoje e amanhã eu tô de volta com muito mais saudade. Forte abraço a todos, fiquem bem e até lá!
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1: 2h20.
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3: Olá, gente. Boa noite. Sejam todos bem-vindos a mais uma edição do Back in Time. Aqui você vai recordar canções que marcaram época. É o Back in Time tocando na sua emoção e fazendo a sua noite muito mais gostosa. Venha com a gente. Começamos com esta linda canção. Prince, Purple Rain.

0: No melhor do flashback, ouvimos Léo Jaime, Gatinha Manhosa, Rita College, We're All Alone. Mais um intervalo e o Back in Time volta.
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2: 2:41.

0: Nesse bloco ouvimos no Back in Time, Billy Paul, Me and Mrs. Jones, Celine Dion, Immortality. Mais um intervalo e o Back in Time volta já. 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
1: 3 e 3.
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3: Uma excelente noite para você. Aqui você recorda os maiores sucessos de todos os tempos. Cazuza, o tempo não para.

0: obrigado.
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0: No Back in Time, só as melhores. Ouvimos Boyzone, All That I Need, Black Sabbath, Changes. Vamos ao intervalo rápido e o Back in Time já já estará de volta. 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
2: 3:22.

0: Você ouviu no Back in Time, Dani Carlos, Coisas que Eu Sei. Daniela Mercury, Meu Plano. Vamos fazer uma pausa para o intervalo e daqui a pouco estaremos de volta com o Back in Time. 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
2: 3:42.

tocando as músicas que você gosta de ouvir. Boa noite para você que está ligado no Back in Time. Brad, The Guitar Man.

Nosso boa noite para você que está ligado com a gente. Aqui você recorda as canções que marcaram para sempre. É o Back in Time na sua noite.

0: Nesse bloco, ouvimos no Back in Time, Vando, Chora Coração, Sandra de Sá, Solidão. Vem aí mais um intervalo, o Back in Time volta daqui a pouco. Até já. 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

Nesse bloco ouvimos no Back in Time, Daniela Mercury, Meu Plano, Djavan, Cigano. E assim chegamos ao final de mais um programa. Segunda-feira estaremos de volta nesse mesmo horário com mais 2 horas de muito flashback para você. Aproveite bem o seu fim de semana e até lá.

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1: Olá, amigos da estrada! Olha o Fernando Riquetti chegando com toda a sua comitiva para mais um Brasil Caminhoneiro. E é bom demais estar com vocês todos os dias. Ó, vamos em frente, hein, que o programa ó, tá repleto de dicas, informações, recados da nossa turma do trecho. Aumenta o som do tocador de bolero e vem com a gente! Sabe aquela estrutura toda das praças de pedágio, né? Cancela que faz o trânsito parar? Pois é, com a chegada do Free Flow, não é preciso de mais nada disso. Porque com o Free Flow você passa direto, a câmera lê a placa e fica tudo registrado. Só que ainda tem muito caminhoneiro reclamando. E reclamando sobre dificuldade para saber que existe um débito, falta de informação sobre como pagar, cobranças que não aparecem no sistema, sem falar nas cobranças indevidas ou em duplicidade. Ouçam a estradeira Débora.
2: Pode ter esse e-mail para quem está numa emergência, alguma coisa? Cara, super viável. Às vezes você não tem o dinheiro para estar pagando o pedágio. Só que tem que ter uma cabine para quem quer pagar na hora. Ou então encaminha o boleto para casa da pessoa para estar pagando e não só a multa. Eu vou daqui para o Rio de Janeiro, um exemplo. Quantos free flows eu vou passar? Será que eu vou saber quantos free flows eu passei? De quais cidades eu passei para ter que ficar procurando uma por uma?
1: Mais de 1 milhão de multas do free flow já foram canceladas no Brasil. Mas calma lá, gente, porque não é anistia e nem perdão geral. Os motoristas têm até o dia 16 de novembro desse ano de 2026 para poder quitar as tarifas de pedágio em aberto sem a incidência da multa de trânsito. E tem uma novidade para facilitar, ó, presta atenção. Agora, pelo aplicativo da CNH Digital, dá para conferir essas passagens, tá bom? O motorista pode usar o aplicativo da CNH para checar se passou por algum pedágio free flow e acompanhar as cobranças. Com isso, você evita esquecer o pagamento e receber multa.
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1: E hoje o Francisco Garonce, nosso repórter especial, retoma a reportagem sobre o projeto Motorista Série A. É um programa criado pelo SESI Senat para identificar, reconhecer, valorizar motoristas profissionais que se destacam pela segurança, a qualificação e a excelência no exercício da profissão. Os participantes com melhor desempenho recebem reconhecimento nacional e, ó, concorrem a prêmios, viu, gente? Ó, tem veículos, motocicletas e outras premiações oferecidas pelo programa. O Francisco Garonce explica mais sobre esse projeto.
5: Na primeira etapa, os participantes fizeram avaliação técnica, cursos à distância e passaram por atendimentos de odontologia, fisioterapia, psicologia e nutrição.
6: Tudo isso porque, para ser um motorista Série A, muito mais do que fazer manobras com precisão de um relógio, o que precisa realmente é ser um profissional responsável que saiba fazer escolhas com segurança.
7: Eu estou aqui com o Vanderlei, ele é um dos finalistas e a gente sabe que, Vanderlei, manter um comportamento aqui nessa pista por alguns minutos, isso daí é beleza. Agora, também tem que manter esse comportamento na estrada, no dia a dia, por um longo período, né?
0: Sim, com certeza. Isso assim, dentro do projeto a gente viveu tudo isso. Nós fomos monitorados por 90 dias até chegar aqui.
7: O Vanderlei foi um dos pouquíssimos que conseguiu 100% dos pontos desse acompanhamento. Um aplicativo de telemetria acompanhou todos esses condutores na estrada, no dia a dia. E assim, ele identificava todo o seu comportamento,
0: todo,
7: né?
0: Todo comportamento. A frenagem brusca, a aceleração brusca, distração, excesso de velocidade, tudo isso aí é computado.
7: E uma coisa interessante é que esse aplicativo que foi instalado, enquanto estava conduzindo, não podia nem tocar no celular.
0: Jamais. Se eu tocasse no celular e ele visse uma movimentação estranha,
7: já perdi a ponta.
0: Uma movimentação estranha no celular que eu estou dizendo, já perde ponta.
1: O estradeiro Fernando, meu xará, e a sua esposa Silvia conversaram com o Garonce.
7: Fernando, participar de uma competição como essa que avalia muita coisa além da habilidade, né? Fez você descobrir coisas a seu respeito em relação à atuação profissional?
8: Ah, no meu ponto de vista, foi mais na parte da consciência, no que eu respeito os outros, igual, não fico brigando para de vez, vou muito estressado, tem que ser calmo, né, porque o trânsito é muito estressante.
9: O Fernando realmente é dessa maneira em casa com a gente, porque assim, há tantos anos que ele está na estrada, né, sempre quando tem algum problema, tem que resolver alguma coisa com as meninas, às vezes eu ligo para ele, mando mensagem, ele fala para mim, calma, que tudo vai dar certo, a gente vai resolver, e sempre dá certo mesmo. Às vezes ele tá lá de longe, ele consegue me ajudar, a gente acaba resolvendo juntos.
1: E quem ficou em primeiro lugar e ganhou o carro zerinho foi o estradeiro Elton. Ele é de Belo Horizonte, capital mineira.
10: Cara, a emoção tá mil, o coração tá mil, mas o trabalho foi reconhecido. Graças a Deus.
7: É isso aí, turma. Só um levou o carro zero quilômetro e mais dois acabaram levando as motocicletas. Mas todos os 20 finalistas são vencedores, porque todos eles sabem conduzir com excelência. Essa é a palavra de ordem. E essa conversa não termina aqui. A gente continua junto nas redes sociais.
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1: Solta um som aí, Paulinho!
11: Arroz!

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1: Turma, Brasil Caminhoneiro tá cada vez mais digital. Ó, tem Brasil Caminhoneiro no Facebook, no Instagram e no nosso canal do YouTube. Você já se inscreveu em nosso canal? Não? Então corre lá, rapaz, e ativa o sininho. 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

0: Entre os pontos negativos da profissão estão o fato dela ser perigosa, insegura, desgastante e que o convívio familiar fica comprometido. Ouça os depoimentos de alguns parceiros.
1: Eu costumo sair domingo na parte da tarde para a Baixada Santista e provavelmente assim, só vou conseguir voltar para a minha residência ou na sexta-feira ou no sábado na parte da manhã. É isso porque eu pego leve. Saúde mesmo fica meio que devendo.
2: No domingo começa tudo de novo, aí a gente descansa só o sábado e continua.
0: Laércio é diretor de uma concessionária. Ele diz que existem vários acidentes que acontecem em retas, locais que não é comum acontecer ocorrências.
3: A nossa rodovia tem segmentos grandes, 2 quilômetros, 3 quilômetros em tangente, linha reta. E de repente o caminhão sai da pista, ou atravessa, vai, passa por outra pista, ou cai no, na lateral, que aparentemente não tem nenhum motivo.
0: Bem, nesse caso o motivo só pode ter sido desatenção, cansaço ou então o sono. Grandes distâncias e horários apertados levam o motorista a dirigir com sono, com fadiga e com fome. Isso gera perda de reflexos e compromete a segurança. O descumprimento das regras de repouso, de intervalos para descanso, paradas para as refeições, também influenciam na segurança, não somente do caminhoneiro, como dos demais usuários da rodovia. A imprudência geralmente se manifesta na alta velocidade e ultrapassagem em locais proibidos, aumentando a insegurança e, por consequência, o número de acidentes. Outra coisa, nem todos os motoristas estão atentos aos problemas e perigos causados pelo excesso de peso, mas eles existem e provocam acidentes. Caminhão pesado demais, além do limite legal para o qual ele foi feito, perde eficiência, especialmente em ultrapassagens e curvas. Além disso, nestas condições, seus componentes se desgastam mais rapidamente.
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5: E agora, tem música para a turma!

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3: O diesel S10 chegou para trazer mais eficiência e menos poluição para as estradas brasileiras. Com teor de enxofre muito menor que os combustíveis antigos, o S10 ajuda a reduzir de forma significativa a emissão de fumaças e gases poluentes. Para os caminhoneiros, uma das principais vantagens é a melhor preservação do motor, especialmente nos veículos mais modernos que foram projetados para trabalhar com esse combustível. O Linhares é engenheiro químico e é craque no assunto. É ele que fala mais sobre a importância do diesel S10.
4: O diesel S10, na verdade, é um diesel com baixíssimo teor de enxofre, são 10 partes por milhão aí no diesel, e o enxofre é contaminante de catalisador, contaminante de motor e principalmente é nocivo à saúde humana também. Então, qual é o dano que vai ter dele usar um outro combustível? Ele vai causar danos ao catalisador, alguns componentes do motor também, e pode também perder garantia. Então, muito parecido com os problemas que ele enfrenta com não uso, uso de ar adulterado. E também nocivo à saúde humana ele usar um diesel com outra característica.
3: Valeu, Linhares! Muito obrigado, meu irmão! E escuta essa aqui, parceiro, presta atenção. Tem caminhão que recebe S10 e fica mais feliz que caminhoneiro encontrando frete de volta para casa. Senta, doido!
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3: E vamos em moda!

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2: O Ia Pra Cuidar, que é já instalando, tá por aqui, viu? Tá pela BR-101 aqui. Tá aqui pertinho de São Sebastião, destino em Aracaju, velho. Cuida pra cuidar, zero a mil pra não esquecer o filho meu. Ai, cuida.
3: Cuida. A hora que ele falou São Sebastião, professor, eu pensei que ele tava aqui no litoral norte de São Paulo, né? Que ali também é cortada pela 101, né? A translitorânea. Mas o São Sebastião que ele tá é mais lá pra parte de cima do mapa. Valeu, Stallone. Quando tiver pelas bandas do Sudeste, meu irmão, manda um alôzinho pra nós aí. Quem sabe a gente tem oportunidade aí de fazer um quebra-munheca. Tá bom, meu irmão? Tamo junto no balaio do gato aí. Dá mais um alô aí, professor.
4: Bom dia, Rota. Bom dia com Jesus, viu? O índio tá pro carro. Não foi ter apoio aqui, irmã Iraci, comendo aquela macaxeirinha com charque daquele jeito, viu? Só aqui você vai encontrar uma macaxeira dessa qualidade. Você tá doido. Vivo nós está, então agradeça. Pontiva, como ali, direcionado e indicado ali para ser João Pessoa, viu? João Pessoa, eu falei.
3: Valeu, meu irmão. Aquele abraço, tamo junto. Rapaz, eu não consegui entender o nome da cidade lá, Mairaci. Essa aí eu não conheço, viu? Mas se tiver depois aí uma foto pra poder mandar pra nós, uma receita dessa macaxeira, eu fiquei com fome. Deve ser bom, professor, pelo jeito que ele tá falando ali. Eita, nós, você tá doido. E você, parceiro, tem uma receita boa aí de macaxeira, de mandioca, de aipim, de cuscuz. Tiver uma legal aí que você prepara aí, ó, na tua caixa rancho, manda aqui pra nós aqui que a gente sempre gosta de ver uns trem desse aí, ó. DDD11 São Paulo 96082-5819. Vou repetir, DDD11 São Paulo 96082-5819.
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1: 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É isso daí. 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Fiquem todos com Deus e até lá!

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1: Oi, bom dia, bom dia, bom dia! Estamos começando mais um programa Viola Brasil, aqui pela sua Espacial FM 105.5, a mais ouvida, o sucesso é aqui. Bom dia, viu? Bom dia, onde quer que você esteja. Muito obrigado, viu, pela sua companhia desde já, né? A partir de agora, são 5 horas e 2 minutos. Hoje, Viola Brasil, hoje até às 9 horas. Hoje é feriado, né? Hoje é dia santo, dia de Nossa Senhora da Piedade. Hoje não tem o Jornal da Cidade, então nós vamos juntos até às 9 horas. Ei, coisa boa, hein? Um bom dia para você que está em casa, bom dia para você que está no seu trabalho, né? A partir de agora, muita música sertaneja boa, né? Música sertaneja aí de qualidade para você aqui no programa Viola Brasil, aqui pela sua Espacial FM. Alô, meus amigos aí do campo, né? Trabalhador rural, meu abraço, viu? Retireiros, pessoal trabalhando aí no campo. Muito obrigado, viu, gente, pela audiência, companhia, participação de vocês aqui no programa Viola Brasil. Um abraço para todos os caminhoneiros, né? Tem caminhoneiros aí pelas estradas ouvindo a gente. Alô, um abraço. Alô, caminhoneiros. Obrigado também pela companhia. É, o pessoal trabalhando aí também no transporte coletivo, trocadores, passageiros, os motoristas, claro, né? Pessoal dos volantes grandes, um abraço. Também os taxistas ligados no Viola Brasil, motoristas de aplicativos. Nessa manhã de terça-feira, hoje é dia 15 de setembro de 2026. Manhã gostosa, manhã chuvosa, né? Ah, tem gente aí dando graças a Deus, né? Ah, ainda bem que não trabalho hoje. Tem gente que acordou agora, né? Com essa chuvinha, né? Gostosa aí. Daquela vontade de ficar na cama, né? Quem vai trabalhar, né, gente? Daquela vontade, não dá de ficar na cama? Aí você lembra, ah, hoje é feriado, hoje eu não trabalho. Ei, coisa boa, hein? São 5 horas, mais 4 minutinhos, confirmando a hora certa. 5 e 4, mas muitas pessoas trabalham, né, gente? E para você que trabalha, que bom, né? Graças a Deus por você ter o seu trabalho, né, gente? Porque tem muitas pessoas que queriam estar trabalhando e não tem aí o seu emprego, né? Não tem o seu serviço, o seu trabalho, né? Para ir, para levantar, para ir trabalhar. Às vezes está precisando, né, de um trabalho e não tem. Então, quem tem seu trabalho, vai se levantar agora, ou já se levantou, já está trabalhando, tem que agradecer demais a Deus por termos, né, esse trabalho, hein? São 5 horas e 5 minutinhos, 5 e 5. Viola Brasil, a programação é do Ricardo Alexandre, a direção é de Matheus Mendonça e do Ricardo Alexandre. Hoje, então, até às 9 horas, você vai comigo! E o seu Viola Brasil, Viola Brasil de hoje, que já começa bem demais, viu? Começando com o trio Parada Dura, e essa música aqui é linda, linda, linda, né? Essa música é um clássico do sertanejo, né? Trio Parada Dura, para começar o Viola Brasil de hoje. 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É a mais ouvida, o sucesso é aqui sempre. Bom dia, bom dia, bom dia!

0: sabia que...
1: Olha, agora são 5 horas e 12 minutinhos, 5 e 12, tem participações no Viola. Alô, bom dia!
2: Bom dia, bom dia,
1: bom dia, com alegria!
2: Eu pedi a música, Carlos Leite.
1: Qual música?
2: Tunico e Tinoco, Cabocla Tereza.
1: Cabocla Tereza.
2: Eu conheço a música para todos os outros de Carlos Leite. O Carlos oferece para todos os ouvintes.
1: Para todos os ouvintes?
2: Ofereço para todos. O locutor,
1: obrigado.
2: Os caminhoneiros. Viu?
1: Beleza.
2: Obrigado, Carlos Leite.
1: Obrigado você, viu, Ângela?
2: Foi muito prazer conversar com você, Carlos.
1: Prazer meu, claro.
2: Coloca todo mundo na oração e na oração do poder.
1: Oração da manhã, oração do poder. Tá bom, Ângela, obrigado, viu, pela sua audiência. Obrigado pela sua companhia, sua participação, né, aqui no programa Viola Brasil. Nessa manhã gostosa, terça-feira, manhã chuvosa, né? Ah, feriado aqui em Pará de Minas, né? Feriado em Pará de Minas. Hoje é dia da padroeira de Pará de Minas, dia de Nossa Senhora da Piedade. São 5 horas, mais 14 minutinhos. Ele já acordou, hein? Dinei Brasil, um abraço. Bom dia!
3: Bom dia!
1: Zil,
3: no espacial!
1: Ei, Dinei, acordou cedinho hoje.
3: É terça-feira abençoada para nós todos, né, Carlos?
1: Amém, que seja
3: que
1: mesmo,
3: seja,
1: né?
3: É, chuvinha mansinha, carinha.
1: Gostosa, não tá? Oh, essa tá boa, não tá?
3: E o Dinei Brasil hoje de folga.
1: Ei, coisa boa, hein?
3: O Reinaldão, hoje vai trabalhar, tenho certeza. Né?
1: Depois
3: nesse estado de assombração, nem bigode surubim, não, né, Galo Verde?
1: Né? De forma alguma.
3: Uma terça-feira abençoada pra nós, que seja, né?
1: Tomara que seja mesmo.
3: Só coisas boas aconteçam hoje e sempre na minha vida. Na nossa vida,
1: na
3: né?
1: Na nossa, né?
3: Um abraço a Jussara, Dejanira e Aparecida. Viu? Ouvindo esse especial. Será que vai ter pão hoje, Galo Verde?
1: Ah, não sei hoje não, tem, né? Claro que
3: nessa
1: tem.
3: Nessa chuva, ninguém quer ir pra padaria fazer pão não, viu?
1: Será que não?
3: Especial FM é sempre aqui mesmo, né, galera?
1: É, o sucesso é sempre aqui, claro.
3: Aqui com
1: o
3: Ednei Brasil, Zil, no Especial. Bom dia, Carlos Leite. Ednei Brasil,
1: bom dia, Ednei. Obrigado, viu, pela sua participação aqui no Viola Brasil. Pois é, o Ednei Brasil hoje está de folga, mas acorda cedinho para ouvir o Viola Brasil, né, Ednei? Abraço, obrigado, viu, pela sua audiência, obrigado pela sua companhia. Mas eu acho que o Ednei, eu acho que ele participou com a gente, eu acho que ele deve estar deitadinho ainda, viu? Tô achando que o Ednei Brasil está deitadinho ainda, aproveitando aí essa chuvinha, né? Tá aproveitando a folga, né, Ednei? Eu acho que ele não levantou não, viu? São 5 horas e 15 minutinhos, 5 e 15. A Marilene, lá em Divinópolis, já está ligada com a gente. Alô, Marilene. Abraço, um bom dia para você. Obrigado, viu, pela sua audiência. Obrigado pela companhia, né? Marilene está lá em Divinópolis, ligadinha com a gente. Aí um abraço, obrigado pela sua audiência. Obrigado pela sua companhia. Também a Expedita Mariana. É Expedita. Abraço, mandando aquele alôzão para todos aí da Fazenda Dolaria. Para todos da rádio, né? Também para Soninha, Kátia, Aninha, Eduardo, Gels, Raí, pessoal da Jaguara aí ouvindo a gente, né? Um abraço para todos vocês, viu, gente? Também a Eliane Nobre tá lá em Mateus Leme ouvindo Viola Brasil. Alô, Eliane Nobre também. E o Zé do Bar e família, Zé do Bar tá lá em Onça do Pitangui, não é? É Onça do Pitangui, né? O Zé do Bar, um abraço, bom dia. Também Aparecida, Jussara, Emanuele, o Pelezinho, Magrelo, Ângela, Maria, né? O Reinaldo, também pro Rodrigo, pra Dona Carmen, pra Dejanira, pro Antônio e a Penha, lá na Jaguara, pessoal todo aí ouvindo a gente. Olha, a Expedita mandou fotos, claro, daquele cafezinho gostoso, delicioso, nessa manhãzinha, o radinho ligado, né? Ela mandou as fotos pra gente, o radinho tá lá ligado com a gente, hein? Expedito, um abraço, um bom dia. E também, hoje ela fez uma fornada, né? Não sei se é fornada ou fritou. É um biscoito também, não sei se é de polvilho ou se é de farinha de trigo. Só sei que tá bonito demais, né, Expedita? Só sei que tá... Aí deve estar uma delícia, né? É um biscoito frito, parece que é frito mesmo, né? E só não sei se é de farinha de trigo ou se é de polvilho, mas que tá delicioso, se eu sei que tá, viu? E deve ser biscoito doce, né? Pelo jeito, é biscoito doce, hein, Dona Joana? Dona Joana tá olhando a foto ali, Dona Joana? Coisa linda, hein? Ai, ai! Ei, Dona Joana, com um cafezinho bem quentinho, hein? Uma hora dessa, com essa chuvinha. Ei, coisa boa, hein? Abraço, Expedito. Obrigado aí pela sua companhia também no Viola, viu? E o Reinaldo? O Reinaldo tá com a gente. Será que o Reinaldo vai trabalhar hoje, Reinaldo? Bom dia.
0: Bom dia, Carlos Leite.
1: Tudo bem, Reinaldo?
0: Show doce.
1: Tá na hora? Então você vai trabalhar, né?
0: Hora da ferver, acordar esse povo.
1: É, acordar o pessoal, né?
0: Acordar esse povo. O povo vai ralar.
1: Tá na hora, não tá?
0: Igual de surubim aí, ó. Seu saudador de sobração aí, ó.
1: Hoje tá de folga.
0: Tá bem, Miguel da Barra, toda essa galera aí, ó. Um abração pra todos vocês na rádio.
1: Ei, Reinaldo, obrigado, viu, pela sua participação também no programa Viola Brasil. A Cleusa, lá em Divinópolis, está com a gente, né, Cleusa? Um abraço para você, bom dia, né? Cleusa hoje vai trabalhar, né? Lá em Divinópolis, lá não é feriado não, né, gente? Acho que Divinópolis não, né? Não é feriado não. A Cleusa já vai trabalhar também, tá ligadinho no Viola Brasil, já acordou, tomando aquele cafezinho e ouvindo a gente, né, Cleusa? Abraço, bom dia para você, viu? Obrigado pela sua companhia também no Viola Brasil. Um abraço. É, Maria Cecília também, que tá com a gente. A Maria Cecília, abraço, né? Bom dia para você. Maria Cecília mandou um áudio também pra gente. Daqui a pouquinho você vai participar com a gente. O áudio tá baixando, viu, Maria Cecília? Daqui a pouquinho você vai trabalhar com a gente. Você vai participar aqui no programa Viola Brasil, viu? O Dinei Brasil falou, cara, já estou de pé. Pois é, tá de folga hoje. E levanta bem cedinho, né? Ah, ele tá preparando um cafezinho, né? Mas acho que depois vai voltar pra cama, né, Dinei? Abraço, bom dia, viu? Fernanda Rafaela. Alô, Fernanda, um abraço. Tá participando com a gente, já mandou um áudio. Daqui a pouquinho o áudio da Fernanda Rafaela, viu, gente? Ricardo também do Belvedere. Miguel de Onça do Pitangui também já mandou um áudio. Daqui a pouquinho o áudio aí de todos vocês aqui no Viola Brasil. Daqui a pouquinho, viu? São 5 horas mais 20 minutinhos. 5h20. Olha o João Paulo e o Daniel no Viola Brasil.

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1: Viola Brasil, olha a hora certa, são 5 horas e 27 minutos. Abraço para você, viu, onde quer que você esteja. Obrigado aí pela sua audiência, obrigado pela sua companhia aqui no programa Viola Brasil. Ei, coisa boa que nós estamos juntos. Alô, meus amigos retireiros. Ah, pessoal aí nos currais, retirando leite, essa manhãzinha gostosa, né? Aqui na nossa região, chovendo bastante, né? Talvez onde você esteja aí ouvindo o programa Viola Brasil, não está chovendo, mas aqui está uma chuvinha gostosa, né? Uma manhãzinha boa, né? Ei, coisa bom acordar, né? Coisa boa acordar com essa chuvinha, né? Ah, principalmente aqui, né? Em Pará de Minas, que o pessoal não vai trabalhar hoje, a maioria não vai trabalhar, pode acordar, e aí fica aí, né? Fica aí na cama, ouvindo o programa Viola Brasil, ouvindo aí essa chuvinha, né? Ei, coisa boa, né, gente? Um abraço aí pra vocês, obrigado, viu, pela audiência, obrigado pela companhia de vocês, né, aqui no programa Viola Brasil. 5 horas, mais 28 minutos, 5h28, o pessoal participando aí com a gente, né? Muito obrigado, viu, pela sua audiência, muito obrigado, né, pela sua companhia aqui no programa Viola Brasil. Que bom que nós estamos juntos. Alô, um abraço, alô, bom dia!
2: Bom dia, Carlos Leite.
1: Tudo bem?
2: Bom dia.
1: Quem tá falando?
2: Bom dia para vocês aí da Rádio Espacial FM. Bom dia, agradecido, acordador cedo.
1: Sei.
2: Tô aqui tomando um cafezinho.
1: Ei, coisa boa.
2: Gustavo, do Santos Dumont.
1: Ah, é o Gustavo do Santos Dumont. Alô, Gustavo.
2: Tá com uma música para mim aí.
1: Qual a música?
2: Do Chico Rei do Paraná, Leão Domado.
1: Leão Domado.
2: Essa é minha esposa aí que foi trabalhar agora na Yara.
1: Sei.
2: Pra todo mundo, ouvinte aqui da Espaço FM.
1: Todos os ouvintes.
2: Obrigado.
1: Tá bom. Eu que agradeço, viu? Obrigado, viu, pela sua audiência, obrigado aí pela sua companhia aqui no programa Viola Brasil. Que bom, né, que nós estamos juntos. Obrigado, viu, pela sua participação aqui no programa Viola Brasil. Olha a hora, são 5 horas 29 minutos, 5h29. É o Gustavo, né, que participou com a gente, pediu o Leão Domado. Obrigado, viu, gente, pela audiência, obrigado aí pela companhia de vocês. Quem mais está participando? Ricardo do Belvedere. Ei, Ricardo, um abraço. Ô, Carlos, manda um abraço aí pro Daniel Pedreiro do Belvedere, fã de carteirinha da Espacial. Ei, Daniel, abraço, viu? Obrigado aí pela sua companhia também, né? O Daniel Pedreiro, lá do Belvedere, né? O pessoal falou que ele é fã de carteirinha aqui do Viola Brasil, da Espacial FM. Um abraço aí pra todos vocês. Rondon tá com a gente, Rondon Xingu. Alô, Rondon, bom dia.
3: Ô, Carlão, bom dia, bom dia.
1: Bom dia, bom dia.
3: Manda uma música pra nós e pra... Um Século Sem Ti, Mato Grosso e Matias.
1: Um Século Sem Ti.
3: Todos os ouvintes, minha rainha, minha mãe Terezinha. Pra você e sua família, Carlão. Coloca nós na relação do poder do amanhecer. Obrigado, especial sucesso aqui, onde é que nós estivermos.
1: É aqui sempre, né? Um abraço, Rondon. Obrigado, viu, pela sua audiência também. Obrigado pela sua companhia, né? Aqui no programa Viola Brasil, Rondon, Xingu. Um abraço aí, viu? Também quem está com a gente é o Miguel da Barra. Alô, Miguel!
4: Bom
1: Opa,
4: dia, Carlos.
1: Bom dia! Tudo
4: quero
1: bem, Miguel?
4: Minha família, Cris. Cris não, Carlos Leite. Sua família, Zé do Barra, condomínio lá, né? Paulzinho, Alírio, Reinaldo aí, e todos os pessoal, né? Rádio Espacial, que Deus abençoe a todos aí. E vamos agradecer a Deus por essa chuvinha tão gostosa, né, Carlos Leite?
1: A chuvinha tá boa, não tá?
4: Que Deus abençoe vocês todos aí.
1: Amém. Viu, você também.
4: Pra nós aí, que tem para dar dura aí, viu? Pode ser qualquer um, Deus tá bom demais. Falou, muito obrigado, fica com Deus, que Deus abençoe.
1: Amém. Pronto. Qualquer uma do Trio Parada Dura, então daqui a pouquinho você vai ouvir uma música linda, viu? Do Trio Parada Dura. Tá bom, Miguel? Um abraço, viu? Obrigado pela sua companhia, sua participação no Viola Brasil. Ela já acordou cedinho também, né? A Fernanda Rafaela. Eu acho que hoje, dona Joana, eu acho que hoje bicicleta não vai não, né? Eu acho que hoje não vai andar de bicicleta não, né, dona Joana? Ah, com essa chuvinha, acho que não. A Fernanda deve ir pra academia hoje, né? Um abraço, alô, Fernanda Rafaela, bom dia.
5: Oi, Carlos, bom dia.
1: Bom dia,
5: bem?
1: Beleza.
5: Sou Fernanda Rafaela, do bairro Vila Ferreira. Que todos nós tenhamos uma terça-feira abençoada, com muita paz e cheia de coisas boas.
1: Amém, né? Recheada de coisas boas.
5: Pra mim, alguma música do Zezé de Camargo e Luciano, Cama de Capim, ou não claro. Era pra ser assim, ou aquela que eu gosto tanto, né? De saudade a gente chora.
1: Saudade a gente chora.
5: Espacial FM, sucesso
1: aqui. Sucesso é aqui sempre. Estiver.
5: Um abraço.
1: Outro, obrigado, viu, pela sua audiência. Obrigado aí pela sua companhia aqui no programa Viola Brasil também. É a Fernanda Rafaela participando com a gente. É lá da Vila Ferreira. Bom dia, bom dia, bom dia.

Viola Brasil, Especial FM, olha, a hora certa para você, são 5 horas e 40 minutos, a hora certinha aqui na Especial, agora pulou, são 5 horas e 41 minutos. Marilene tá com a gente lá em Divinópolis, alô, um abraço, acordou, tá em sintonia com a gente, obrigado, né, daqui a pouquinho vai tomar aquele cafezinho gostoso, ouvindo aí o programa Viola Brasil, um abraço, viu, Marilene, obrigado pela sua companhia, viu, aí em Divinópolis, também a Cleusa lá em Divinópolis tá ligada com a gente, um abraço, bom dia, a Simone do bairro JK, alô, Simone, também já ouvindo a gente, um abraço, viu, Simone, obrigado, viu, pela companhia aqui do programa Viola Brasil, lá no Padre Libério, um abraço aí pro José Luiz do Padre Libério, falou que adora o Viola Brasil, que é bom acordar ouvindo Viola Brasil, obrigado, viu? Obrigado aí pela sua companhia, lá no Padre Libério, ligadinho e ligadinha também, aí no programa Viola Brasil, a Simone, né? Alô, Simone, um abraço para você, são 5 horas, mais 41 minutinhos, essa manhã gostosa, manhã chuvosa, né? É, tá gostoso, manhã de feriado aqui em Pará de Minas, dia da padroeira, né? Dia de Nossa Senhora da Piedade. São 5 horas, mais 42 minutinhos. 5 e 42 agora. Leandro, Leonardo chegando no Viola Brasil. É sonho, é um sonho por sonho. Bom dia, bom dia, bom dia.

0: 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Agora são 5 horas 54 minutos, 5h54. Alô, um abraço. Marcelo do Rei está chegando aqui com a gente no Viola Brasil, desejando uma abençoada terça-feira para todo mundo, né? Um abraço, viu, Marcelo? Olha também o José e Juliane, lá em Campo Alegre, em Esmeraldas. Alô, José, alô, Juliane. Pessoal lá em Esmeraldas, em Campo Alegre, ouvindo aí o programa Viola Brasil. Um abraço, viu, José e Juliane. Obrigado, viu? Ô, Carlos, estou passando para te pedir que colocar José Lafayette na oração do poder aí. E pedir também para todos os ouvintes e rezar. Ah, ele sofreu um grave acidente, cara. Ontem de moto, está mal no hospital em Oliveira. Obrigado, que Deus está no controle de tudo, né? Claro, Deus está no controle de tudo. Vai dar tudo certinho, viu? E é o José Lafayette, ele falou assim, o meu José, não sei se é... Deve ser, será que é amigo? Ou será que é alguém da família? Depois, daqui a pouquinho, ele fala pra gente, né? Um abraço, viu? É o José Juliane, lá em Esmeraldas. Tá com a gente, participando aqui do programa Viola Brasil. Então tá pedindo a oração da manhã pro José Lafayette, que ontem sofreu, né, um grave acidente de moto. Está lá em Oliveira, está se recuperando, mas vai se recuperar totalmente, né? Daqui a pouquinho, então, a oração da manhã e a oração do poder. Tá bom, José? Um abraço. Obrigado, viu, pela companhia aqui no Viola Brasil. Leonilda, lá de Antunes, está com a gente. Alô, Leonilda. Um abraço. E Antunes, ligadinha no programa Viola Brasil. E o Rondon? Rondon, você ouviu sua música, Rondon, aqui no Viola Brasil?
1: O Carlão, o Silvio, todos os locutores é bom, mas você, incomparável, você é o melhor.
0: Ei, que é isso, hein, Rondon?
1: Obrigado, obrigado.
0: Eu que agradeço, viu?
1: Bom dia.
0: Bom dia.
1: Que hoje é terço e o careca lá vai ser preso, viu, Alexandre?
0: Olha, agora são 5 horas 56 minutinhos, confirmando a hora certa, 5h56. Sucesso aqui, um abraço para você, obrigado, viu, pela companhia, obrigado pela participação, né, aqui no programa Viola Brasil. Obrigado, viu, gente, você que tá sempre aí participando com a gente. Obrigado, viu, Simone, tá com a gente lá do bairro JK. Alô, Simone, um abraço para você, obrigado pela sua companhia. O Antônio Cardoso, lá do Patafusta. Alô, Antônio, um abraço.
2: Ô, Carlos, bom dia, bom feriado.
0: Obrigado.
2: Boa semana. Abençoado para nós todos. Coloca o meu nome na oração da manhã aí para mim.
0: Claro.
2: É um sucesso aqui.
0: É aqui sempre. Bom dia. Obrigado pela sua companhia, viu? Que no Viola Brasil, a hora certinha para você. 5 horas 56 minutos. 5h56. 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Bruno e Marrone chegando aqui no Viola Brasil por um minuto. Essa música é linda, linda, linda. Para você que está chegando agora, para você que está sintonizando agora, um abraço para você. Obrigado, viu, pela sua audiência. Obrigado pela companhia. João Carlos também está com a gente em Nova Serrana. Daqui a pouquinho, sua participação, viu, João Carlos? Ângela Maria, de Sete Lagoas. Bom dia, bom dia.

0: Bruno e Marrone por um minuto. Agora são 6:01. 6:01. Abraço, viu, gente? Obrigado aí pela audiência. Obrigado pela sua companhia. Você que está chegando agora, você que está sintonizando agora na Espacial, seja muito bem-vindo, né? Seja muito bem-vinda aqui no programa Viola Brasil. Chegando, então, a oração da manhã, a oração do poder. O José e Juliano, então, pedindo aí a oração da manhã e do poder para o seu irmão, né? O José Lafayette, que ontem sofreu, né, José? Sofreu aí um acidente, né? Acidente aí de moto. Falou que está se recuperando, né? Lá no hospital, lá em Oliveira, e uma breve e ótima recuperação para ele. São 6:02, a oração da manhã chegando. Daqui a pouquinho, a oração do poder no Viola Brasil.
1: 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Bom dia, queridos irmãos e irmãs. Dia de Nossa Senhora das Dores. Ao pé da cruz estava Maria. Ela não abandonou Jesus. Da mesma forma, Nossa Senhora, hoje invocada sob o título de Nossa Senhora das Dores, nunca se apartará do nosso Calvário. Nos ajude, Mãe. Em nome do Pai, do Filho e do Espírito Santo. Amém. Senhor Jesus, por Tuas chagas fomos curados. Por Tua cruz fomos libertados. Jesus, no início deste dia, eu venho pedir a Vós, Senhor, que em Vosso próprio corpo levou nossos pecados ao madeiro, a fim de que morrêssemos para os pecados e vivêssemos para a justiça. Por Tuas chagas fomos curados. Jesus, pela cruz bendita, nós vos pedimos, dai-nos a graça de viver os frutos da tua redenção. Jesus, dai-nos a graça de viver hoje os frutos da tua redenção. Salve, ó cruz, doce esperança, concede aos réus remissão. Dai-nos o fruto da graça que floresceu na paixão. Louvor a vós, ó Trindade, fonte de todo perdão. Aos que na cruz foram salvos, dai a celeste mansão. Ó Santa Cruz bendita, no início deste dia, ajudai-me a levar firme a minha cruz. Ó Santa Cruz, instrumento de morte e de castigo, mas que pelo sangue redentor se tornou sinal de nossa salvação. Jesus, contigo quero viver, contigo quero morrer, para contigo ressuscitar. Jesus, dai-nos a graça de viver hoje os frutos da tua redenção. Pai nosso, que estais no céu, santificado seja o vosso nome. Venha a nós o vosso reino, seja feita a vossa vontade, assim na terra como no céu. O pão nosso de cada dia nos dai hoje. Perdoai-nos as nossas ofensas, assim como nós perdoamos a quem nos tem ofendido. E não nos deixeis cair em tentação, mas livrai-nos do mal. Amém. Nossa Senhora das Dores, ajude-me a viver. Dai-me forças para saber sofrer. Nossa Senhora das Dores, ajudai-me nas tribulações, que eu possa carregar a minha cruz, como Cristo, o teu Filho amado, fez. Amém. Bom dia a todos.
0: Olha, agora são 6:06, confirmando a hora certa, 6:06, pessoal, participando com a gente pelo 999-740-105. Ah, é, pessoal pedindo a oração da manhã, pedindo a oração do poder, né? Bom dia.
2: Bom dia, Carlos Leite. É, eu ofereço a oração aí do poder, a oração da manhã para toda a minha família, em especial para o meu cunhado, o Ney, que hoje é aniversário dele, viu? Manda parabéns aí para ele. Bom dia, tá bom. 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
0: sucesso é aqui. Sucesso é aqui, 6:06, chegando então a oração do poder no Viola Brasil.
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0: Deus de toda força e poder, dá-me hoje a segurança do teu amor e a certeza de que estás comigo. Peço ajuda e proteção para o dia de hoje, porque eu preciso de tua assistência e de tua misericórdia. Tira de mim o medo que me invade, tira de mim a dúvida que me perturba. Esclarece o meu espírito com a luz que iluminou o caminho do teu divino Filho Jesus Cristo aqui na terra. Que eu possa hoje, Senhor, receber toda a tua grandeza em mim. Sopra o teu espírito dentro de minha alma, para que eu sinta o meu interior fortalecido com a tua presença, minuto por minuto, hora por hora, dia por dia. Que eu sinta hoje a tua voz dentro de mim e ao meu redor, e em minhas decisões, eu perceba qual é a tua vontade. Que eu sinta o teu maravilhoso poder através da força da oração. E com este poder, a minha pessoa seja atingida pelo milagre que podes realizar a meu favor, suavizando os meus problemas, acalmando o meu espírito e aumentando a minha fé. Não me abandone, Senhor. Fica comigo para que eu não me desespere e nunca te esqueças. Levanta o meu espírito quando o encontrares abatido. Ajuda-me a seguir-te sem vacilar e sem olhar para trás. Entrego-te este dia, toda a minha vida e a vida de toda a minha família. Livra-nos, Senhor, de todo o mal que possa estar dirigindo a nós, ainda que seja por milagre. Eu sei, Senhor, eu sei que mais me atendes porque me amas e me escuta amorosamente. Desde já, eu te agradeço, meu Deus, meu Pai, e embora esteja com a alma inquieta, eu te suplico, dá-me poder de aceitar acima de tudo que se cumpra em mim a tua vontade e não a minha. Amém. 6:10, oração do poder para o Zé Maria, né? Foi para o Zé Maria também e a Márcia que estão sempre ouvindo a gente, né? Bom dia. Opa, bom dia.
1: Bom dia, Carlos Leite.
0: Tudo bem, Zé Maria?
1: Oi. Oi, Zé Maria e Dona Márcia. Em oração aí.
0: Todas as manhãzinhas, viu, Zé Maria?
1: Nós estamos aqui te escutando.
0: Ei, coisa boa,
1: você
0: hein?
1: Chegou aí.
0: Opa, coisa boa.
1: Com o Xanine,
0: sei.
1: O senhor chegou aí, foi de moto, né?
0: Hoje de moto não deu certo, chuva. Não, viu? De moto não dava,
1: bom
0: não.
1: Bom dia, fica com Deus. Mano, põe eu e Dona Márcia na oração.
0: Ei, Zé Maria, Dona Márcia, um abraço. Então, a oração da manhã e do poder foram para vocês também, viu? Um abraço. É, falou que cheguei de moto, não dá para chegar com essa chuvinha não, né, gente? Agora são 6:10. Um abraço para você, onde quer que você esteja.
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0: 17 graus em Pará de Minas, tempo tá chuvoso, né? Umidade relativa do ar 95%, o vento está a 8 km por hora.
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0: 6:14.
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3: Agora 6:16.
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Viola Brasil, Espacial FM, estamos de volta, são 6:17, confirmando a hora certa para você, 6:17, manhã gostosa, né? Terça-feira, feriado em Pará de Minas, dia da padroeira, dia de Nossa Senhora da Piedade. 6:17, um abraço para Isalém Natalício, lá de Brumado. Ei, Isalém, um abraço. Manda um alô aí pro Marquinhos Serralheiro, aqui em Brumado, sua esposa Selma e a sua filha Daniela. Um abraço, gente. Obrigado aí pela companhia, viu, pessoal aí de Brumado. Então, alô aí pro Marquinhos Serralheiro, sua esposa Selma e a filha Daniela, ligadinhos aqui no Viola Brasil. Bom dia. Olha, a Penha lá da Jaguara também tá com a gente. Alô, Penha, um abraço. A Penha, o Antônio, né, o pessoal lá da Jaguara, o pessoal todo aí ligado com a gente. A Penha preparando aquele cafezinho, aquele almoço, né, Penha? Bom dia pra você. Obrigado, viu, pela sua audiência. Obrigado pela sua companhia aqui no programa Viola Brasil, todas as manhãzinhas, né? A Penha tá ligada com a gente. Obrigado pela audiência. Obrigado pela companhia aqui no Viola Brasil. Juliano Costa também está com a gente. Pediu oração da manhã e do poder para toda a sua família, né, Juliano? Um abraço, viu, Lurdinha, Vaval, o Anderson, Michele, Miguel, turma toda, né? Miguel Arcanjo, Juliana, Aleio, Miguel Henrique também, Carmópolis de Minas, ligados aqui no programa Viola Brasil. O João Carlos de Nova Serrana. Ei, João Carlos, bom dia. Aqui é o Foguinho de Pitangui. Oi, meu irmão, na oração pra mim, Mauro Lúcio. Claro, o João Carlos está com a gente, mandou um áudio também, daqui a pouquinho seu áudio, né, João Carlos? Um abraço para você, obrigado, viu, pela sua companhia. Ronaldo Martins de Itaúna, muita gente chegando com a gente. Obrigado a todos vocês pela audiência, obrigado aí pela companhia de todos vocês aqui no Viola Brasil, viu? A Kátia, manda uma música aí pra Soninha, Ninha, Davi, Vitor, pra Expedita também, Carlos. Um abraço, Kátia. Então, pedindo aquela música, né, pra Soninha, Ninha, Davi, Vitor, pra Expedita. Também ligados aqui no programa Viola Brasil, quantas pessoas chegando. Rosângela, lá em Divinópolis, Deus abençoe seu dia. Amém, viu, Rosângela em Divinópolis. Leide Gomes, lá de Esmeraldas, né, também ligadinha com a gente, já pediu música aí pro seu irmão, tá aniversariando hoje, desejando mil felicidades para ele também, né? São 6:19. Fátima Leão, Pecado de Amor no Viola Brasil. Essa música é linda, linda, linda, hein? Bom dia para você, onde quer que você esteja, em casa, no trabalho, você que está no trânsito. Que bom que nós estamos juntos.

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1: É, Fátima Leão, você ouviu aqui no programa Viola Brasil, Pecado de Amor. São 6 horas, mais 23 minutos, 6h23, mais um intervalo rapidinho. Voltamos já já, viu, com muito mais pra você. Sai daí não.
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1: A hora certa, 6h23.
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2: É, o tempo tá chuvoso, né? Em Pará de Minas, 17 graus agora, hein? A temperatura 17, vento 8 km por hora.
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0: 6:28, 6:28, um abraço para você, obrigado, viu, pela sua audiência, obrigado aí pela sua companhia aqui no programa Viola Brasil. Ah, você que está em casa, no trabalho, você que está no trânsito, onde quer que você esteja, obrigado aí pela sua participação. Pessoal que está na praia ouvindo a gente, alô, Tom Debreia, um abraço, viu, Tom Debreia e todo o pessoal, né, Elianinha, ouvindo aí o programa Viola Brasil, o pessoal todo aí ouvindo a gente, viu, obrigado pela audiência, obrigado aí pela companhia aqui no programa Viola Brasil, né, muito bom ter a sua audiência, sua companhia, sua participação. Tom Debreia, todas as manhãzinhas, tá com a gente, né, tava na praia, hein, será que tá na praia ainda? E daqui a pouquinho fala pra gente se ainda tá na praia, e é todo o pessoal aí, né, se tiver, manda o nome do pessoal aí pra gente mandar alô pra todo mundo, viu, Tom Debreia, um abraço pra você, obrigado pela sua participação aqui no programa Viola Brasil também. Ronaldo Martins, de Itaúna. Alô, Ronaldo, um abraço. Bom dia.
1: Bom dia, Carlos.
0: Tudo bem, Ronaldo?
1: Pra você, dona Joana aí, sua equipe e para todos os ouvintes.
0: Muito obrigado, Ronaldo.
1: Estamos aí na presença, viu?
0: É coisa boa, viu? Ter a companhia escuta de vocês aí, as manhãzinhas.
1: Sucesso é aqui, onde vocês estiverem.
0: Aqui Ronaldo sempre. Um abraço, viu, Ronaldo, lá de Itaúna, ligado no Viola. Itaúna hoje, né, lá não é feriado não, né? Aqui em Pará de Minas, porque hoje é dia da padroeira, né, de Pará de Minas, dia de Nossa Senhora da Piedade. Bom dia, um abraço, viu? Um abraço para você que está participando com a gente, o Marcelo Anderson. Alô, Marcelo, abraço, viu? Obrigado aí pela a sua audiência, obrigado aí pela sua companhia aqui no programa Viola Brasil. Vamos ver seu recadinho aqui, tá bom? Um abraço, bom dia. Enio São Zé da Varginha está com a gente também, pessoal aí, o Zé Libério, lá de Pequim, né, Zé Libério? Um abraço todo pessoal aí, enviando áudios pra gente, daqui a pouquinho o áudio de todos vocês aqui no programa Viola Brasil, tá bom, gente? Olha, são 6:30, 6:30 agora. Olha, também o Paulo Sérgio está com a gente. Alô, Paulo Sérgio, lá do bairro JK. A Simone, do Belvedere, também ligadinha no Viola Brasil.
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0: 6:31, 6:31. Luiz Cláudio e o Juliano, entre a serpente e a estrela. 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Bom dia.

0: Luiz Cláudio, Juliano no Viola Brasil com Zé Ramalho, Entre a Serpente e a Estrela.
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0: Olha a hora certinha pra você, 6:33, 6:33. O sucesso é aqui, um abraço, viu, pra você, onde quer que você esteja. Obrigado pra você que tá entrando agora em sintonia com a Espacial.
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0: Agora 6:34.
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0: 6h37.
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3: Olha a hora certa para você, agora são 6 horas e 40 minutos, promoção churras na faixa, sorteio dia 17, viu gente? 17 no Revista, carne na brasa, cerveja geladinha, o melhor que é 0800, não é sonho não, viu? 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
3: 6h40!
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3: Olha, é bom, é gostoso estar aqui no Viola Brasil, é bom ter a sua audiência, é gostoso ter a sua companhia. Hoje nós vamos juntos até às 9 horas, viu gente? Hoje não tem o Jornal da Cidade, então nós vamos juntos até às 9 horas. Ei, coisa boa, uma hora a mais com você, viu? Nessa manhã gostosa, terça-feira, né? Hoje feriado, né? Aqui em Pará de Minas, pessoal aí acordando aí aos pouquinhos, né? Um abraço aí para todos vocês. Queria mandar um abraço. Alô, Adriana Cássia, tá ligada com a gente. Alô, Adriana, um abraço para você, obrigado, viu, pela sua audiência. Tá lá no Cores de Minas, ligada no Viola Brasil, tá ouvindo a gente. Adriana Cássia, lá do Cores de Minas, um abraço, bom dia para você. Obrigado, viu, pela sua companhia, sua participação aqui no Viola Brasil. 6 horas, mais 41 minutinhos, 6h41. Alô, bom dia.
6: Bom dia. É o João Carlos Picambi.
3: João Carlos.
6: Meu irmão aí. Que Deus abençoe seu dia.
3: Amém. João Carlos, lá em. O pessoal participando com a gente, né? O pessoal de Pitangui, não é isso? É o Foguinho lá de Pitangui, o seu irmão é o Mauro Lúcio, ligados aqui no Viola Brasil. Bom dia, viu, gente? Obrigado aí pela companhia, participação de vocês também aqui no Viola Brasil. 6 horas 42 minutos, confirmando 6h42. Muitos áudios chegando, muitas participações. Cândido de Onça de Pitangui, bom dia, Carlos. Bom dia para todos que estiveram ouvindo o programa. Que Deus abençoe a todos. Vamos que vamos. Um abraço aí para todos vocês, viu, gente? Obrigado aí pela audiência, obrigado pela companhia. 6 horas mais 42 minutos. Nossa, quantas pessoas chegando, quantos áudios chegando aqui no Viola Brasil. Que bom, são 6h42. Márcio Garcia com Celso, é a vida de fazenda.

0: 6:46. Beleza?
1: Manda um alô pra nossa família aqui. O Elias, o Henrique, meu pai Geraldo Afonso, vendo Israel lá na mata do São José.
0: Ah, sim, a turma toda ligada aí com a gente.
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0: Obrigado, viu, pela audiência, obrigado pela companhia de vocês, viu, aqui no programa Viola Brasil, né? Que bom, então, que nós estamos juntos sempre, né? Agora são 6:46, mais um intervalo, rapidinho. Voltamos já com muito mais pra você. Sai daí, não!
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0: 6:46.
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0: 6:49.
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6: Agora 6h52.
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0: 6:52, 6:52. Daqui a pouquinho tem programa eleitoral gratuito. E em seguida a gente volta, né, com mais Viola Brasil para você. O pessoal participando com a gente. Alô, Ângela. Ângela, lá de Sete Lagoas. Pediu uma música do Tonico e Tinoco, né? Um abraço, viu, Ângela? Obrigado pela sua companhia, Ângela de Sete Lagoas, participando com a gente aqui do Viola Brasil.
1: Carlos, se você não puder colocar a minha música que eu pedi, coloca Chico Rei Paraná, O Degrau da Escada.
0: Ah, você também é boa demais, né, Ângela? Um abraço, viu? Obrigado aí pela sua companhia aqui no programa Viola Brasil. A Suzana está com a gente, está do bairro Belvedere. Alô, Suzana, um abraço para você também. Obrigado, viu, pela sua participação aqui no Viola Brasil. Leonilda, lá em Antunes, está com a gente. Já acordou, já está com a gente. Leonilda, lá em Antunes, um abraço, Leonilda. Obrigado, viu, pela sua audiência. Obrigado pela sua companhia aqui no programa Viola Brasil. A Irlânia também está com a gente, né, Irlânia? A Irlânia... é lá do Patafufo, já acordou também, já tá ouvindo Viola Brasil. Alô, Irlânia, bom dia.
2: Oi, Carlos, bom dia.
0: Bom dia, bom dia.
2: Um abraço para você, para todos.
0: Obrigado,
2: os
0: viu?
2: Ouvintes.
0: Ah, essa moçada aí que já acordou,
2: seja
0: já tá ouvindo a gente.
2: Seja proveitoso para todos nós, né?
0: Amém, que seja mesmo, né?
2: E vamos tomar o nosso cafezinho. Um cafezinho quente e Deus cuidando da gente.
0: Isso mesmo.
2: Ótimo dia a todos.
0: Obrigado, viu, Irlânia? Obrigado
2: eu
0: pela sua companhia.
2: Aqui, sabe o que combina com esse tempo fresquinho do jeito que tá?
0: O quê?
2: É a gente ficar quietinha na cama, quietinha debaixo das cobertas, escutando espacial. O melhor que tá tendo.
0: É, coisa boa, hein? Abraço e o melhor pra gente é a audiência de vocês, a companhia de vocês, viu? Aqui no programa Viola Brasil. Abraço, Irlânia. Obrigado, viu, pela sua companhia. Também a Rosinete. Ei, Rosinete. Bom dia, Rosinete.
3: Oi, Carlos. Bom dia.
0: Bom dia.
3: Como vai, Carlos? Tudo bem?
0: Bem, e você?
3: Manda aí um alô pra mim, aqui no Grão-Pará.
0: Mas é claro.
3: Pra toda a minha família.
0: Maior prazer.
3: Pra todos meus amigos lá nos Penhas, pras Poderosas, pra todas as minhas amigas aí, aquele abraço. Pra todos vocês aí nesse parcial. Ótimo feriadão.
0: Obrigado, viu, Rosinete?
3: Para todos vocês aí, para todos nós, para todos os ouvintes. Abraço, Carlos.
0: Outro. Obrigado, viu, pela sua participação. A Rosinete, lá do Grão-Pará, ligadinha aqui no programa Viola Brasil. Olha também a Tauane. Bom dia, Carlos. É a Tauane do bairro de Tavares. Manda um alô para nós aqui. Hoje é aniversário do meu amor, o Joelson. Fala para ele que amamos ele demais e que ele merece o melhor desse mundo. Sempre feliz aniversário. Ah, que ele merece o melhor desse mundo sempre, né? Desejando um feliz aniversário pro Joelson. Falou, Joelson, amamos você, que Deus abençoe sua vida. Então, pessoal lá, né, Tauane, mandando aquele alôzão, então, pro aniversariante de hoje, que é o Joelson, né? Ah, moçada toda aí, parabenizando o Joelson, desejando muita coisa boa. Aliás, só coisas boas para ele, né? Obrigado, viu, gente, pela audiência, obrigado pela companhia. Parabéns para todos os aniversariantes de hoje. 6:56, confirmando a hora certa, 6:56. Daqui a pouquinho tem o programa eleitoral gratuito. O cowboy Chonado Lencaldas. Alô, cowboy.
4: Bom dia, Carlos.
0: Bom dia, bom dia.
4: Tá chovendo aqui.
0: Tá chovendo, nem tá.
4: Oi, manda uma música aí pra nós, pro cowboy, pro Zé, pro João, pro Paulo Vitor.
0: Sei.
4: Bem, perdido, repouso. Todo mundo aí dos caldos, colou em Jaguarca, Poeira Grande. Vamos embora, papai. Chama na bota, cowboy.
0: Eba, um abraço, cowboy. Chonado, ligadão no Viola Brasil. Olha, o Gilson também está com a gente. O Gilson Marcelino mandou aí o seu áudio. A Cleusa em Nova Serrano, Zé Libério, lá em Pequi. Todos mandaram os áudios. Aqui, daqui a pouquinho, então, gente, vou colocar todos os áudios de vocês, tá bom? Porque agora já são 6:57, 6:57. E daqui a pouquinho, então, chegando aí o programa eleitoral gratuito, né? Daqui a pouquinho. Mas a gente volta logo em seguida com muito mais Viola Brasil para você. Hoje até às 9 horas, Viola Brasil hoje, até às 9, uma hora a mais com você, tá bom? Então, a gente volta daqui a pouquinho com mais Viola Brasil para você, depois do programa eleitoral gratuito. A Adriana Cássia, do Cores de Minas, com a gente também. Alô, Adriana, bom dia! A Simone também, lá do bairro JK. Alô, João Carlos, lá do Santos Dumont. Alô, Misael, também tá ligado, hein? Alô, Misael, bom dia!

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É bom estar aqui no Viola Brasil, é bom demais estar com você e é bom demais porque hoje até às 9 horas, hoje não tem o Jornal da Cidade, então Viola Brasil hoje até às 9, hein, gente? 7h26, pode participar à vontade pelo 99974-0105 para você mandar seu recadinho, mandar seu áudio, participar aqui do Viola Brasil. Agora tem o Daniel, sertanejo de coração.

0: Christian e Cristiano, sou fã, hein? Essa música é linda, linda, linda. O Daniel, sertanejo de coração, aqui no Viola Brasil. São 7:34, 7:34. Você que está participando pelo 999-74-0105. Daqui a pouquinho seu áudio, daqui a pouquinho a sua participação. Hoje é até às 9.
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0: 7:36.
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0: 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Nós esperamos por você. 7:38.
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0: Agora pulou 7h39.
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0: às 39 minutos, confirmando a hora certa para você, 7h39. Então nós vamos juntos hoje, gente, até às 9 horas. E hoje não tem o Jornal da Cidade, não, né? Coisa boa, uma hora a mais com você. Olha, às 9 horas tem o Super Sucesso no comando do Rodrigo Reis, né? Super Sucesso de 9 até o meio-dia. E você participando com a gente, 999-740-105. É Mário Lúcio, tá com a gente. Alô, Mário Lúcio, um abraço pra você. Obrigado, viu, pela sua companhia. O Gilson Marcelino Silva. Alô, Gilson, abraço. Obrigado pela sua companhia.
1: Bom dia, Carlos.
0: Bom dia, bem? Beleza. É, tudo bem, Gilson? Vou
1: mandar uma música lá pro meu primo Lázaro, que sumiu. Fala com ele aí, Carlos. Não vem nem visitar a gente, mas tá rico.
0: Tá rico? Coisa boa. Vai, Lázaro. Sumiu, ficou rico, sumiu. Um abraço aí pro Lázaro. Obrigado, viu, pela companhia, viu, Gilson? Gilson, é, também o Lázaro, né? Tá ouvindo aí o programa Viola Brasil. Bom dia! 7h40. Olha, a Cleusa lá em Nova Serrana está com a gente também. Cleusa, um abraço, bom dia.
2: Bom dia, meu amigo Carlos Leite.
0: Tudo bem, Cleusa?
2: Bom dia para você, que Deus tome conta de você, da sua família.
0: Amém. Você também, viu, Cleusa?
2: É a Cleusa de Nova Serrana, espacial. O sucesso aqui, por onde a gente for, mandou alusão para a Joana, para as meninas poderosas e para todos que estiverem ouvindo. Um abraço, tenha um bom dia. Deus te ponha
0: feliz. Amém, viu, Cleusa? Você também, obrigado, viu, pela sua participação no Viola Brasil. O Zé Libério tá lá em Pequim, ligadão com a gente, né, Zé Libério? Bom dia.
3: Ô, Galê, bom dia.
0: Bom dia.
3: Mandou alô aí pra essa turma boa aí. O Márcio, o Luca, o Marcelão, Dona Joana, Gabrielzinha. Essa turma boa aí. Falou, hein?
0: Beleza, claro. Todo mundo ouvindo o Viola Brasil.
3: Sucesso aqui, um bom dia, todos ouvindo aí.
0: Bom dia, Zé Libério.
3: Falou,
0: falou, Zé Libério. Abraço pra você, Betinho e todo o pessoal aí, né, ligados aqui com a gente. Obrigado, viu? Também a Kátia tá com a gente. Kátia, manda uma música pra Soninha, Aninha, Davi, Vitor, pra Expedita. Tá bom, um abraço pra todo mundo. Sônia Silveira também chegando aqui no Viola Brasil. Alô, Sônia. Abraço, viu? Sônia Silveira, lá de São José, ligadinha com a gente também. Um abraço. E o João Carlos? O João Carlos é de Nova Serrana. Também tá ligado aqui com a gente, né, João Carlos? Abraço, um bom dia, viu? Também é o Foguinho, né, lá de Pitangui. Bom dia.
4: Tô agarrado aqui, cara. Fazendo cigarrinho aqui, escutando o especial aqui.
0: Agarrado fazendo cigarrinho? Essa música é boa.
4: Demais, tá bom demais.
0: Pois é.
4: É o Foguetinho
0: Pitangui. É o Foguetinho, ei, Foguetinho. Um abraço, viu? Obrigado pela sua companhia. Tá bom.
4: Um abraço.
0: Outro.
4: De Nova Serrana.
0: Essa turma toda, né, ligada aí com a gente. Obrigado, viu, gente? Pessoal fazendo um cigarrinho, tranquilo. E ouvindo a gente, né? São 7h43. O Reginaldo Tuca, ligadão com a gente. Alô, bom dia.
5: Bom dia, Carlos Leite.
0: Bom dia.
5: Manda uma música pra nós aí. Para a família do Délio Alves, para a família da Penha, para a família da Rosinete, para a família do Vazinho, para a família do...
0: Quem mais?
5: Do Rildo.
0: Ah, do Rildo.
5: Para a família do Gilberto, para a família da Dani e todo mundo da lanchonete lá.
0: Beleza.
5: Todo mundo do hospital.
0: Todo mundo aí ligado com a gente. Um abraço para vocês, gente. Obrigado pela audiência, obrigado pela companhia. Olha, muitas pessoas chegando, muitas participações. Daqui a pouquinho a gente fala mais, senão vão ficar só falando, né? 7h43, 7h43, Maiara, Maraísa, 90, 10, bom dia pra você.
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0: Aí a roça vence, aí não tem como, né, gente? Aí a roça vence, Michel Teló no Viola Brasil, 7:53, 7:53. Olha, um abraço pra Mônica, tá chegando aqui no Viola Brasil, obrigado, viu, Mônica, pela sua companhia. A Erlânia também, lá do Patafufo, ligadinha. Carlos, tô ligadinho, ouvindo Viola Brasil. Obrigado, viu, Erlânia? Obrigado pela sua companhia. Também o Ricardo, né, do bairro JK. Alô, Ricardo, bom dia. 7:54, um intervalo rapidinho. Voltamos já já com muito mais para você.
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Alô, meu amigo do campo, ligado aqui no Viola Brasil, são 7 horas e 56 minutos agora, 7h56.

0: confirmando a hora certa para você, 7 horas e 56 minutos. Não tá terminando não, viu gente? O Viola Brasil, você tá achando que tá acabando porque já são 8 horas? Nada disso, né? Hoje, que bom, hein? Uma hora a mais com você do Viola Brasil. Ei, coisa boa, hein? Ter a sua audiência, a sua companhia, a sua participação aqui no programa Viola Brasil. Nessa terça-feira gostosa, terça-feira, né, amanheceu chuvosa. Você que não trabalha hoje é feriado. Muitas pessoas aí na cama, não precisa de levantar, hein? E coisa boa, hein? E ficar ouvindo Viola Brasil. Deitadinho, deitadinho aí, ouvindo Viola Brasil. Dona Joana também podia ficar deitadinha, mas vem, né, Dona Joana? Ei, ai, aguenta ficar na cama, não. Tem que vir ficar aqui com a gente, né, Dona Joana? Ah, que bom, viu, ter a sua companhia também. Dona Joana fica ali no cantinho, só ouvindo, né? Coloca a mãozinha no queixo, fica ouvindo o Viola Brasil. Bom dia, viu? João Carlos, né, tá com a gente também. Ô, Carlos, manda um abraço aí pro Regis e a Kênia no Recanto. Ei, Regis, ei, Kênia, um abraço, viu? Obrigado aí pela companhia, participação de vocês lá no Recanto da Lagoa, o Regis, a Kênia, né? Obrigado, viu, pela participação aqui no programa Viola Brasil. 7 horas e 57 minutos. Ei, Rosinete, já participou com a gente? Quer mandar um abraço pra alguém, Rosinete?
1: Oi, Carlos.
0: Oi.
1: Aquele abraço aí para o meu amigo Tuquinha. Ótimo feriadão pro Tuquinha,
0: tá ligadão.
1: Beijo.
0: Tuquinha tá super ligado também, já participou com a gente, né, aqui do programa Viola Brasil. É, a Maria Antônia também tá com a gente. Alô, Maria Antônia, um abraço. A Jussara, ei Jussara, bom dia.
2: Bom dia, Carlos Leite.
0: Bom dia.
2: Manda a música pro Zé Antônio pra mim. Aniversário dele hoje.
0: Aniversário dele hoje?
2: Porque eu tô mandando um abração pra ele. Desejando feliz aniversário.
0: Aniversário, viu? Né? Claro.
2: E manda pra as galera nossa, a turma nossa aí.
0: É, e turma boa, hein?
2: A turma nossa.
0: A turma toda ligada, hein? Essa foi a Aparecida, né? Não foi a Jussara, não. É a mamãe da Jussara, né? A Aparecida, que participou com a gente. Um abraço, Aparecida. Obrigado pela sua companhia também, viu? Aqui no programa Viola Brasil. A Maria de Lourdes, lá do Seringueiras. Alô, Seringueiras, um abraço. A Penha, lá da Jaguara, também com a gente, né, Penha? Um abraço pra você, viu? Obrigado, viu, pela participação. Wellington Carreteiro, bom dia, manda alô aí pra nós, Carlos. É o Wellington Carreteiro, estamos aqui na chácara, é no Córrego das Pedras, né? Ele tá mandando uma foto aqui pra gente, tá jogando sinuca, hein? Ei, coisa boa, bem de manhãzinha, já jogando sinuca, já mandou fotos lá da chácara pra gente, lugar bonito, né? Um abraço, Wellington e seus filhos, família inteira ligada no Viola Brasil. Obrigado, viu, Wellington? Abraço aí pra você também, muito obrigado, viu, pela companhia. A Vanessa de Trindade. Ei, Vanessa, bom dia.
3: Bom dia, Carlos.
0: Bom dia.
3: Mandar uma música bonita aí pro meu marido Diquinho.
0: O Diquinho?
3: Que é a Vanessa de Trindade. Especial FM, sucesso é aqui.
0: Sucesso é aqui, um abraço, viu, Vanessa. Obrigado também pela sua companhia aqui no Viola Brasil. Agora com o Ed Brito e o Samuel. Nessa manhã gostosa, que fica muito mais gostosa. Com a sua audiência, que fica muito mais gostosa. Com a sua participação, com a sua companhia. Toda mulher.

Ed Brito e o Samuel, você ouviu Toda Mulher aqui no Viola Brasil. São 8 horas mais 4 minutos, confirmando a hora certa, 8 e 4, sucesso é aqui. Agora tem Gustavo Lima, essa música também é linda, linda, linda, hein? Bala Alojada. Olha, você que está participando daqui a pouquinho, é o seu áudio, sua participação.

Tão difícil esquecer, demora, mas eu vou te esquecer. 8:07, essa música é linda, hein? É a bala alojada aqui no Viola Brasil. São 8:07, 8:07. Bom dia, viu? Bom dia pra você!

0: Olha, agora são 8 horas e 10 minutos, 8 e 10. O Oswaldo do Santos Dumont tá ligado com a gente. Ele que me chama só de CL. Ele não fala Carlos Leite, não. Ele fala CL. Alô, Oswaldo, um abraço, bom dia.
1: Bom dia, CL.
0: Bom dia.
1: Como isso agora de manhã, né?
0: Pois é, agora tô de manhã. Ei, Oswaldo, um abraço.
1: Tudo bom, né?
0: Beleza. Certo. E você, tudo bem?
1: Manda uma música pra nós aí.
0: Mando, com prazer, viu?
1: Tô passando de ano hoje. E pobre faz aniversário, passa de ano, né?
0: Passa de ano? Não, tá fazendo aniversário.
1: É só uma música boa pra nós aí.
0: Mas é claro, viu? Com o maior prazer, viu, Oswaldo?
1: Eu sei. Alô, Sérgio. Com Deus, viu? Com serviço.
0: Um abraço, tchau. Obrigado, viu, Oswaldo? Felicidades pra você, hoje é seu aniversário, né? Que só coisas boas aconteçam aí na sua vida, viu? Tudo de bom, seus familiares, seus amigos, todo mundo te parabenizando, desejando só coisa boa pra você. É o Oswaldo dos Santos Dumont participando aqui do Viola Brasil. 8 horas, mais 11 minutos, mais um intervalo rapidinho, nós já voltamos, viu? Com mais Viola Brasil, é rapidinho.
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0: Pois é, te falei que era rapidinho. Já estamos de volta com Viola Brasil Espacial FM 8:13. Alô, Sandra. A Sandra está ouvindo Viola Brasil. A Sandra está ouvindo lá no Belvedere. Alô, Sandra, um abraço. Um bom dia para você, viu? Lá no Belvedere, ligada no Viola Brasil. Alô, Geraldo, Daniel no São Luís. Geraldo, também a Bernadette lá no São Luís. Ligadinhos com a gente. Obrigado, viu, gente, pela audiência. Obrigado pela companhia aqui no Viola Brasil. 8:13 agora. Olha o Sérgio Soares. Soares, São José da Varginha. Alô, um abraço, Sérgio. Bom dia. Tudo bem?
1: Um abraço para todos vocês da rádio, todos os ouvintes.
0: Obrigado, viu?
1: Manda uma música bem chorada para nós aí, com esse tempinho de chuva gostoso.
0: É, tá bom demais, não tá? Tá bom. É, o pessoal trabalhando.
1: Muito obrigado aí. Fique com Deus. Tchau, obrigado.
0: Eu que agradeço, viu, pela companhia.
1: É o Sérgio Pedreiro. Alô?
0: Ei, Serginho, um abraço, né? O Serginho Pedreiro tá trabalhando hoje, né? Em São José da Varginha. Ah, hoje lá não é feriado, né? Feriado é só aqui em Pará de Minas, né? Então, pessoal aqui de Pará de Minas hoje, tem muitas pessoas que estão de folga hoje, né? Mas muitos trabalhando também, mesmo sendo feriado, né? Kleber Pintor! Alô, Kleber, um abraço, bom dia pra você. Tá sempre com a gente, Kleber. Deve estar trabalhando hoje também, viu? Um abraço, viu, Sérgio? O Fernando César, sua mamãe Nair, todo o pessoal aí, ele tá mandando alô pra Dona Joana, um abraço pra turma, todo mundo ligado na Espacial, pediu uma música do Adalberto e Adriano, né, Fernando César, um abraço, também a cunhada Raquel, Vinícius, Marlene, o sogro Austregésilo, ligado aqui com a gente, um abraço, PC tá com a gente de Capoeira Grande, alô, PC,
2: bom
0: um abraço.
2: Dia, aqui é o Paulo César de Capoeira Grande, queria oferecer uma música pro Baiano, meu amigo.
0: Pro Baiano?
2: Grande.
0: Sei.
2: A música é do José Rico Milionário. Um abraço pra vocês da Rádio Especial aí.
0: Obrigado, viu, Paulo César? Obrigado pela sua companhia. Olha, muitas pessoas chegando, muitos áudios. Daqui a pouquinho você participa também do Viola Brasil. 8:15 agora. Agora tem Marcos e Belucci.

0: Que pena que você já namora. 8:17, 8:17. Bom dia.
1: Fala, meu amigo, meu locutor favorito.
0: Beleza.
1: Deus abençoe aí, cara. Um bom feriado aí.
0: Amém, pode você também, viu?
1: Pra nós aí, que tá falando que é o BPD, né? Aqui não descansa não, aqui tá
0: descansa,
1: mexendo
0: não. Duas. Tá trabalhando aí, hoje.
1: Aí que eu tô fazendo agora, escutando você.
0: Que coisa boa. Obrigado, viu?
1: Sucesso é sempre aqui.
0: É sempre aqui. Obrigado pela sua companhia aqui no Viola Brasil também, viu? Baby Pedreiro, 8:17 agora. Natanzinho Lima, até quando?

0: Natanzinho Lima, até quando, hein? 8h20, o sucesso é aqui, Espacial FM, até as 9 hoje, viu? Até as 9, daqui a pouquinho tem um super sucesso aqui no Espacial, às 9 horas. Bom dia pra você, onde quer que você esteja.
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0: É bom estar aqui no Viola Brasil, nossa, é bom demais, hein? Principalmente nessa manhãzinha gostosa, terça-feira, feriado, até as 9, vamos juntos. Olha o pessoal trabalhando aí no transporte coletivo, o trocador, os passageiros, motoristas, os taxistas, motoristas de aplicativos, pessoal nos mercadinhos aí, pessoal dos sacolões, ouvindo a gente, né? Todo o pessoal nos sacolões, meu abraço, viu, gente? Lucas Fial, o pedreiro, tá com a gente. Alô, Lucas, um abraço, viu? Obrigado aí pela sua companhia, obrigado pela sua participação aqui no Viola Brasil, garrada, hein, tá agarrada aí no Viola Brasil, obrigado, e trabalhando também, né, Lucas, um abraço, viu, tá agarrado, trabalhando, agarrado no Viola Brasil, obrigado aí pela audiência, obrigado pela companhia, o Gregório, chup chup, hein, Gregório, chup chup, tá ligadão com a gente também.
1: Manda a próxima pra nós aí, viu, manda pra dona Geralda.
0: A próxima pra você, pra dona Geralda, viu, Gregório, abração, viu, obrigado pela sua companhia também, participação aqui no programa Viola Brasil. Zé Maria tá com a gente. Ô Zé Maria, um abraço.
2: Bom dia, Carlinhos.
0: Bom
2: tudo
0: dia,
2: bem?
0: Beleza.
2: Opa. Você tá lembrado do famoso Zé do Caixão?
0: Ah, o Zé do Caixão.
2: É, deixa eu te falar. Mandou uma música bonita pra mim.
0: Mas é claro.
2: Dona Márcia.
0: E Dona Márcia também.
2: Sabe por quê? Porque nós fizemos aniversário de casamento essa semana, rapaz.
0: Que coisa boa.
2: Eu queria casar de novo, mas não quer não. O que você acha? Mandou uma música de Amado Batista pra ela.
0: Ah, Folha tá bom. Seca. Folha tá Seca? Bom? Tá bom. Ah, tchau, queria casar de novo, ela não tá querendo não. Esse casal é feliz, né? Zé Maria, Márcia, Dona Márcia, abraço pra vocês, felicidades, viu? Parabéns aí pelo aniversário de casamento, viu? Que vocês vivam juntos ainda por muitos e muitos anos, mas felizes, viu? Com muito amor, muita felicidade. 8h23, Cleiton e Romário chegando. É uma chuva, mas de bênçãos pra vocês.

0: Eita, Romário, chuva de bênçãos. Alô, um abraço, Neuza, tá com a gente lá do Belvedere. Alô, Neuza, um abraço.
1: Bom dia.
0: Tudo bem, Neuza?
1: Deus abençoe minha família, meus filhos, meus netos.
0: Todo mundo, né?
1: Meu sobrinho, vocês aí da rádio.
0: Obrigado, viu?
1: Vocês, os ouvintes, minhas amigas. Um bom dia abençoado para todos nós.
0: Amém, que seja mesmo.
1: Um feriado abençoado.
0: Para todo mundo. Abraço, viu? Obrigado pela sua companhia.

0: Danilo e Davi, eu não sou terapia. Agora são 8 horas e 28 minutos. Bom dia, gente.
1: Bom dia, Carlos Leite.
0: Opa, bom dia.
1: Aqui é a Patrícia, que trabalha com o Matheus.
0: Tudo bem, Patrícia?
1: Mandou uma música lá pro João Paulo e o Quezinho.
0: Certo.
1: Na fazenda Andaí. Manda lá para eles lá, Carlos, por favor.
0: Ah, um abração para eles então, viu, Patrícia? Obrigado, viu, pela sua audiência, obrigado aí pela sua companhia aqui no programa Viola Brasil. Que bom que nós estamos juntos. 8h29 agora.
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0: 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Já estamos de volta. Rapidinho, hein? Nossa, não dá tempo de atender todo mundo. Não. Alô, Patrícia, João Paulo, Quezinho, na Fazenda Andaime, né? Um abração para vocês. Obrigado, viu, gente, pela audiência. Obrigado pela companhia. 8h31 agora. Fred Fabrício, olha, você... Ah, você não cuidou. Agora tem quem cuida. Bom dia pra você.

0: Pois é, caí na sua live, hein? 8h36. Até às 9 hoje, Viola Brasil. Coisa boa estar com você.
1: Mais tempo de programação pra hoje. Que gostoso. Se já tava bom, ficou ainda melhor.
0: É uma hora a mais, é bom demais. Eu
1: manda
0: adorei.
1: Aquela boa pra nós.
0: Ah, próximo então, tá bom? Um abraço, obrigado pela sua companhia.
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0: 8h38, 8h38 de volta com Viola Brasil, Espacial FM, sucesso é sempre aqui, trabalhador do campo, trabalhador rural, meu abraço, meu respeito e a todos vocês, viu gente? São 8h38, mais participações pelo 999-74-0105, bom dia!
1: Fala meu amigo!
0: Tudo bem?
1: Bom dia!
0: Bom dia!
1: Deixa eu falar pra vocês,
0: pode falar.
1: Passando aqui pra desejar um ótimo dia pra todo mundo aí.
0: Obrigado, viu?
1: Aí na cidade é feriado, né?
0: Aqui em Pará de Minas é feriado hoje.
1: O bambu tá gemendo.
0: Aí a coisa não para, não.
1: Tá estranho, trengue.
0: É, o agro não para, hein?
1: O mato cresceu, mas o que tomou foi vitamina.
0: Que é isso? De um dia pro outro,
1: hein? Manda aí Fazenda da Esperança pra nós.
0: Ah, essa é boa.
1: Um abraço aí pra minha esposa Jéssica, minha filha Pelo, o menino da minha esposa Bernardo, a minha irmã Tatá, as meninas lá no posto Vale Verde, Zildinha, Debinha, todo mundo lá, viu?
0: Beleza!
1: Um abraço pra todo mundo aí da Espacial FM aí. Deus abençoe, bom dia,
0: bom dia, bom dia, bom dia! Tá na hora, são 8 horas 39 minutinhos, 8h39. Roberto Fúria com a gente também, Roberto Fúria, um abraço, um bom dia, viu? Obrigado pela sua companhia, o Lucas Fial também ouvindo o programa Viola Brasil, o Zé de Paula, é o Juca Ligadão, alô Juca!
2: Bom dia, Carlos Leite.
0: Bom dia, beleza?
2: Manda um alô aí, Cleber Pintor, Adão da Fortuna, Anjo Sete da Goa, Ednei Brasil, Bigode Surubim, e para o Rodrigo Reis, o Careca Azul, da Especial FM, o sucesso é sempre aqui.
0: Pois é, Rodrigo já chegou por aqui. Ah, Rodrigo, chamando você de Careca Azul, que isso, hein?
3: Rapaz, bom dia. Bom dia, Carlos Leite.
0: Bom dia.
3: Tá sabendo uma cocada que agora que eu ganhei? Toninho, céu.
0: Ah. Tem cocada boa. Tá Rodrigo, esse microfone tá bom não. Esse microfone aí não tá bom, não sei o que tá acontecendo com ele não.
4: Não, não é possível. Agora melhorou, quer ver? Aposto. Agora melhorou, né?
0: Melhorou um pouquinho.
4: Melhorou um pouquinho? A voz tá ajudando, né? Feriado, como é que é?
0: Tá ótimo agora.
4: Rapaz, tô saboreando uma cocada aqui agora, que eu ganhei. Ah. Que cocada boa. Você gosta da cocada, ô Toninho?
0: É, cocada conforme foi, gostosa, né?
4: Nossa,
0: conforme.
4: Você prefere a mais morena ou mais bonitinha?
0: Ah, sendo gostosa, como que é?
4: Ô Juca, um abraço, muito obrigado pela companhia. Daqui a pouquinho estamos chegando, hein, com super sucesso. Até logo mais ao meio-dia aqui na programação espacial, hein?
0: É, daqui a pouquinho então, o Rodrigo Reis e o super sucesso aqui na sua Espacial FM. O sucesso é aqui, sempre!

0: E safadão, displicente, aqui no Viola Brasil. Alô, Zilda! A Zilda, Zilda Duarte, um abraço, viu, Zilda? Que bom, viu, ter a sua audiência, a sua companhia aqui no programa Viola Brasil. Que bom que nós estamos juntos. Ô, Carlos, manda um abraço aí pra mim, pro meu marido. É, ela falou assim, o lindo Moacir, lá na Alterosa, eu amo ele demais. Obrigado, que Deus abençoe a todos vocês. Amém, viu? Abraço pra você, obrigado pela companhia.
1: Ficar

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1: Viola Brasil, 8:49.

0: Henrique e Diego. Ô, delícia! Quem gosta demais dessa música é a Ângela. Lá de Sete Lagoas, né, Ângela?
1: Ô, tem doido.
0: Ô, tem doido, hein?
1: Sofrência. Ô, tem doido.
0: 8h52, sucesso é aqui, espacial. Muito bom dia para você, onde quer que você esteja, viu? Obrigado pela sua audiência, obrigado pela sua companhia aqui no Viola Brasil. Ah, mexer com as calguel, hein? Aí é problemão, hein? Aí é problema.

0: Mexer com as calgirl é problemão. Alô, Cleusa, lá em Nova Serrana, tá ligada com a gente, hein? Ligada no Viola Brasil, ei, Peninha, hein?
1: Viola Brasil.
0: Pois é, hoje foi uma hora a mais, mas essa hora parece que não foi uma hora, né? Passou rápido demais, gente. Nossa, mas que peninha, tem problema não. Amanhã tem mais Viola Brasil, amanhã a partir de 5 horas da manhã, se Deus quiser. É que você tenha um ótimo dia, né? Que sua terça-feira seja ótima, cheia de coisas boas. Falando em coisa boa, tá chegando o super sucesso e o Rodrigo Reis. Pra você, hein? Aqui a partir de agora, a partir das 9 horas até o meio-dia. Super sucesso aqui na Sul Espacial, com a apresentação do Rodrigo Reis. Gente, muito obrigado pela audiência, muito obrigado pela companhia, viu? Você que participou com a gente pelo 999-74-0105, você que mandou seu recadinho, você que está em casa, no trabalho, no trânsito, onde quer que você esteja. Aquele dia bem gostoso para você, aquela terça-feira cheia de coisas boas, né? Para você que tem fé, seja aí uma terça-feira reconfortante aí para você nesse dia de Nossa Senhora da Piedade, viu, gente? Forte abraço, então, até amanhã. Tchau, tchau. Tchau, tchau.

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0: Oi, oi, oi, oi, oi. Nove horas e oito minutos, bom dia, bom dia, bom dia, bom dia, bom dia, com alegria pra você que tá ligado com a gente aqui na programação Espacial FM 105,5 e a partir de agora, até logo mais ao meio-dia. É o nosso super sucesso, do lado de cá, Rodrigo Reis na sua companhia, compartilhando com você, hein? A partir de agora, muita alegria, muita descontração, depois de um Viola Brasil com Carlos Leite, agora é hora aqui do nosso super sucesso, dando continuidade na programação Espacial FM. Pra mim, claro, é um prazer muito grande, uma alegria, uma honra poder fazer parte da sua manhã, né? De terça-feira, 15/9/2026, feriado em Pará de Minas. Feriado municipal, dia de padroeira, né? Nossa Senhora da Piedade, aqui em Pará de Minas. Então, para você que está descansando, para você que está aproveitando, né? Para você que emendou aí, né? Um abraço para você, obrigado pela sua companhia. Conto com a sua audiência, tá? Conto com a sua participação também aqui na nossa programação. Muita gente também está trabalhando. Eu vindo para o trabalho hoje, já encontrei com várias pessoas também indo trabalhar, né? Então, um abraço para você também. Bom trabalho para você que vai trabalhar, né? Vai descansar mais tarde. Enfim. Muito obrigado pela sua companhia, obrigado pela sua audiência. 9 horas e 9 minutos até o meio-dia. Com certeza, muita música boa para você aqui na nossa programação. Para você, é claro, curtir, para você prestigiar. E conto com você também para poder participar com a gente, vendo para cá a sua mensagem sempre na nossa programação. 9 horas e 9 minutos. Bom dia, bom dia, bom dia, Rosinha.
1: Bom dia, Rodrigo. Bom dia a todos.
0: Bom dia, com alegria. Uma maravilhosa manhã para você também. Então, bora lá, gente. Bora lá participar com a gente aqui na nossa programação. É o nosso encontro. É o nosso super sucesso no ar. E aqui tem o que você gosta.
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0: Vamos começar então com Marília Mendonça, para falar a verdade. 9 horas e 10 minutos, Espacial FM, o sucesso é aqui.
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0: 9h22, João Neto e Frederico pra você, chorou na escadaria. Israel e Rodolfo, voltou quem não voltava pra você, Tears for Fears. Aqui na programação, Marília Mendonça abrindo bem demais a nossa programação de hoje, abrindo bem demais o nosso super sucesso, 9h23. E você, claro, participando com a gente. Manda abraço aqui pro Claudinho Pedreiro, tá agarrado, Claudinho? Um abraço pra você. Muito obrigado pela companhia, obrigado pela audiência. A Fátima Igaratinga também, rodando cedinho, né? Um abraço pra vocês, Igaratinga. Alô, Igaratinga! A Verônica também tá ligadinha com a gente. Bom dia, bom dia. Bom dia, Verônica. Um abraço pra você, viu? Muito obrigado pela companhia, obrigado pela sua audiência. Vamos que vamos. Ô, Verônica! Tá ligadinha com a gente aí, é? Um abraço pro Cauã também, né? Muito obrigado. E tem um alô muito especial pra você aqui, viu? É, tem uma luz especial pra você aqui, Verônica, aqui, ó.
1: Um dia maravilhoso pra você.
0: Um dia maravilhoso pra você, Verônica. Ah, deixa eu mandar abraço também aqui pra quem mais ouvindo a nossa programação. A Irlânia, tá ligadinho com a gente. Desde cedinho também na programação espacial, tá mandando mensagem aqui.
2: Oi, oi, oi, Rodrigo. Opa. Bora começar mais um dia de alegria na espacial.
0: Bora, vamos que bora. Vamos que vamos.
2: Grupo Amigos da Espacial. Pera,
0: começa comigo, vamos lá. Agora sim.
2: Mandar um abraço pra Angelita, Ana Júlia e a Mariana lá no Dom Bosco. Uhum. Tudo ligadinho ouvindo você.
0: Um abraço pra elas lá, né?
2: Um abraço pra Dona Carmen, pra Lindalvo e o Hudson lá em Macanudos e toda a região. Uhum. Pra todos lá na Matinha.
0: Muito bem.
2: Pra o grupo As Meninas Superpoderosas.
0: Muito bem.
2: Grupo Amigos da Espacial. Mandar um abração pra Rosinete. E vamos que vamos.
0: Vamos que vamos, Irlane. Um abraço aí pra você.
2: Mandar um abraço pra o Arese e a Adriana, uhum, lá em Vargem da Cachoeira, em Igaratinga, e os filhos. Eita, toda um a família Amaral.
0: Uhum.
2: E mandar um abraço pra família Amaral lá em São José da Chácara, em Maravilhas.
0: Muito bem.
2: Irlane, vai pra Tafu.
0: Valeu, Irlane. Então um abraço pra você também, viu? Muito obrigado pela companhia, obrigado pela audiência aí.
2: Abraço, Rosinho.
0: Valeu, Rosinha tá aqui também. Um abraço pra você, muito obrigado pela companhia, obrigado pela audiência também.
1: Obrigada.
0: Vamos que vamos, beleza. Carla tá ligadinha com... Ô, Carla, você tá sumida, menina. Bom dia. Bom dia com alegria no São Pedro. Bom dia, Reis. Passando pra deixar um grande abraço, desejar um dia maravilhoso pra esse locutor que sabe alegrar nossas manhãs. Ah, que satisfação minha, viu? Que prazer ter você com a gente. Amanhã fico muito alegre porque você tá fazendo parte aqui do nosso encontro, tá doida? Um abraço pra você, Carla. Muito obrigado pela companhia, obrigado pela audiência. Dona Sônia Silveira, bom dia, Rodrigo Reis e pra Rosinha, bom dia. Ótima e abençoada terça-feira, né? Bom feriado pra nós aqui em Praia de Minas. Abraço e pra agradável... Abraço e obrigada pela agradável companhia sempre. Obrigado, Dona Sônia, pela companhia. Obrigado pela audiência sempre também aqui na nossa programação e vamos que vamos.
1: Bom dia, obrigada pelo carinho.
0: Obrigado pelo carinho, Dona Sônia Silveira. Deixa eu mandar mais alô aqui pra quem mais? A Cassinha tá ligadinha com a gente, a Cássia Helena. Ô Cássia, bom dia pra você. E aí, Cássia, tá onde hoje? O que você tá arrumando hoje, menina? Um abraço pra você, viu? Tá de folga hoje, tá tranquilo, tá com os meninos em casa. Tá na Iraci? Manda pra mim. Um abraço pra vocês. E a Dona Eula também tá ligadinha com a gente aqui, Dona Eula. Bom dia.
3: Rádio Espacial, bom dia. Bom dia, Rodrigo Reis.
0: Bom dia, com alegria.
3: Eu chamo Eula. Eu moro no Baixo Tacá. Eu queria te desejar um bom feriado.
0: Obrigado.
3: E queria que você mandasse uma música bem bonita pra minha família e minhas filhas. Bom dia, Alegre.
0: Bom dia, com alegria, Dona Eula, muito obrigado. Ô, Dona Eula, e a Genestiquinha? Genestiquinha tá em dia? Um abraço, viu? Muito obrigado pela companhia, obrigado pela audiência. O Antônio Cardoso, também tá ligadinho lá no Patafufo.
4: Ô, Rodrigo Reis, opa. Bom dia. Feriado, boa
0: obrigado.
4: Semana.
0: Pra você também.
4: É, mandar a música pra Paulinho Fernandes pra mim, eu uhum. Sem você.
0: Opa.
4: Espacial FM, sucesso é aqui, bom dia.
0: Bom dia, bom dia, muito obrigado pela companhia também, obrigado pela audiência aqui na nossa programação, viu? Daqui a pouco eu vou mandar pra você, Paula Fernandes. O Romilton, o Baby Pedreiro, tá ligadinho com a gente. O Wellington também tá ligadinho. Um abraço pra você, o Pé Vermelho. Muito obrigado pela companhia. Tá caçando prêmio aqui do karaokê, é? Ixi, Maria. Ixi, aqui, Rosinha, tá procurando o prêmio de karaokê do sábado passado.
1: Aí não, uai.
0: Ah, beleza, vá. Você não cantou bem. Só porque você cantou e tocou, você tá achando que você ganhou? Não, não é assim não.
1: Que absurdo.
0: É, pois é.
1: Gente, tô boba.
0: Eu também tô boba. Um abraço pra você, viu, PVMEI? Muito obrigado pela companhia. O Gregório também tá ligadinho com a gente aqui na nossa programação. O João também tá ligado aqui, ó.
5: Bom dia, Peleja. Ótimo feriado pra você, meu querido.
0: Obrigado.
5: Um abraço aí pro meu irmão Vantuil e pra todos nós aqui na Sog São Luís.
0: Muito bem.
5: Alô e pra você também.
0: Valeu.
5: Depois eu vou passar, eu vou deixar o kit pra você.
0: Opa,
5: falou, o kit,
0: opa,
5: final de semana.
0: Opa.
5: Alô, essa semana talvez eu deixei pra você.
0: Aô, Peleja. Tamo aguardando por aqui, Peleja. Já estamos aguardando por aqui, beleza. Um abraço aí pra você, viu, João? Muito obrigado pela companhia. Roberto Fúria também tá ligadinho com a gente aqui na nossa programação. Bom, Robertão, um abraço pra você, hein? Vamos lá, hoje tem o galão, né? Hoje tem um galão da massa, né, beleza?
6: Bom dia, estamos no sucesso aqui, viu?
0: Vamos aqui, vamos, meu Gregório Geralda, lá do Chup Chup. Muito obrigado pela sintonia também. Obrigado pela audiência. A Carmelita tá ligadinha com a gente. Ô, Carmelita, bom dia. Daqui a pouco seu áudio. A Laudiene, sumida Laudiene. Muito obrigado pela sintonia. Marlene Viegas, do Santos Dumont, também ligadinha com a gente. Marlene, bom dia pra você. Muito obrigado pela companhia também. Obrigado pela audiência. Já já o seu áudio aqui na nossa programação, tá? Tem que ir pro nosso bloco comercial. Daqui a pouco eu volto com mais alôs, mais abraços. O Clebão também tá ligadinho com a gente. Clebão, ó, Clebão pintou. Bom dia, Rodrigão Pedro. Beleza, tô aqui na escuta. Um abraço pra você, Verônica. Tá lá rindo, né, Verônica? Tá rindo, né? É, Verônica, você tá rindo pra mim ou pra Rosinha? Tô achando que tá rindo pra Rosinha, viu? Tá achando graça da Rosinha.
1: É. Gente, tô boba.
0: Daqui a pouquinho eu volto com muito mais pra você, beleza? Segura o ponteiro da viola aí.
1: Daqui a pouco tem muito mais.
0: Vamos lá.
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0: 9:29.
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3: Pessoal, em Pará de Minas, marcando para você nesse momento, ó, 20 graus, a umidade 84%, o céu está nublado e possibilidades de chuvas no decorrer desta terça-feira. Máxima hoje, podendo chegar aos 24 graus. Aliás, chuva hoje com mais intensidade aqui na região de Pará de Minas, choveu bastante madrugada, né? E marcando mais chuvas aqui na nossa região. A mínima na madrugada foi de 17 graus hoje.
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3: 9h35.
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5: 9h38.
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5: Muito bem, já de volta, 9h38. Então, vamos mexer o doce, beleza? Já tendo algo mais a meio dia para você. É um super sucesso no ar. E claro, você sempre participando. Você sempre interagindo com a gente aqui na programação espacial. Coisa boa demais, né? Ter você conosco. Ah, então, vamos lá. 9h39. Deixa eu mandar um abraço aqui pro nosso amigo ouvinte, colega de trabalho, né? Hugo Lacerda, que eu mandei uma mensagem aqui pro Roberto Fúria, o mais atleticano, né, aqui de Pará de Minas. Até falei sobre o jogo do Galão da Massa, que seria hoje. Né? O Hugo me corrigiu aqui, ó. Vamos lá, Hugo, e aí, bom dia?
8: Oi, bom dia.
5: Como é que você tá?
8: Escutando. Deixa eu te falar. Sei que você é atleticano, sei que você tá torcendo, mas Galão é só amanhã, do Reis.
5: Você tá doido?
8: Então pode ficar tranquilo, o povo pode ir. Respirar no feriado pra passar raiva amanhã.
5: É, verdade. É amanhã, né? Hoje não, gente. Eu falei errado aqui, viu? Eu confundi. Eu achei que hoje era quarta-feira, né? Não. É amanhã. Ai, o Atlético Mineiro e Santos se enfrentam amanhã, às 19 horas, na Arena MRV, ali em BH, né? Será que vai dar pro Galão? Já que perdeu 2-0 na Vila? Será que o Neymar vai estar lá? Ô, Hugo, o Neymar vai jogar, peleja? Não, né? Como é que tá a situação do Neymar, peleja? O Hugo, sabe que o Hugo é o homem do esporte também aqui, né? Do Jornal da Cidade, ele que dá as notícias do esporte. Amanhã você vai ficar sabendo aqui se Neymar joga ou não joga, se Neymar tá contundido, tá machucado, né? O Gabigol não pode jogar, não pode. Pode? Pode também, não pode não? Pode, deve. Né, Pereira? Um abraço, Hugo, obrigado pela companhia, obrigado pela audiência. Então, jogo amanhã, viu, gente? Às 19 horas na Arena MRV. Atlético e o Santos. Por falar em mais atleticano, tem um mais cruzeirense também pingando por aqui, ué. Claro que tem o Xandinho de Antunes. Esse camarada... Aqui é cruzeirense, viu? Aqui eu vou te contar uma coisa. Eu não quero nem saber o resultado do jogo, né, Xandinho? Um abraço pra você. Bom dia, meu querido. Filiado que fala, né? Tá agarrado nas mudas aí, hein? Então, por cá, Xandinho, um abraço pra você. Muito obrigado pela companhia. Obrigado pela audiência. Hugo, se colocar aqui o Xandinho e o Roberto Fúria lado a lado, eu não sei quem torce mais pro time deles, viu? E eu vou te contar uma coisa. O Vantuil também tá ligado com a gente aqui na nossa programação. E aí, Vantuil?
9: Beleza, bom dia, bom dia.
5: Bom dia, bom dia.
9: Como está, beleza? E a Rosinha aí?
5: Rosinha tá aqui, ué.
10: Obrigada.
9: Fala meu nome pela mesma vez,
5: hein? Ah, que beleza.
10: Que beleza.
9: Um abraço, meu irmão João lá. E você vai pegar o torrinho, eu vou ter que mandar o torrinho e a cachaça aí pra você.
5: Ô, rapaz, uai.
9: E se for pra mandar aí, eu tenho que mandar pra você e pra Rosinha. Bebe uma também?
5: Oxe, bebe.
9: Sucesso aqui, bom dia, meu querido.
5: Pela voz dela, você acha que ela bebe? sufoco. Bom dia, Xanin. Você diz cruzeirense, tamo junto. É o Luciano, que é ligadinho com a gente, São Luís. Tá sumido, hein, Luciano? Um abraço pra você, muito obrigado pela companhia. Bom dia, abençoado, Xanin. Que Deus te abençoe e abençoe seu dia. Manda super alô aí pra mim, meus amores. A Hernani, a Jaime, Ashley, Adriana, Nicole, Ruth, Carlos Eduardo. Essa turminha ligadinha com a gente aqui na nossa programação. O Isnardo Belvedere, bom dia, com alegria.
11: Igor, bom dia. Abraço pra você.
5: Ô, beleza, não é o Igor não, mas tudo bem. Vamos, que vale a participação, né?
11: Carmelita, pra dona Jandira lá em Mateus Leme. Abraços, bom feriado.
5: Muito bem. Ô Isnardo Belvedere, é o seguinte, você falou Jandira e Carmelita? Você está indo pro Mateus Leme? Rapaz, deixa eu falar um negócio com você então. Aqui, ó, eu sou conterrâneo, né, de Mateus Leme. É o seguinte, cara. Tem uma tia minha que chama Jandira, lá em Mateus Leme, você acredita? E minha mãe chama Carmelita. Caramba, é pra essa aí. Estão mandando alô, beleza? É, beleza. Um abraço aí pra você, viu? Muito obrigado pela companhia aí, obrigado pela audiência também aqui na nossa programação. Na verdade, esse rapaz aqui trabalha aqui na concessionária, né? E tá sempre conto com ele pelas ruas da cidade, aí só rolou o nome, viu? E teve uma vez que eu cheguei lá na casa da minha tia Jandira, tem muito tempo isso, né? Tem muito tempo que eu não vou lá. E ele tava lá, né? Ele tava lá. Um abraço pra você. Boa viagem, viu? Dê notícia lá. Manda abraço pra tia Jandira, viu? Pra todo mundo lá. Muito obrigado pela companhia aí.
12: Oi, Peleja.
5: Oi.
12: Dá um abraço pra mim. Ah. Eu chamo Vitória.
5: Ô, Vitória.
12: Bom dia.
5: Bom dia, com alegria pra você, sua princesa linda. Um monte de bitocas pra você, Fufura. Muito obrigado pela companhia. Obrigado pela audiência também. O Carlos Uberaba tá ligadinho com a gente. Falou que o galão é amanhã, hein? Miau. A Jovelina também tá ligadinha com a gente.
13: Rodrigo, bom dia. Tudo de bom pra você.
5: Manda um alô
13: pro meu filho lá em Garatinga, pra Beatriz,
5: uh-huh.
13: O Carlos,
5: uh-huh.
13: E o Carlos Eduardo.
5: Muito bem.
13: Tudo de bom pra você, tenha um bom dia. Bom é a Jovelina dia. De Torneiros.
5: Bom dia, com alegria, Jovelina. Um abraço pra todos em Torneiros. Que prazer ter vocês com a gente aqui na nossa programação, sintonizados, participando com a gente, né, ô senhorita Rosinete?
14: Oi, Diesel. Bom dia. Bom dia, Rosinha.
5: Rosinha tá aqui também.
14: Diesel, manda alô pra mim aí, pra toda a minha família, viu? Pra todos os meus amigos. Amigos, uhum. Para as poderosas, para todas as minhas amigas e para o meu maridão que hoje está em casa, o Everson.
5: O Everson.
14: Beijo, Vindígio. Ótimo feriadão para todos nós.
5: Para você.
14: Manda abraço também para a Erlânia. Beijo, Erlânia.
5: Muito bem, Rosinete. Um abraço para você também. Muito obrigado pela companhia.
10: Obrigada pelo alô.
5: Obrigado pelo alô também. Ô, Rosinete, vamos mexer o doce. O Everson também. O Everson é o goleiro da Atlético, né? Né, Carmelita, tá ligadinha com a gente também. O Arthur, tá mandando mensagem?
15: Bom dia. Bom dia, Rodrigo Reis.
5: Bom dia.
15: É o neto da Carmelita.
5: É.
15: É o Arthur.
5: O Arthur, e aí?
15: Posso pedir uma música?
5: Pode, claro, fica à vontade. Qual que é a música?
15: Folha Seca.
5: Ah, Folha Seca,
15: beleza. Tudo da rádio. Eu ofereço pra todos da rádio.
5: Ô, Pelejinha. Ô, Pelejinha, Folha Seca. Ah, Folha Seca. Ô, te contão, ó. Folha Seca, porrazinha. Folha Seca, que peleja.
10: Que peleja.
5: Ô, peleja. É, vou ver se tem aqui essa música, tá? Pera aí, vou ver se tem essa música aqui. Um abraço aí pra você, muito obrigado pela companhia, obrigado pela audiência. Já mandei uma aula especial pra Laudiene, sumida, né? Um abraço, muito obrigado pela companhia.
16: Bom dia, Peleza.
5: Bom dia, Marlene tudo Viegas. Tudo bem?
16: Manda uma música pra nós aqui.
5: Mando.
16: Curtindo o feriadão.
5: Ah, o feriadão,
16: mando
5: Marlene.
16: Pro Carlito Jacinto. Pro meu filho, o Bruno Henrique.
5: Aham.
16: Pra minha mãezinha, a Geralda Viegas, lá de Santana da Prata.
5: Aham.
16: Pro meu netinho, o Noah. E para vocês da rádio.
5: Obrigado.
16: Marlene Viegas, do bairro Santos Dumont.
5: Marlene Viegas, no Santos Dumont. Aquele abraço para você, para toda a família também, né? Para a mãezinha lá em Santana da Prata. Muito obrigado pela participação também aqui na nossa programação. E vamos que vamos, hein? Um prazer muito grande. Ai, ai. O Luciano tá ligadinho com a gente. Falou o seguinte aqui, ó. Ô, Marlene, olha aqui como o Luciano falou. Ó. O melhor de tudo é ela cochichando, a Carmelita, né? Cochichando pro Arthur, para ele pedir folha seca. É, né? Aqui, ó, rachei, esse é um dos melhores áudios. É, né? Vou começar a dar brinde aqui pro melhor áudio, né? Ai, aí eu vou te contar uma coisa, você viu? É, beleza, hein, senhor? E agora, beleza? Passa ou não passa, Folha Seca? A Carmelita sabe que, né? Quando eu coloco a criançada poder participar aqui, meu coração não aguenta, né? E agora?
10: E agora?
5: Agora complicou, né? Agora não sei nem o que eu faço, se eu passo Folha Seca, se eu não passo, né? É, como é que faz? 14 minutos faltando aqui para as 10. Uma ótima manhã para você, onde quer que você esteja ouvindo, prestigiando, que é a nossa programação. O Paulo Muleta também tá ligado. Tá sumido, hein, Paulo? E aí, como é que você tá?
17: Ô, Peleja, bom dia. Bom dia. Abençoado feriado para nós. Ô, Peleja, que hoje é feriado, toca um folha seca para nós, hein? Pelo amor de Deus, cara. Vou começar a molhar o piscocinho por dentro.

0: Ó, coloca no aplicativo da Rádio Espacial pra você ouvir o Sobrinho da Senhora, aí, Matheus Leme, né? De 9h30, todo dia tá lá, né? Mas eu louco, tô mais ou menos, né? Mas fala com ela lá. Ai, ai. Vamos que vamos, a Gleice tá ligadinha com a gente também.
1: Bom dia, Torresminha.
0: Olha
1: como folha seca.
0: Ah, pelo amor de Deus.
1: Que vai onde o vento quer.
0: Mas tem jeito, não tem jeito de mexer com vocês, não. Aí tá difícil demais aqui.
1: Folha seca, que vai onde o vento quer.
0: Aí você me quebra aí. Aí como é que faz? Hã? Ah, beleza, aí não. Aí, peraí, aí não, aí.
2: Esse canta bem, hein?
0: Ih, canta bem que nada. Torresminha, aí não, né? Um abraço pra você, muito obrigado pela companhia, obrigado pela audiência. Vamos que vamos, gente. 14 minutos faltando aqui pras 10. Eu lamento muito que tá pedindo folha seca, mas choveu tanto de madrugada. Não sei se vai ter folha seca, não, hein? Vou procurar por aqui, viu, Torresminha?

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3: 10 e 1.
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3: 10:05.
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4: 10:08.
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2: 10h18.
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2: 10h23.
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3: 10h25.
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3: De volta pra você, 10 horas e 26 minutos, uma excelente manhã pra você. Gente, é o seguinte, que hoje é feriadão aqui pras Minas, né, na região também. O pessoal tá ligado com a gente, não é feriado, né, mas o pessoal tá agarrado também, ouvindo a nossa programação. Muito obrigado a vocês aí, né. E é o seguinte, que ó, presta atenção, tem o quadro dos aniversariantes daqui a pouquinho, a partir das 11. Então, se você conhece algum aniversariante de hoje, né, manda pra cá o nome dele, o nome do bairro também que ele tá, né, que ele mora aí, ou a cidade, e o nome de quem tá mandando. Daqui a pouquinho vamos parabenizar, homenagear os aniversariantes de hoje aqui na nossa programação a partir das 11. Vamos lá, chamando abraços, mais abraços pra gente, ligado com a gente. Eu agradecer o Vantuil. Ô Vantuil, não é que ele entregou aqui mesmo, peleja? O rapaz entregou aqui o kit, já entregou o kit feriado. Esse é o kit feriado. Já deixou com nós aqui uma cachaçinha, né, pra mim e pra Rosinha também, né? E é o seguinte aqui, ó. Esse camarada é federal. Um abraço pra você, viu? Muito obrigado pela companhia, Vandu. Obrigado pela gentileza, viu? A Rosinha me agradece, né, Rosinha?
4: Obrigada.
3: É, deu água na boca, não deu?
4: Deu água na boca, hein?
3: Pois é. Eu vou te contar uma coisa, viu? Ela já tá querendo tomar uma. Mas não pode agora, não, Pelé. Daqui a pouquinho. Já já não vou embora. Ela tá um monte daqui a pouquinho. Vandu, um abraço pra você. Muito obrigado, viu? Valeu demais. Ah, é o kit feriado. Deixa eu mandar um abraço aqui pro nosso amigo Ednei Andrade. O Ednei Brasil também chegando aqui, ó.
5: Bom dia, Careca Azul, Rodrigo.
3: Fala aí, ô, Careca Azul, bigode surubim.
5: É o Ednei Brasil, ziu, no espacial, como sempre, né?
3: Bom ou não? É,
5: uma terça-feira, não é sexta não, viu, Careca Azul?
3: Ah, sexta, não?
5: Nem bigode surubim, nem nada.
3: É.
5: Eu vim desse espacial. Ednei Brasil de folga hoje. A chuvinha massinha caindo.
3: Aí, coisa boa, hein?
5: Tomando aquela gelada.
3: Ué.
5: Ouvindo tá Espacial. Assim. Espacial FM, o sucesso é aqui com o Ednei Brasil. Ziu. Bom dia, Careca Azul, na Espacial.
3: Valeu, esse aí assusta assombração meia-noite. Cê tá doido? Um abraço aí, Ednei. Muito obrigado pela companhia, obrigado pela audiência. Deixa eu mandar um abraço aqui pro Reinaldão também, tá ligadinho com a gente. Ó, Reinaldão, ô pedreiro, mestre de obra. Bom dia, peleja. Alô pro Fofonete Pitangui, pro Binho e também Henrique e Daniel. Galerinha agarrada também aqui na nossa programação. Um abraço pra vocês e muito obrigado. Tá rindo, né? Tá rindo, né? Você andou assustando assombração de madrugada aí. Um abraço aí pra você, Direi. O Marcelo também tá ligado aqui, ó.
6: Ô, peraí, que quem tá falando é Marcelão do Recanto da Lagoa.
3: Fala aí. Queria
6: mandar um abraço pra Nair, pra Valentina e pra toda a turminha do Recanto.
3: Muito bem.
6: Mandou uma música bem bonita, oferece com nós do Henrique e Juliano, peraí.
3: Uhum.
6: Marcelão do Recanto da Lagoa. Tchau, obrigado. Mia pro papai ver. Mia, filho.
3: Ah, esse jogo é pesado, não é assim que pede, não. Você tá doido? Roberto Fúria. Ele falou aqui, ó. Lá na Cisão tá cheio de folha seca, hein? É o peleja. A Tânia, a folha seca molhou. Ai, o Zé Antônio Cortella também tá ligadinho com a gente. Mandou aqui um áudio aqui, ó.
7: Eu posso pedir uma música pra não tocar?
3: Que música pra não tocar?
7: Folha seca.
3: Ah, mas tá danado, hein, Sô? Eu te contar
7: toca,
3: uma
7: não.
3: Coisa.
7: Pelo amor de Deus.
3: Ai, ai. Um abraço aí pra você, Zé Antônio Cortella. Ele mandou aqui outro áudio aqui, ó. Cadê o outro áudio dele, hein? Aqui, ó.
7: Mas foi ruim, moço?
3: Ah, não fala assim, Pires. Já Denise também tá ligadinho com a gente aqui, ó.
8: Bom dia, Rodrigo Reis.
3: Bom dia.
8: Aqui é a Denise, do bairro João Paulo.
3: E aí, Denise?
8: Eu queria mandar um abração pra você, aquela que fica chamando você só de Careca Azul quando eu te vejo na rua.
3: Beleza.
8: A gente vir na açougue.
3: Careca Azul, não.
8: Eu queria ouvir uma música da Marília Mendonça e mandar um abração pra todo mundo de Pará de Minas.
3: Obrigado,
8: e muitas bênçãos que você fala e muitas bênçãos para Nossa Senhora da Piedade, que é a nossa padroeira, é e hoje é dia dela.
3: Uhum.
8: que derrame muitas bênçãos sobre a nossa cidade.
3: Amém.
8: E mando um alô para as meninas lá da Colori, onde eu trabalho, que não dá para a gente escutar, não. Mas hoje é feriado, a gente está todo mundo escutando seu programa.
3: Um abraço. Obrigado.
8: Denise do bairro João Paulo.
3: Ah, um abraço para você também, muito obrigado pela companhia, obrigado pela sua participação. Denise, eu sempre vejo ela, né, agora. Eu tive o prazer de conhecê-la no açougue, né? E agora sempre vejo ela passando por aqui, né? Pertinho da rádio, aqui em frente à rádio, ela indo pro trabalho, né? Eu sempre tô chegando na rádio e ela tá passando. Ô, Denise, um abraço, muito obrigado pela companhia, obrigado pela audiência aí sempre, tá? Ô, Carmelita, e aí, Carmelita?
4: Ô, Rodrigo, bom dia!
3: Bom dia, pois Carmelita!
4: Pois é, você vai ter que escutar aí as crianças, que até as crianças estão pedindo folha seca.
3: Como é que faz, hein?
4: Como você não atende um pedido de uma criança, Rodrigo?
3: Como é que faz, hein, Peleja?
4: Bota essa música pra tocar aí, meu amigo!
3: Ai, ai, um abraço pra você, muito obrigado, Carmelita, pela companhia, obrigado pela participação também aqui na nossa programação. Fala na Tânia Florestal. Ô, Tânia, você tá sumida, hein? Você tá sumida. Cadê o Leonardo? Um abraço aí pra vocês, viu? Turminho de Florestal também chegando por aqui na nossa programação.
9: Bom dia, Reis. Manda um alô aí pras meninas super poderosas.
3: Bom dia pras meninas super poderosas.
9: Manda um alô aí pro Pica-Pau aqui do bairro União, que ele cobrou ontem um alô.
3: O Pica-Pau não quer nada que a dureza, só que a moleza. Miau. Ô, Gilene, um abraço aí pra você, muito obrigado pela companhia. Quem é o cantor? Bom dia, Peleja. Manda aí, ó, tá chorando por quê com César Menotti Fabiano? Aô, Evandro Camargo, um abraço aí pra você, muito obrigado. Você tá sumindo também, meu filho, né? Você some, aparece, some. Aliás, fez aniversário, se eu salvo me engano, esse mês, né? Semana retrasada, aparece. Um abraço aí pra você. Então, repetindo aqui sobre os aniversariantes, daqui a pouquinho tem um quadro, tá? Então dá tempo de você mandar pra cá o seu aniversariante aí, ó. Manda pra cá só o nome do seu aniversariante, né? O nome do bairro dele ou cidade e quem está mandando o alô. E o resto por nossa conta aqui. Daqui a pouquinho vamos parabenizá-lo. Bom dia, careca. Feriado animado pra nós. Manda a música aí, ó. Pro meu sogro. Fala o nome dele aí. Ah, meu Deus do céu. Fala o nome dele aí. Mais direito. Um abraço aí pra vocês da rádio. Manda folha seca pra ele. Fala aí. O nome do sogro dele, gente, como é que é mesmo? Caramba, me perturba aqui agora. É, vê se eu lembro aqui. É, beleza. Austregésilo, é esse mesmo? Austregésilo. Ao seu Austregésilo, um abraço e muito obrigado pela companhia. Aí, não é esse mesmo? É o senhor Austregésilo. É o sogrão do nosso amigo aí, o Fernandão César. Esse camarada é federale. Um abraço para você, muito obrigado pela companhia, obrigado pela audiência aí, viu? E vamos que vamos. Agora 10 horas e 33 minutos, 10 e 33, o Cal, esse aqui é o Vini Júnior de Pará de Minas.
10: Fala, beleza? É o que o Vinícius Júnior, agora de Itaúna, manda um abraço para a esposa Graciene, é a filha Caona que está aqui também, aqui, né? Começou foi dia 5 de setembro, eu mandava, não estava trabalhando, manda um abraço para todo mundo aí, o Jefinho, o Eric, e o Vitor lá do trabalho nosso aí, e para o Conferência Civil do Piaba aí, todo mundo te ouvindo, ó. O Baietola, você aí, ó.
3: Baietola que é nada que a dureza.
10: Só tem sucesso. Manda um pra nós aí, ó. Tá o Cid Reina, Gustavo Olímpio, Panda.
3: O Barretola não quer nada com a dureza, só quer moleza. A partir de meio-dia e 25 tá por aqui, viu? Até meio-dia eu tô por aqui. De meio-dia, meio-dia e 25 tem um horário eleitoral gratuito pra você, horário político, né? E aí o Barretão volta, daqui a pouquinho tá de volta com você no Revista, viu? A partir de meio-dia e 25. Deixa eu mandar abraço pra quem mais. Aqui, ó. É, bom dia, o Jean. O Jean ligadinho com a gente. Bom dia, manda abraço e um beijo pra minha esposa Cássia Alves na Adel Alimentos. Um abraço para vocês, muito obrigado. Pessoal trabalhando, né? Ô, Jean, muito obrigado pela companhia. Ô, Cássia, bom trabalho para você aí, muito obrigado pela companhia. Ô, Jean, trabalha no administrativo lá, na produção, você me fala aqui, tá? Um abraço aí, muito obrigado pela companhia, para você e para Cássia também lá na Adel, ligadinha com a gente aqui no nosso encontro. 10 horas e 34 minutos, chamando abraço para Rosilane também, tá ligadinha com a gente. Muito obrigado, Jailson, a Laurinha também. Meus amigos do João Paulo II, vocês estão sumidos, hein?
11: Bom dia, Rodrigo.
3: Oi, princesa. Reis.
11: Aqui é a Ayla, João Paulo II.
3: Tudo bem, Ayla?
11: Tá com saudade.
3: Hoje saudade eu tô de você. Folga. Ah, você tá de folga hoje?
11: Beijo,
3: princesa Ayla. Muito obrigado pela companhia. É a Ayla ligadinha com a gente. Muito obrigado pela sintonia, obrigado pela audiência. Saudade de você, princesa. Muito obrigado pela companhia também. Deixa eu mandar um abraço aqui pro Serjão Luiz, vulgo Mau Mau, tá agarrado. Tá lá na Rua GCS, também ligadinho com a gente aqui na nossa programação. Um abraço pra turma aí, viu, Mau Mau? Fala como eu mando um abraço pra galerinha aí que tá trabalhando. Ou é só você que tá aí, hein? Ou é só você? Hein, beleza? É, essa turminha não quer nada que a dureza, só quer a moleza também, né? A turminha lá no João Paulo II, né? Um abraço para vocês aí na Rogério Sérgio, pessoal sempre agarrado também. Né? O Mamó sempre curtindo a nossa programação. O Odinei mandou um áudio aqui. Só que o Odinei, você gravou um áudio aqui de quase um minuto, porém, nega da Catibiriba. Aqui, ó. Não veio, tá vendo? Aí, ó. Tá mudo. Tá mudo, peleja. É, peleja.
11: Manda um abraço pra minha prima Larissa, que hoje ela tá fazendo aniversário.
3: Ah, vou mandar pra ela então. Ah, mas com certeza. É a Larissa faz aniversário hoje. Vamos parabenizá-la daqui a pouquinho, a partir das 11. Vamos mandar uma mensagem bem bonita pra ela, tá bom? Ah, um abraço aí. Depois você me fala aqui, viu, Ayla? Você me fala aqui depois qual que é o bairro que ela mora. Se ela mora também no João Paulo II ou outro, tá? Pra que eu possa colocar aqui também. Viu? Aí vou mandar no seu nome, tá? Vou falar que você que tá parabenizando ela daqui a pouquinho, a partir das 11, tá? 10 horas e 36 minutos, 10 e 36, então vou mexer o doce. Chegando pra você, Matheus Escavan, aqui na nossa programação, aqui no nosso encontro até meio-dia. É assim, é você participando, você interagindo, você fazendo parte com a gente, aqui no Super Sucesso, essa manhã de feriado. O Isleu também tá ligado. Ô, Isleu! Se você não pagar, nem eu.

0: Que delícia, hein? Bora!
1: 16 minutos faltando para as 11. Uma excelente manhã para você que tá ligado com a gente aqui no nosso Super Sucesso, gente. 16 minutos faltando para as 11. Vamos falar aqui sobre uma notícia sobre política, né? Sobre nesse momento, né, Fachin abrindo sessão no STF que vai definir sobre investigação contra Moraes por mensagens com Vorcaro. STF julga Alexandre de Moraes em caso envolvendo mensagens com Vorcaro. Ministros analisam hoje pedido de abertura que investiga, né, contra o ministro, né, após diálogos com ex-banqueiro. O Supremo Tribunal Federal realiza hoje, já está acontecendo, né, uma sessão extraordinária para julgar o caso envolvendo mensagens trocadas entre o ministro Alexandre de Moraes e ex-banqueiro Daniel Vorcaro. A sessão será transmitida ao vivo pela TV Justiça, também pela Rádio Justiça e pelo canal Supremo do YouTube. O julgamento ocorre após o ministro Edson Fachin assumir no sábado, último dia 12, a relatoria do caso, que estava sob responsabilidade de André Mendonça. Como novo relator, Fachin será responsável pela leitura do relatório e também será o primeiro ministro a votar. Vamos acompanhando, né? 15 minutos faltando para as 11, daqui a pouquinho eu volto com mais músicas para você.
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1: Em Pará de Minas, marcando para você 21 graus, a umidade 78%, céu parcialmente nublado nesse momento e possibilidade de chuvas, hein, nessa terça-feira. Máximo hoje 24 graus.

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3: Muito bem, já de volta agora 7 minutos para as 11, bora lá mexer o doce, o peixe, tá ligadinho com a gente, o peixe, tá na hora, né? Tá na hora, Pereira, bora tomar uma, um abraço para você, o Isleu também, muito obrigado pela companhia,

0: Mona tá parabenizando aqui, né? A filha no Sunday Divise, a Lívia. Coisa boa. Vamos colocá-la daqui a pouquinho, Simone, no quadro, né? Vamos parabenizá-la. Manda uma mensagem bem bonita pra ela. Gente, dá tempo, viu? Se você conhece algum aniversariante, se você tem algum aniversariante aí na sua família, né? Manda pra mim o nome do aniversariante e também o bairro dele, né? E quem está mandando. E deixa o resto pra nossa conta, que nós vamos fazer uma mensagem, uma homenagem bem bonita aqui pra ele, tá? Te mando um abraço para Adriana. Aliás, o Simone, obrigado pela companhia, obrigado pela participação na programação. Daqui a pouquinho tem mensagem para a Lívia, tá? A Adriana tá ligadinha com a gente. Ah, um detalhe, gente. A mensagem que a gente divulgada aqui no ar, aqui, né? Que a gente lê para a pessoa, em homenageando aí o aniversariante, né? A gente manda a mensagem para, né, para quem mandou, né? Os parabéns, caso a pessoa quiser encaminhar a mensagem para ela, né? Fique à vontade também. A gente manda para quem está mandando os parabéns, viu? Simone, vou mandar pra você a mensagem, tá? Assim que terminou o quadro. Te mando um abraço também aqui pra Ângela Maria em Sete Lagoas, tá ligadinho com a gente. Alô, Ângela Maria, bom dia, com alegria. Fala, meu filho, ô senhor Ednei Bigode Surubim.
1: Ô, caraca azul. Ouvindo espacial, né? Uhum. Eu falei assim que... Se tem mais gente trabalhando com você aí, que eu escutei a voz da menina aí. Ouvindo espacial. Aham. Espacial FM, o sucesso aqui com o Ednei Brasil, Zil, Zil.
0: Rapaz, não entendi nada que você falou, não, mas tá bom. Tá tomando uma meme, hein? Não entendi nada que você falou, você acredita? Um abraço pra você, muito obrigado pela companhia, Ednei. Ai, ai, muito obrigado pela sua participação também aqui na nossa programação. Fala aí, ô senhor José Antônio Cortella, o que foi?
2: A Rosinha bonitinha, né?
3: Uai. Obrigada.
2: Uma gracinha.
0: É. Lá vem.
2: Mas ela não gosta muito de tomar banho, não.
3: Aí não, uai.
2: Uma banheirinha de espuma.
0: Você tá pegando pesado, hein? O Cortella tá pegando pesado, hein? Não.
3: Que absurdo.
0: Não faz assim não, Pelejo. Uai, eu te contar uma coisa. Não pode falar assim com ela. Eu te contar um trem. Ah, deixa eu mandar um abraço pra Beth, no bairro Nossa Senhora de Fátima. Quase, quase minha vizinha, né, Beth? Um abraço pra você. Muito obrigado pela companhia e pela participação, né, aqui na nossa programação.
4: Bom dia, bom dia, bom dia, Rodrigo.
0: Bom
4: tudo
0: dia,
4: bem?
0: Tudo bem, você?
4: Aqui é a Beth do Senhora de Fátima.
0: Você tá sumida, hein?
4: Deixa eu te fazer um pedido. Toca aquela música nova do Zezé de Camargo pra mim? Não sei o nome, não. Mas eu amo, amo, amo. Hoje, amanhã, um dia que você puder. Tá bom?
0: Claro, faço questão.
4: Obrigada.
0: Obrigado,
4: 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Beijo, beijo, beijo.
0: Beijo, beijo, Beth. Você tá sumida, menina. Muito obrigado pela companhia, obrigado pela sua audiência, viu, aqui na nossa programação. É um prazer ter você com a gente aqui, participando aqui no nosso encontro. Ótimo feriado aí pra você, tá? Adriana ligadinha com a gente também, o Santo Antônio com o Arthur. Um abraço, bom dia. Obrigado pela companhia também. 4:54, pessoal. Agora chegando, Henry Freitas. Me fala qual necessidade. Henry Freitas! Me fala qual necessidade.

0: É não, viu? Perdeu.
1: Nunca mais.
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4: 11:05. 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
2: 11:09.
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3: 11:13.
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3: Muito bem, então, já de volta para você, 11 horas e 14 minutos. Daqui a pouquinho tem os aniversariantes do dia. Deixa eu mandar um abraço aqui, ó, para Deusa. Deusa Morim, hoje também faz aniversário, parabéns. Daqui a pouquinho vamos parabenizá-la. E também a Jéssica Júnior. Se você conhece algum aniversariante de hoje, né, da família, entre os seus amigos, manda para cá o nome dele, né, o nome do bairro também, o nome de quem tá mandando, e daqui a pouquinho vamos homenageá-lo aqui. Deixa o resto para nossa conta, tá certo? Deixa eu mandar um abraço aqui. Ô, Wellington, eu tô me perguntando aqui se vai poder cantar hoje. Rapaz, hoje não vou poder cantar, não. Fazer o karaokê, né? Na verdade, o karaokê desse passeio é só no sábado, né? Aí no sábado você manda pra mim essa pedrada aqui, viu, Pereja? Um abraço pra você aí, muito obrigado pela companhia, obrigado pela sua audiência. Daqui a pouco eu vou ouvir se ficou bom. Se ficar, tiver ficado bom aqui, eu vou mandar no ar pra galera ouvir também, viu? O camarada, ele é músico, eu não sabia. Aí é golpe baixo, né? Não pode, Pereja. Você é músico, você é, né? Você é cobra criada. Um abraço aí, muito obrigado pela sua companhia. Obrigado pela audiência também. 11 horas e 15 minutos, uma excelente manhã para você. Até meio-dia, o super sucesso no ar aqui na programação espacial. E até meio-dia, Rodrigo Reis na sua companhia. Chega aí, Kleber Cauã, muito estranho.

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2: 11:21.
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2: 11:23.
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1: Muito bem, 11 horas e 27 minutos, então bora que bora, Pelejo. 11h27, vamos parabenizar os aniversariantes de hoje, aqui na nossa programação. Antes, deixa eu mandar um abraço aqui pra Jaqueline Gomes, da Onça de Pitangui. Jaque, bom dia pra você e todos em Onça de Pitangui. Muito obrigado pela companhia e obrigado pela audiência também, tá? Aqui na nossa programação. E a Franceliana também, lá em Martinho Campos. Um abraço pra essa galerinha Martinho Campos também, ligadinhos com a gente aqui no nosso encontro. Pessoal, é o seguinte... Aos aniversariantes de hoje, registrados com a gente ou não, parabéns, parabéns, parabéns, muitas felicidades, que essa data aí se repita por muitos e muitos anos, felicidades hoje e sempre, tudo de bom. Parabéns, parabéns, parabéns.
2: Aos aniversariantes de hoje, parabéns.
1: E tudo de bom. Então vamos lá, né? Começar a abraçar os aniversariantes do dia. Vamos começar abraçando, parabenizando aqui, ó. A Marlene Rocha. Marlene, parabéns pra você, que essa data aí se repita por muitos, muitos anos, que esse aniversário marque o começo de um novo ciclo cheio de saúde, de esperança, prosperidade e momentos inesquecíveis, viu? Que Deus esteja sempre à frente de seus sonhos e seus caminhos, fortalecendo sempre a sua fé. Oswaldo Franciele, abraçando você. Marlene Rocha, parabéns! Adeus, Amorim! Parabéns, Deus! A felicidade sempre para você, que o dia de hoje seja apenas o primeiro de muitos momentos felizes que este novo ano de vida vai trazer, viu? Desejamos que a paz faça morada no seu coração e que a saúde acompanhe todos os dias e que Deus continue cuidando de você e da sua família sempre com muito amor, viu? Feliz aniversário, muitas bênçãos. É a Marcilene e a Daniele abraçando você, Deusa. Deus, Amorim, hoje faz aniversário. Parabéns! A Jéssica Júnior, parabéns, Jéssica, que nunca lhe falte coragem para seguir em frente, gratidão para reconhecer as pequenas alegrias e fé para acreditar que melhores dias sempre podem chegar, viu? Parabéns para você e tudo de bom, feliz aniversário, continue sendo essa pessoa maravilhosa que você é. É a Patrícia, Marcos e Sueli abraçando você, Jéssica Júnior, aniversariante de hoje lá no bairro Santos Dumont, parabéns, Jéssica. A Laricinha tá fazendo aniversário hoje. Larissa, parabéns, parabéns, parabéns. Parabéns, princesa Larissa. Hoje é um dia especial porque celebra o presente, né? Que é a sua vida. Que Deus derrame muitas bênçãos sobre o seu caminho. Enche seu coração sempre de alegria, saúde, né? Que você continue espalhando sorriso por onde passar e realizando lindos sonhos. Um beijo cheio de carinho da sua priminha Ayla. Abraçando você, Larissa. Aniversariante de hoje, feliz aniversário, Larissa! E também quem tá soprando velinhas, quem tá colhendo mais uma jabuticaba no jabuticabal da vida é a Lívia, do Santa de Virges. Oi, Lívia, parabéns, viu? Parabéns, parabéns, parabéns para você, Lívia, que Deus ilumine cada passo da sua caminhada, conceda muita saúde, serenidade, proteção e muitas conquistas, viu? Que nunca lhe falte motivos para sorrir e força para transformar sonhos em realidades. Feliz aniversário para você e que este novo ciclo, né, seja repleto de paz e muitas bênçãos na sua vida, viu, Lívia? Parabéns, é a sua mãe Simone, lá no Recanto da Lagoa, abraçando você, Lívia, no Santa de Virges, parabéns! A todos os aniversariantes de hoje, registrados com a gente ou não, mais uma vez, felicidades, parabéns, que essa data se repita por muitos e muitos anos, tudo de bom, viu? E agora chegando para você a música dos aniversariantes do dia.
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2: 11:37.
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2: Em Pará de Minas, marcando para você 22 graus agora, umidade 74%, céu nublado. Possibilidades mais chuvas nesta terça-feira, máxima 24 graus.
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2: 19 para o meio-dia.
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2: 17 para o meio-dia.
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2: 9 para o meio-dia. 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
4: 6 para o meio-dia.
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3: 4 para o meio-dia.
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5: Ah, 3 minutos pro meio-dia. E eu tô ficando por aqui, agradecendo muito a sua companhia, a sua audiência. Amanhã tem mais super sucesso pra você a partir das... A partir das 9 da manhã, claro. Na sequência, agora chegando o horário eleitoral gratuito, né? E em seguida tem ele que já chegou por aqui, nosso amigo Wilson Barreto. Já chegou. E aí, Barreto?
6: Tudo bem contigo?
5: Beleza, e como é que tá as modas aí?
6: Bom demais. Às vezes eu fico preocupado em usar o seu mesmo microfone para dialogar com você, porque, né?
5: Não, não tem, tem perigo.
6: É?
5: Não. Tem perigo, não tem?
6: A minha barbicha, você sabe que ela aumentou um pouquinho, né?
5: Não, não vem.
6: Se esbarrar
5: não,
6: no seu pescoço.
5: Não tem perigo. Não tem perigo. Não tem.
6: Barreto, tudo beleza aí, meu brother?
5: Aproveitar bastante feriado aí com a galera.
6: Graças a Deus, bom demais. É descontração e alegria que é a marca registrada da Espacial FM, né?
5: E não pode faltar, né?
6: Não pode, jamais. Vai pegar agora o Caiduro?
5: Vou pegar um Caiduro e tomar uma, vamos?
6: Opa, ué, você tá podendo?
5: Mais tarde eu posso.
6: Eu queria ser você agora.
5: Pois é, né? Então você tem que trabalhar, viu?
6: Bom almoço!
5: Valeu, gente! Muito obrigado pela companhia. Valeu demais. Tchau, Rosinha!
7: Gente, obrigada pelo carinho e até a próxima!
5: Até a próxima. Valeu, gente! Ótimo feriado pra você aí, hein? Daqui a pouquinho, a partir de 12h25, tem revista com o Barretola.

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5: Informando, 12:27.
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5: E não é que já chegamos, senhoras e senhores. Vai começar o nosso revista Show, Show, Show. É o nosso feriadão aqui em Pará de Minas.
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5: Já comi.
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5: Aumenta.
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1: Fala comigo, que eu falo contigo, turminha. Alô, alô, Pará de Minas. Meninos e meninas, tá começando o nosso encontro. E eu quero você aqui comigo, entrando no bolinho do Barretinho, vai. Juntinho. Tamo junto, tamo junto. Todo mundo aqui na 105,5. A nossa honra, Nossa Senhora da Piedade, hein?
2: Boa tarde.
3: Chuchu, boa tarde.
1: Fala comigo.
2: Nilson Barreto, tudo bem?
1: Tudo.
3: Boa tarde, Barreto.
2: Boa tarde, Barreto. Eu tô bem, você tá bem?
1: Eu tô
3: bem.
1: Boa
3: tarde, Chuchu.
1: Muito boa tarde pra você que é de boa tarde. Pra você que tá aí nessa terça-feira, com cara já de sexta, com cara de sábado, né? Hoje, 15 de setembro de 2026. Salve, salve, Nossa Senhora da Piedade. Que felicidade!
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1: A gente começa mais um programa com o coração cheio de felicidade, né? A propósito, estamos aqui, ó, juntinhos, em prol da alegria, da descontração.
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1: Já começamos falando de amor com música. A primeira já é assim, ó, suave na nave.
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1: Ei! Aguenta, coração. É de Brito e Samuel pra cantar pra gente. Toda mulher na sua espacial.
7: E aí, meu brade? Beleza?
8: Yeah.

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2: Acerte aí, meio-dia 37.
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5: Gente, agora 20 para 1.
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5: Bora. 19 para 1.
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5: Eita ferro, sou! Tamo de volta! E onde você estiver, vamos chamar a turminha.
12: Chama! É só gente ligada na gente, ligada aqui.
5: É um montão de gente da nossa gente aqui.
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0: Gato.
1: Eita, Lele! Eita, nós!
2: Eita, nós!
1: Agora tem o nosso tema do dia. Eu já posso perguntar ou não posso, produção? Hã? Posso perguntar? Eu já tô querendo perguntar, hein?
3: Posso perguntar?
1: Já tá ok aí? Hã? Já posso?
3: Ok.
1: Então eu vou lá.
3: Posso perguntar? Posso perguntar?
1: Tem muita gente que faz de tudo pra desvencilhar.
3: Posso perguntar?
1: Pra desapegar. Hã? Pra desamarrar. Muitas manias. Só que a pessoa não consegue. Eu quero saber qual é a mania que você não consegue ficar livre dela. Ô Barreto, você tá dizendo manias, né? São várias manias, Barreto, que eu tenho. Eu não consigo ficar livre delas. Meu Deus do céu. Às vezes parece uma coisa boba pra mim, pra você é uma coisa que você fica grilada, né? Isso. Tem gente que chega a suar frio, fica tenso. Se a pessoa não executar aquela mania, né? Tem gente que tem mania de ficar checando o celular cada 5 minutos. Ah, que 5 minutos? 5 minutos é uma eternidade. Né? É, eu posso perguntar ou não posso? Tem gente que tem mania de limpeza. Mas limpa tudo que já foi limpo. Limpa de novo, 2, 3 vezes, aquilo que já tá limpíssimo, limpíssimo. É, manias que você não consegue ficar livre delas. Às vezes uma mania daqui, outra dali, uma mania boba. Todos nós temos, né? Todos nós temos. Pois é, toda vez que eu passo perto da pia, lá em casa, ou qualquer pia que eu estiver passando, eu pego aquele rodinho do Nelson Ned. Eu pego o rodinho do Nelson Ned e fico passando a pia. É automático, gente. É automático, né? Algumas manias. O Zezé de Camargo, quando ele entra no banheiro, né? Que ele vai na casinha de força. Isso. Aí ele vai na casinha de força, né? Dizendo que ele senta lá no troninho, ele olha os ralinhos que tem no banheiro e fica contando aqueles furinhos que tem no ralinho, fica olhando na parede, né? Se tiver algum detalhe assim nos azulejos, na cerâmica, ele fica observando, procurando imagens, desenhos, figuras que a imaginação cria. O Mira Osmai, ó. Até o Mira. Falou que é cheinho de manias, né? Tem gente que tem manias, por exemplo, manias, né? De repente, a pessoa fica fazendo aquela mesma pergunta 2, 3, 4, 5, 6, 7, 8, 9, 10, 15, 20, 1 milhão de vezes. E aí, qual é a mania que até hoje você já tentou, você faz de tudo, mas você não consegue ficar livre dela? A mania danada, gente! Conte-me tudo! Não me esconda nada! Manda zap pra cá, 99740105. Eu quero ouvir, hein? O seu áudio de preferência, aquele áudio alegrão. Hoje é o nosso feriado santo aqui em Pará de Minas. Né? Toda a proteção, toda a glória, toda a honra, toda a graça, Nossa Senhora da Piedade. Que ela nos guie, nos proteja, nos guarde sempre, né? Em nossa caminhada, no trabalho, na família, na rua, no trânsito, né? Esteja sempre nos resguardando de todos os males, não é mesmo? Sapeca pra mim aí, a sua opinião. Grava aquele áudio, manda o seu alô e já brinca com a gente aqui na Cuca Maluca. Lembrando que você que pede o pensamento positivo do Revista Show, daqui a pouquinho já tem pensamento positivo, sempre por um mundo melhor, chegando aqui com aquela mensagem especial pra todos nós, viu?
4: Chegou mensagem pra você.
1: Oba, eu adoro, cadê?
5: Opa!
1: Cadê a mensagem? Eu quero.
6: Aí, gostei.
7: Tá por vir.

0: tá brincando, tá participando aqui com a gente. Eita, ferra, qual é aquela mania que você jura que vai parar, mas não consegue? Hã? Aquela que a sua mulher, seu namorado já brigou, sua mãe já falou, mas você continua fazendo.
1: Eu tenho uma mania muito louca.
0: Sério?
1: É. Um dia, de repente, eu cismo. Eu cismo e...
0: Ai, ai, ai.
1: Brincadeira, hein? Vamos trabalhar. Deixa
0: eu contar, hein? Tem gente que tem muitas manias, né, rapaz? Ô, Barreto, eu tenho mania de comprar pão de queijo pra dieta. Aí eu vou e como 12.
2: Essa é pra casar.
0: Tá certo. Essa mania você não consegue ficar livre dela, né?
3: Vocês não conhecem.

0: Ed Sheeran, Shivers, na programação aqui do nosso Revista Show. Maravilha! Para você que tanto pede, a Espacial FM tanto toca, né? Isso, o tempo inteiro. A sua música preferida, Diego e Vitor Hugo, Essa Moça é Pra Casar, Cleiton Romário, Chuva de Bênçãos. Você que está chegando agora na nossa audiência, você já sabe, né? Feriado Santo aqui em Pará de Minas, Nossa Senhora da Piedade. Parece que é quase que sequenciado, né? Aí na região começa a ter os demais feriados santos, né? As padroeiras, os santos protetores. Toda a região abençoada, agraciada pelas bênçãos divinas, sempre. Maravilha, para você que tá aí, ó, na estica do feriado, conta pra gente o que é que você tá aprontando aí. Tá na roça? Você fez um bate-volta? Foi visitar um parente? Tá em Pará de Minas? Tá trabalhando hoje? O que é que você tá aprontando aí nesse feriado? Hã? Manda pra mim aí, 99740105. Tem muita gente que já tá dando respostas aqui, participando da nossa Cuca Maluca. Hoje nós estamos falando de manias que você não consegue ficar livre. Epa! Tem aquela mania que às vezes você faz de tudo, né? Você até se esforça, mas você não consegue ficar livre. Ai, meu Deus do céu.
1: Segura!
0: É, Barreiro. Ah, se eu te contar minha vida debaixo de um pé de amora, você chora, viu? Ô, Barreto, eu não consigo ver um cachorro na rua, senhor, sem fazer voz de bebê. Eu começo a brincar com o cachorro, Barreto. Eu começo a brincar com ele com voz de bebê. Oi, ai, ai. Que bebezinho mais lindo, gente. Você vai vendo um cachorrinho, vai brincando, fazendo voz de bebezinho, o cachorro. Não é mesmo?
2: Barbaridade, tia, coisa de louco.
0: É, mas a pessoa tem essa mania, né? Tem essa mania. Vai fazendo vozinha de bebê com o cachorrinho, com o pet, né? Ô, Barreto, eu tenho mania de responder. Eu tô indo! Quando ainda eu tô de toalha, lá no banho. Tô indo de mineiro. É, sei, viu? Eu tô indo! Estão chamando lá embaixo, lá na portaria da rádio. Tô indo, pera aí! Só que não, né?

0: ao som do carro, no talo, ouvindo a Espacial FM, hein?
1: Aê, parou!
0: Manda murta, manda. Manda a sargadinha, manda a sargada aí que eu vou pagar essa sargada aí, manda. Vamos mandar. Aqui tem bala na agulha. Aqui é calibre grosso. Ainda mais é Neto crescendo, né? Os criador de gado aí, ó. Seu polícia! 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
2: Agora na Espacial 1:03.
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1: Informando, 1:04.
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1: Ótimo feriado, 1:07.
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0: embaixador aí, Gustavo Lima, Bala Lojada. E aí, você pediu essa? Você pede sempre? É muito bom, né? De repente você não tá nem assim pensando na sua música favorita, não tá nem imaginando o que vai tocar. E aí, começa a sua música, né? Na programação Espacial FM. Que legal. Por isso que a gente fala que o rádio é mágico, o rádio é fascinante, né? É a diferença de você ouvir a mesma música em qualquer outra plataforma digital, né? O rádio, ele tá sempre te surpreendendo, você não sabe o que vem na sequência. Nem nós mesmos aqui, ó. Muita coisa que acontece durante todo o programa, pra gente acaba sendo ali uma surpresa, né? A sua interatividade, aquilo que você vai falar no seu áudio, a maneira que você vai interagir, brincar com a gente, né? Aquele alô que você vai mandar, de repente um contexto que você traz aqui pro programa, que bacana. Ô gente, de preferência que os áudios sejam gravados num tempo mais curto, viu? Esses áudios que são muito longos, infelizmente não dá pra gente tocar o áudio todo, porque é muita gente que chega pra falar aqui, que entra na fila, bacana? Então manda uns áudios mais curtinhos.
1: É isso?
0: Pra que a gente possa estar tocando o seu áudio inteiro. Combinado assim?
1: É, Barreto.
0: Vamos lá.
1: Você não presta mesmo, hein?
0: Hoje nós estamos falando de manias que a gente não consegue ficar livre delas, né? Tem aquela mania que você fala assim, meu Deus do céu, eu já fiz de tudo. Eu já fiz até jura, promessa. E eu não consigo ficar livre da mania? Meu Deus. A Daniela tá lá no bairro Serra Verde. A Daniela falou assim, ó, que ela tem mania de ficar coçando a cabeça. Ela tá conversando. Ué, tá parecendo o Fábio Júnior, então, Daniela. Obrigado! Ela fica dando um tapa na nuca, coçando a pioienta. Meu Deus do céu. Aí, mania, não, diz ela que não consegue ficar livre, né? Não consegue ficar livre. Ai, ai, ai, o Claudio Henrique do Belvedere diz ele que tem mania de cantar no banheiro, quando ele tá tomando banho aí, ó. Bacana, ué. É bom que você vai fazendo treinamento, né? Vai afinando aí naquela música, o repertório daquele artista que você mais gosta. Não é isso, seu Cláudio? Claudião. Um abraço pra todos aí do Belvedere, em especial pro Cláudio Henrique, toda a família. Muito obrigado. Quem mais aqui comigo, hein? A Juliana, tá lá no bairro Serra Verde. A Juliana tem mania de ficar cheirando comida, tudo que ela vai comer é a figa. tá parecendo um cachorrinho farejando, né? Fica cheirando a comida. Cheira tudo. Eu também tenho mania de ficar cheirando muita coisa de comer. Fico cheirando ali. Eu, hein? Não, aliás, nem sempre está relacionado ao alimento, né? Nem sempre está relacionado ao alimento. Você pega na sacolinha e aí você vai e cheira a sacola. Sacola do supermercado, o produto que você comprou, a caixinha que veio um perfume, um cosmético, né? Mania. Ficar cheirando. Ei, ai, ai. Mas faz parte, né? O nosso amigo Alessandro e a Eliane estão na audiência com a gente aqui, ó. Boa tarde, Barreto. Eu sou o Alessandro do bairro Walter Martins. Eu tava agarrado aqui na minha casa, rapaz. Rebocando o muro. Acabei agora. E vou tomar uma e descansar. Aí, que maravilha. Isso aí, meu irmão. O Alessandro e a Eliane, lá do Walter Martins. Muito obrigado, tudo de bom pra vocês aí. Fala comigo que eu falo contigo.
2: Ô, Barreto, boa tarde. Aqui é Maria de Onça de Pitangui.
0: E aí, Maria?
2: A música toda, minha família, o Cleberson que mora comigo aqui e o Gatão do Capoeira Grande. Um abraço, boa tarde.
0: Outro, boa tarde, tudo de bom pra vocês. É o Gatão lá na Capoeira Grande.
3: Morri.
0: Tá na audiência aí. Que bacana. Valeu, Maria. Ô, Barretola. Meu vício. Ele já tá falando de vício. Aí, nesse caso, é uma mania, viu, Marcelo? Uma mania. Ele falou: meu vício é trabalhar. É, nesse caso aí. Teria que ser uma. Em específico, uma mania, talvez, que você tenha no seu ambiente de trabalho, né? É. Durante o seu trabalho aí. Viu, Marcelão? É a mania, não o vício. A mania. Mais um aqui, ó. Aqui. Fabrício. Fabrício tá aqui no centro. Ele tá digitando ainda. Depois que ele digitar, aí eu volto na mensagem dele. Tá digitando. Tá aparecendo aqui as pontinhas lá. Digitando. Ei, ai, ai. Aí agora sim, ó. O Fabrício falou que ele tem mania de ficar assobiando. fica assobiando. Ô Barreto, tô no ponto de ônibus, tô assobiando. Tô dentro do carro, tô assobiando. Lá em casa o pessoal já falou pra mim parar várias vezes. Mas eu gosto. Ele assobia, diz ele que assobia, canta música, de repente tá assobiando qualquer coisa. Imitando passarinho também? Imita passarinho também. Aí, ó, alegria, né? Bem-humorado, né? Bacana. Poucas pessoas têm o dom de ficar assobiando também, né? Maravilha. Sinal que já é uma, além de uma mania, é uma habilidade. Uma habilidade que ele tem, né? Fala comigo que eu falo contigo.
2: Oi, Barretinho.
0: Oi.
2: Boa tarde, Barretinho.
0: Ô, Conceição.
2: É a Conceição aqui da Vila Ferreira.
0: O que você tá aprontando, minha amiga?
2: Ô, Barretinho.
0: Oi.
2: Eu não aguento ficar sem o celular.
0: Ai, a mania.
2: Eu mexo no celular o dia todo, Barretinho.
0: Mania de mexer no telefone.
2: Um beijo no seu coração.
0: Conceição.
2: Sucesso aqui onde você estiver.
0: Beijão no seu coração também, minha amiga. Aí, ó. Ô, Conceição, mania. Mania de ficar lá... futricando no telefone, e mexe daqui, chacoalha de lá, sacode acolá, ai, ai, ai. Mas é assim mesmo, né, gente? Tem gente que tem muita mania, né? Muita mania de mexer no telefone.
3: Boa tarde, Barretinho. Aqui quem tá falando é Marcelão do Recanto da Lagoa.
0: Aí, ela
3: aí. Mandar um abraço pra Nair, pra Valentina e pra toda a turminha do Recanto. Eu não tenho nenhuma mania, não, Barretinho. Minha mania é só o cigarro mesmo, que eu não consigo largar.
0: Mas é um vício, né?
3: A mania,
0: vício.
3: Assim, eu não tenho nenhuma, não.
0: Não, você
3: tem. Marcelão do Recanto
0: não,
3: Lagoa, Barretinho. Boa tarde. Toca uma música bem bonita aí pra
0: não,
3: nós. Tchau, obrigado.
0: Você tem sim, Marcelão. Você pode dar uma chacoalhada na busca aí. Eu vou deixar a Naí, a sua mulher, falar, que você vai ver um monte de mania que ela vai arrumar a sua aí. Você vai ver.
2: Olha, Barreto, tem uma mania de chegar lá na casa da minha filha, brincar com o menino até não querer mais. Ele gosta de mim. Quando eu sair, fica triste, tadinho.
0: Ô, dó.
2: É a Naí Macedo do Recanto.
0: Ô, dó, gente. Guti, guti, guti, guti, guti. Guti, guti, guti, guti. Ela tem mania de ficar brincando aí. Netinho, né? Netinho.

0: Olha o Zé aí!
1: Ah,
0: Zé!
1: Procura alguém pra me chamar de
0: bebê. Você tá procurando alguém pra chamar de bebê? É? Aí, ó. Levar cafezinho na cama também? Sério? Ah, não. Aí já é demais. Aí já é... Ah, não. De vez em quando, né? De vez em quando faz bem. Faz bem, faz bem. Mas não explora, não, viu?
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0: Pra você que é fanzoca de carteirinha do Zé Felipe. Sempre o Zé tá chegando, tá cantando pra gente.
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0: Daqui a pouquinho tem pensamento positivo. Quero agradecer você que tá no radião aí tradicional, radião velho de guerra. 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
0: Espacial 1:24.
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3: Olho lá fora, olho no clima, minha gente. Olha aí, Pará de Minas segue, hein? Com tempinho de sol, parcialmente nublada a cidade, né? Agora 26 graus.
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3: 1h27.
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12: Ai, aqui eu vou desligar essa rádio, viu?
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3: 1h29.
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2: Por você, pra você, do jeitinho que você gosta de ouvir sempre. Vamos nós para mais um pensamento positivo aqui do nosso Revista Show. Fazemos isso com muito apreço, né? Acima de tudo, a gente tem esse orgulho em saber que o nosso pensamento positivo, ele vai de encontro a você. E ele chega naquele momento, para muitos, um momento crucial. Que a pessoa está ali, aguardando, esperando aquela reflexão que vai edificar o seu dia. Eu fico muito feliz. A maneira que você absorve, a maneira que você recebe a nossa palavra amiga através das ondas da Espacial FM. Hoje, um recado de alerta para todos nós, né? A vida é curta, valorize-a. A vida, meu amigo, minha amiga, não avisa quando vai mudar. Num dia está tudo normal, no outro, tudo vira saudade. Um dia você tem tempo de sobra, no outro, sente falta do tempo. Um dia você reclama da rotina, no outro, sente falta dessa mesma rotina. A gente vive como se fosse eterno, não é mesmo? Deixa para amar depois, deixa para perdoar depois, deixa para ser feliz depois, depois e depois. E o depois, muitas vezes, nunca chega. É, a vida é curta para guardar mágoa no peito. É curta para viver de aparência. É curta para ficar esperando a aprovação dos outros. Enquanto você se preocupa com o que os outros pensam, a vida está passando. Enquanto você tem medo de recomeçar, o tempo está indo embora. Portanto, valorize o que é simples. Uma conversa na varanda, um café compartilhado, uma gargalhada sem motivo. Isso. Sabe quando a gente começa a rir do nada? Um abraço que cura a alma. São essas pequenas coisas, gente, que no fim se tornam as grandes lembranças, as eternas memórias. Não acumule bens, acumule histórias. Não conte os dias, faça os dias contarem. Não viva para agradar todo mundo. Viva simplesmente para ter paz na vida. Moral da história. É, meu amigo, minha amiga. A vida é curta demais para ser vivida pela metade. Quem aprende a valorizar o hoje nunca lamenta o ontem. E quem vive com gratidão transforma qualquer pouco em muito. O pouco com Deus é muito. Você já parou para pensar nisso?
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0: Olha o baile do Denis aí. Tchau, tchau no nosso feriado. Henrique e Diego, pezinho na outro cá. Eu volto contigo aqui, ó.
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0: Por aqui na Espacial, 1h47.
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3: 10 para as 2.
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3: Aqui comigo, 7 para as 2.
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3: Wesley Safadão e o Rei Vaqueiro. Displicente.
6: Conta essa história pra nós, pai.
3: Conta um caos bem bom aí pra nós, vai.
7: Eu tô...

0: Eita, forrozão! Você que curte o forrozão, você que tá sempre pedindo. É coisa boa. Ô, gente, os espetáculos de circo. Hã? Os números. Chama muita atenção, né?
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0: Ei, ai, ai.
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0: Quantas lembranças a gente tem, né? De ter ido no circo, não é mesmo?
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0: Sempre tem aquele palhaço ali que chama atenção,
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0: que marca.
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0: não é mesmo?
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0: Agora, quando as coisas são um tanto quanto inusitadas que acontecem lá no picadeiro, aí chama atenção, né? Tá circulando aí uma notícia que eu falei assim, meu Deus do céu. Ah, não. Na hora que eu vi aqui a informação, eu já fiquei imaginando. Gente do céu. Pensa numa correria. Hã? Pensa numa correria. Pensa num sufoco. Você sabe o que aconteceu, né? Pelo visto, você já andou lendo aí, já andou vendo essa informação. Pois então, aconteceu durante uma apresentação, aquele espetáculo tão esperado, né? O trapezista. É. Nós vamos para onde? Nós vamos lá para Alagoas, Maceió. Trapezista teria causado confusão durante espetáculo no Trapiche, em Maceió. Um espetáculo de circo realizado no bairro do Trapiche, lá em Maceió, teria terminado em uma situação completamente inusitada, gente. Segundo a história que circula aí nas redes sociais, um trapezista que estaria sofrendo de diarreia, coitado. Opa, sai cachorro! Trapezista, tava meio ruim dos bofs, né? Deu um dilurimento nele lá em cima. Hã? Lá em cima. E o povo lá embaixo. Todo mundo olhando pra cima. Acompanhando o número, o espetáculo, né? O trapezista, ele teria sofrido de diarreia. Passou mal, coitado, durante sua apresentação. E aí, o que, que aconteceu? É isso mesmo que você está pensando. Isso mesmo. Porque eles têm que fazer muito movimento, né? O trapezista tem que movimentar. Ele junta ali todas as forças, para poder ter ali a resistência, a segurança. Na sua apresentação do seu número, né? Aquela segurança toda. Coitado, às vezes chega até a estufar a veia do pescoço, né? Estufa a veia do pescoço pra ele fazer lá as manobras, as acrobacias aéreas, né? E aí, rapaz, passou mal. E ele foi e acabou borrando todo mundo que tava lá embaixo. Trapezista. Ao realizar o número no alto do picadeiro, acabou, né? Já tava com a massa pronta, né? Já tava com a massa pronta. Deu um dilurimento nos bofs dele. Raliou lá de cima, pegou 13 espectadores lá embaixo da plateia. O episódio teria provocado gritos, correria e muita confusão entre o público, né? Algumas pessoas teriam abandonado o local imediatamente. Que catinga, hein? Enquanto outras pessoas registraram a situação e compartilharam nas redes sociais. A organização do circo ainda teria sido procurada para esclarecer o ocorrido. Oh, meu Deus do céu.
2: É brincadeira, hein?
0: Esclarecer mais o quê, gente?
3: Segura! Ah, bagaceiro!
0: Esclarecer mais o quê, gente? Hã? Esclarecer o quê, ué? Ei, ai, ai, pedir desculpa pro povo, né? Ó, se você precisar tomar uma ducha, daquele lado ali tem um banheiro ali, ó, onde é que o palhaço toma um banho, você pode ir lá, fica à vontade, viu?
2: É brincadeira, hein?
0: Ei, meu, trapezista, rapaz, fazendo lá aquelas acrobacias e revira daqui, revira de lá.
4: Onde é que nós vamos parar esse mundo, né?
0: Coitado, tá com dor de barriga, né? Deu diarreia nele.
2: Esse homem tá na dor de barriga.
0: Deu um dilurimento nos botes. Deu um dilurimento nos botes do trapezista. Nossa senhora, esse ficou marcado, hein?
3: Queima ele, Jesus.
0: Aliás, o povo, né? A plateia ficou marcada. A plateia que ficou marcada, né?
3: Ah,
0: ai, ai, ai.
3: E aí?

0: 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Aqui é Lion. Espada Justiceira. 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Me mostre onde está cada um desses cachaceiros que não me chamaram para beber. 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

0: tá sofrendo de apaixonite aguda, né? A Maria das Graças tá comigo, hein, Maria?
1: Ô, Barreto, boa tarde. Aqui é Maria de Onça de Pitangui.
0: Fala comigo, minha
1: amiga. Toda a minha família, o Cléberson, que mora comigo aqui, e o Gatão da Capoeira Grande.
0: Aô, um abraço, Gatão.
1: Boa tarde.
0: Boa tarde, ela mandou outro áudio aqui, ó, tem mais gente lá, ó.
1: Ô, Barreto, boa tarde, Maria das Graças de Onça de Pitangui. Ofereça uma música aí, uma música boa mesmo pra mim, viu?
0: Rumada,
1: o Humberto,
0: né?
1: Meu sobrinho, que tá aqui em casa, comendo uma suã de porco. O trem tá bom, meu filho, tomando uma cachaça, acredita? Uma hora dessa.
0: Acredito, aí.
1: Boa tarde, fica com Deus.
0: Ê, trembão, sou. Nossa Senhora. Ô, Maria das Graças. Agora, eu dei vontade de estar no lugar do Humberto aí, viu? Comendo uma suanzinha? Ah, tomando uma fininha amarelinha? Meu Deus do céu. Queria estar no lugar dele, aí. Tá todo mundo ligadinho no Barguetinho.
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0: Agora na Espacial 2:09.
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5: Acerte o seu pelo meu. 12:11.
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5: Aqui, 12:13.
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5: Eita, ferro, você sabe que tá chegando agora mais um desafio pra gente brincar aqui, né? É, tá chegando agora a nossa charadinha maluquinha.
20: Ai, não!
5: É, vamos apertar. Vamos pegar o povo agora, no pulo, de surpresa.
20: Puxa!
5: Quando chega charadinha aqui, ó, mais uma brincadeira da nossa cuca maluca, tem gente que fica suado pra responder, rapaz. Tem gente que soa pra responder, literalmente, né? Tem que fazer esforço. Isso!
20: Traz alguma coisa aí pro nós beber.
5: Eita! Nossa senhora! Vamos aqui pra nossa charadinha maluquinha, hein? Você firma o pelo aí, viu? Firma o pelo aí pra você acertar, hein?
20: É, maluco!
5: Pra você já mandar o seu áudio. De preferência, grava um áudio,
21: deixa
5: viu?
21: Deixa eu contar uma potoca pra você.
5: É, tô te falando. Você vai mandar um áudio pra nós aí. O que é que fica em pé o dia todo e deita pra trabalhar? Uai, que isso? Fica em pé o dia todo e deita pra trabalhar. Que coisa triste, hein? Meu Deus do céu, essa aí não é essa.
20: Ai, não!
5: Essa aí não é essa, pegou pesado.
20: Cuidado!
5: Você sabe essa charadinha aí? Então você vai responder pra nós. No 99740105. O que é, que fica em pé o dia todo, o dia inteirinho, fica em pé. Isso. E deita pra trabalhar. Aí, ó. Deita pra trabalhar, né? Tá vendo? Você já sabe? Então manda pra mim aí.
0: Morri.
5: 997-40-105, eu quero te ouvir aqui. Eu quero te ouvir. E hoje nós temos um tema do dia. A nossa enquete aqui tá perguntando pra você o seguinte: qual é aquela mania que você jura que vai parar, mas não consegue ficar livre? Aquela mania que a sua mulher já falou, para com isso. Já zoou já o plantão. Você tem que parar com isso. A vizinha já falou que você tem que parar com essa mania. Os parentes já te falaram. Ó, oh, já deu, viu? Já chega, chega. Todo mundo ali pegando o seu pé, né? E você nada. Você nada que você consegue. Ih, rapaz, tem gente que tem mania de ficar comendo em pé, né? Comendo em pé, a pessoa mandou você sentar, você fala, ô, senta pra você comer, rapaz.
0: Cruz credo, eu, hein? Feia, Barreto.
5: Comendo em pé. Um prato na mão, na frente, todo mundo comendo em pé. Ixi. Tem gente que já tentou, já fez de tudo pra parar com essa mania, hein?
7: Tem comida aí?
5: Você tem que sentar pra você comer, rapaz. A hora sagrada, você tem que sentar pra você comer, ué. Sentar, ué.
7: Tem comida aí?
5: Cada uma, né? Beber o café em pé até que vai, né?
21: Quero café!
5: Isso! Até
21: quero
5: que vai.
21: Café!
5: Vai comer. Eu, hein? Parecendo bicho do mato. Tem que sentar pra você comer. Daqui a pouco você vai ficar remoendo também essa comida aí, né? Você remói também? Remói. Eu, hein? Cada uma.
22: Aí, mente!
5: O povo pega pesado.
0: E, gente?
5: O povo pega pesado. Você tá pensando aqui? Será que o pessoal tá mandando aqui pra nós, hein? Aquela mania que você já fez de tudo pra tentar largar dela, mas você não consegue.
23: Cadê você?
5: Tô te esperando. Olha quem tá comigo aqui no 997-40-105. Oi, boa tarde, Barreto. Ô, Barreto, a resposta da charadinha aí é a enxada, Barreto. Aí, ó, quem tá comigo é a Márcia, lá do Recanto da Lagoa. A Márcia tá falando aqui, ó, diz ela que é a enxada. Ô, oh, meu Deus. Inchada. É, já deu a resposta dela. Estamos aqui contabilizando, né? A sua resposta aqui, viu, Márcia? Diz ela que é inchada. Pelo menos é o pensamento dela, né? Beleza. Valeu aí a sua opinião, viu, minha amiga? Fala comigo que eu falo contigo. Boa tarde.
24: Beleza, cara? Beleza pura?
5: Olha
24: e aí, ali. Como é que tá o tempo? Tá nublado? Tá nubiado? Tá noviadinho? Como é que tá?
5: Ô,
24: Barreto.
5: Fala comigo.
24: Eu acho que o negócio aí é o pé, hein?
5: É?
24: Charadinho. Agora a mania que eu tenho.
5: O pé.
24: É a mania de comer tijolo e eu como mesmo.
5: Ah, não. Nossa, não é com isso aí, não.
24: Eu já tenho um castelo aqui dentro.
5: Aí
24: todo
5: não,
24: mundo,
5: véio.
24: Para de comer isso.
5: Que isso, mano.
24: Para, eu hoje eu vou parar. Não vou parar.
5: Você tá,
24: parar,
5: tá com desejo,
24: parar,
5: tá grávida?
24: Eu não consigo parar.
5: Ah, então você tá grávida.
24: Não consigo parar.
5: É.
24: Loucura, loucura, loucura. Já mandaram até
5: picar. Loucura.
24: Esse passou FM, sucesso aqui.
5: Ô, Lili, aí não, Lili. Vai. Você tá comendo tijolo, minha filha? Nossa, daqui a pouco você vai comer a cerâmica inteira, né? Pessoal da cerâmica, cuidado, viu? A Lili está solta. A Lili roedora de tijolo. Aí. Não, Lili. Tem alguma coisa errada aí, mulher. Eu, hein? Tá beleza, é mania, né? Mania é mania. Não é isso? Fala comigo que eu falo contigo.
25: E aí? Boa tarde.
5: Bom, senhor Ronaldo.
25: Pra você, sua equipe e pra todos os ouvintes.
5: Obrigado, meu amigo. Boa tarde pro senhor também, ué.
25: Na escuta. 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
5: Mas o senhor já vai embora?
25: É Ronaldo Martins.
5: O senhor já vai embora, senhor Ronaldo? Vai não, ué.
25: O interessante é que Itaúna é feriado amanhã.
5: Ah, é mesmo, ué. Rapaz. É mesmo.
25: É um atrás do outro.
5: É mesmo. Foi igualzinho eu falei aqui, ué. Que parece que é sequenciado, né? Feriado Santos aí vai pegando praticamente as cidades vizinhas, a região, né? Aí é Santana. É Santana padroeira aí, senhor Ronaldo? Eu creio que sim, né?
25: Wilson.
5: Oi.
25: Sobre essa pergunta sua e essa pegadinha.
5: A charadinha?
25: Pode ser. O pé, não é não?
5: O pé, aí ó. É, teve muita gente falando pé aqui, né? Muita gente falando pé, rapaz. Ai, será que é o pé? Será que é o pé? Quer dizer, né? Vamos lá, né? Será que tem mais gente que vai dar resposta aqui do pé aqui? Será que tem mais gente falando que é o pé também?
1: Boa tarde, Bedola. Tudo.
5: Tudo, tudo.
1: Criadão com faxina, é o que há, né?
5: A Patrícia aí, ó.
1: Respondendo a enquete aí, a pergunta da pergunta aí é o pé. Ó. Tchau, obrigado.
5: Tchau, obrigado. Eu tô achando que vocês estão no mesmo grupinho do Zap ainda, não? Vocês estão no mesmo grupinho, né? É? Esse pessoal tá no mesmo grupinho, hein? Eu acho que um tá copiando e colando do outro lá, ué. Só pode.

0: Baitola, boa tarde, boa tarde. Manda uma música boa pra nós aí, ó. O que eu não aguento ficar sem, sabe o que é? É sem eu. Eu sem eu não sou nada. Eu tenho que ficar com eu gosto demais de eu amo eu. Ô Barretola, boa tarde. E manda essa música mesmo, é essa mesmo. E especial sucesso é aqui, onde é que nós tivermos.
1: Existe uma teoria que se chama 90-10, onde uma pessoa tem 90% daquilo que você procura em alguém, só que você foca naqueles 10% que falta. Aí você sai pra rua, se aventura, e realmente você encontra aqueles 10%, mas não se deu conta que perdeu os 90%.

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2: Olho lá fora, olho no clima, minha gente, olha aí Pará de Minas, agora recebendo sol com muitas nuvens durante o dia, né? Tempo tá firme. 26 graus agora.
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2: 2h32.
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8: Ai, aqui eu vou desligar essa rádio, viu? 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
3: Gente, 2h34.
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3: 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Fred Fabrício, você não cuidou na sua espacial.

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0: E Mike, ó. Ai, ai, ai. Esse é o Panda, corpo nu. Na programação aqui do nosso feriadão. A Marilinha passou por aqui, supera. Natanzinho Lima, até quando? E Fred e Fabrício, você não cuidou.
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0: 11 para as 3.
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3: Aqui comigo, 7 para as 3.
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3: Agora, 5 para as 3 na Espacial.
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3: 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Você tem alguma maniazinha que você tenta ficar livre dela, mas você não consegue? A Daniele Icassati, ela tá aqui na audiência.

0: Do rádio. Ei, Daniele.
1: Ei, Barreto.
0: Oi.
1: Tudo bem?
0: Tudo, minha amiga.
1: A mania que eu tenho é uma maniazinha boba, né? É. Toda mulher tem.
0: Qual que é?
1: É de gostar de Pix, né, Barreto?
0: Ah.
1: Eu gosto demais de Pix.
0: Você gosta de Pix? Você gosta de Pix também? Daniele e Cassati. Olha, olha ela. Olha lá ela. Ela gosta de Pix, rapaz.
2: Deixa eu te falar. Acabou o gás daqui de casa.
0: Acabou?
2: E não tem como tu me emprestar esses 100 reais, porque o único dinheiro que eu tenho aqui é pra me beber esse final de semana. E eu não quero gastar.
0: Olha lá ela. Querendo. Olha lá ela. Tá com dinheiro, mas não quer comprar o gás que acabou na casa dela. É que é emprestado, porque o único dinheiro que ela tem... Ah, lá ela.
3: Ela gosta muito de conversar, ela é muito conversadeira.
4: É, já falei jeito. E falo de novo. Tá cansado de ouvir? É só me bloquear.
0: Nossa senhora, gente. Deixa eu contar, viu? Tem gente mansa nessa vida, né? Mais mansa do que pardal de igreja. Essa aí, eu vou te contar, viu? Essa aí é mansa, viu, rapaz? E aí, tem uma maniazinha assim? Tem? Então você vai mandar pra mim no 99740105. Aquela mania que até a família pega no seu pé pra você largar, você não larga. Você não consegue desvencilhar, ficar livre. De jeito nenhum. Meu Deus do céu. Aí, ó. Nós temos uma charadinha aqui hoje. O pessoal tá achando que essa charadinha tem umas 500 respostas. Parece que tem umas 500 respostas. O que é que fica em pé o dia todo e deita pra trabalhar? Fica em pé o dia todo. E deita pra trabalhar. Eita ferro, senhor. Tem gente que acha que sabe, né? A nossa amiga Cristiane Costureira tá pedindo pra copiar e colar o pensamento positivo. Vou mandar pra você aí, viu, minha amiga? Cristiane do Novo Horizonte. Ela falou assim que tem mania de ficar tirando a pele. A pelinha, a pele, achei que era a pele do corpo, tudo. As pelinhas soltas na boca. Às vezes até machuca, Barreto. Aí eu paro por um tempo, né? Depois eu volto a fazer de novo. Eu fico arrancando e meu marido fica me xingando. Ele vai tirando as peles da boca aí. Daqui a pouco ele vai pegar essas peles suas, vai fritar pra fazer tira-gosto. Tirando a pelinha. A pele. Eita, ai. Tá trocando de pele aí, ué.
5: Troca de pele. Boa tarde, Barreto. Beleza,
0: companheiro? Ô, meu amigo Moura.
5: E aí, como é que você tá?
0: Bom demais.
5: Antônio Moura.
0: Ó, o motor.
5: Gameleira.
0: Aí
5: motorista
0: sim.
5: Motorista dos 40 Janelinha. Empresa São Cristóvão.
0: São Cristóvão tá na
5: aqui
0: área.
5: Na chácara, meu amigo. Curtindo o seu programa nesse feriado.
0: Aí eu dou valor, amor.
5: Eu, minha querida esposa e meu neto, Theo.
0: Aí, rapaz.
6: Oi, tá tudo bem aí com você?
0: Tudo
6: eu
0: bem, Theo.
6: Eu tô com essa voz aqui hoje.
0: Ah, rapaz.
5: Alô, Barreto. Um abração pra você, viu?
0: Outro.
5: Deus te abençoe sempre.
0: Abraço pro Theozinho aí. O netinho, a esposa. É, rapaz, a patroa. A família toda. Meu amigo Moura é motor de primeiríssima qualidade. A gente tá sempre conversando no zap, né? Aí, Moura, nós estamos aqui firme e forte, igual prego na bananeira. Viu, Moura? Tamo firmão, meu amigo, tamo firme. Aí eu dou valor, rapaz. Essa turma que tá lá na gamileira, lá, ó. Na audiência, curtindo a nossa programação aqui, né?
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0: Essa é forte, ó. Lauana Prado.

Oi, boa tarde, Barretinho. Um ótimo feriado, né, para nós aqui lavando roupa e curtindo a espacial, a PM aqui. Aqui, manda música para a amiga minha, a Elane, lá do Dom Bosco, do Patafifo, né? E manda música aqui para a gente, do Gustavo Lima, para Angelita, Mariana e Ana Júlia, aqui do Dom Bosco. Um abraço.

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2: Na Espacial 3:10.
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2: 3:12.
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2: Espacial 3:15.
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2: Continuamos aqui no nosso Revista Show, no nosso feriadão, Nossa Senhora da Piedade, que nos

0: mexer com as cowgirl é problemão.
1: Olha a Elis Juste aí, cowgirl. Mexer com as cowgirl?
0: Mexer com as cowgirl.
1: Problemão, rapaz. Pula fora, hein?
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1: 3h23.
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1: Bom, minha gente, não tivemos grandes alterações não, hein? Seguimos aqui com tempinho de 26 para 27 graus na oscilação, período de sol.
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1: Aqui, ó, 3h26 agora no reloginho.
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9: 3h29.
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9: Vamos fazer aquele voo aqui na nave espacial. De volta ao passado. Tá começando aí aquela sessão das antiguinhas, hein?
14: Ô, trem gostoso, som.
9: Apertem o cinto, senhoras e senhores. A nave espacial decola agora. Começando com o

0: também sou o Paco Nunes e também estou ligado no programa Revista. Muito obrigado, pessoal. Uma
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1: Turminha Brotherhood,

0: Olha a nossa discoteca do Revista aí. Esse é o som do Technotronic. Pump Up The Jam. O Jorge Ben cantou pra gente, W Brasil. Wigfield, Saturday Night. Daqui a pouquinho você já sabe, né? Vamos revelar aqui, ó. É a nossa charadinha maluquinha. Eu até brinquei que essa charadinha de hoje tem 500 respostas, né? Tem muitas respostas aí. O que, que você respondeu, hein? Alessandra Rosária tá comigo na audiência. Ei, Alessandra! Muito obrigado, viu? Sumida! Você tá achando que tem que pagar ingresso agora pra poder ouvir a rádio? Fica ativa, hein? Sumida! Abandonou nós aí.
1: Malfoy.

0: dois.
1: Coitadinha da Maria! Ah, como eu sofri!
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4: Acerte o seu pelo meu. Agora 17 para as 4.
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4: Ótimo feriadão, Pará de Minas. 3h46.
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4: Conferindo, 11 para as 4.
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4: Olha quem chega para cantar pra gente agora. Felipe Rodrigo. Ignora, vai.

0: Ai, ai, ai, vou acompanhar um pouquinho, vou acompanhar.
1: Segue na hora, pessoal.
0: Ô, dona Neuza, qual é a mania da senhora, dona Neuza?
2: Boa tarde.
0: Boa tarde.
2: Boa tarde, Neuza, do Belvedere.
0: A ela aí, ó.
2: É... A minha mania é limpar. Eu gosto mais de limpar.
0: Limpeza?
2: Toda hora eu tô limpando.
0: Ah, tá certo.
2: As coisas. E a resposta aí é o pé.
0: É o pé.
2: Que Deus abençoe vocês.
0: Amém! Nós todos, a dona Neuza sempre participando com a gente. Valeu, dona Neuza. É uma das respostas, ela já deu, que é o pé. Quem falou inchada também, tá valendo. Ai, meu Deus do céu. Quem falou aqui, ó, guarda noturno? Ninguém falou guarda noturno, não? Guarda noturno também entra na resposta, viu? O que é o que é, que fica em pé o dia todo e deita pra trabalhar. O guarda noturno, ele deita um pouquinho, mas é pra ficar na tucaia, né? É, ele não dorme não, viu? Ele não dorme não, ele deita, mas é só dando uma escorada. De dia fica à toa, né? Fica de boa, não é isso? Pessoal que falou a enxada também, na hora de trabalhar, a enxada tem que deitar ela, né? Eita, feia. Bateu o sino! Já acabou o programa? Oh, meu Deus! É hora de partir. Ótimo feriado de Nossa Senhora da Piedade. Que ela nos proteja com seu manto sagrado. Saúde para todos nós. Tá chegando na sequência mais um campeão de audiência. O Igor Araújo, para comandar o sertanejo, que é bom demais, né? Chora não, neném. Amanhã tem mais revista show, meu bem. Eita, ferro, some não, hein? Falou!
3: E tu é um homem muito violento.
0: Sou violento, não. Você falou que eu sou violento? Sou violento, não, hein? Viu, hein?
4: E aí, meu brother? Beleza?
5: É,

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2: 3h59.
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3: 4:01.
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3: 4 e 4.
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0: Oi, gente! Boa tarde pra você, da sintonia da melhor Espacial FM. A partir de agora, é mais um programa, o nosso Sertanejo Bom Demais!
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0: E o papo agora é comigo, hein? Boa tarde, Pará de Minas, cidades vizinhas, comunidades rurais, você acompanhando a Espacial.
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0: É um prazer enorme estar te fazendo companhia nesta tardezinha de terça-feira, mais um programa iniciando aqui na nossa emissora Espacial FM, no ar o sertanejo bom demais, hein? Te fazendo companhia, eu e ele, o sonoplasta do nosso programa, o Seu Zé. Fala, Seu Zé!
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2: Tarde pra vocês, gente.
0: Oh, até as 19 horas, estaremos juntos na mesma frequência, com aquela emoção da música sertaneja aqui na programação, né? É terça-feira, feriado municipal aqui na cidade de Pará de Minas. É, hoje é dia da padroeira da cidade, né? Nossa Senhora da Piedade, feriado municipal. Então, um abraço pra você aqui de Pará de Minas, que está descansando hoje, tá tranquilo, hein? Tá sem fazer nada. E um abraço pra vocês das cidades vizinhas que não é feriado, estão trabalhando, estão correndo atrás e sintonizado aqui com a gente. E pra começar, só Zé, lembrando, atenção, lembrando que hoje nós teremos perguntinha no programa, hoje é terça-feira, nós teremos também o quadro Vitrolinha do Seu Zé. Você vai indicar uma canção e quem sabe essa canção toca na vitrolinha do Seu Zé a partir das 18 horas e 20 minutos, hein? É, hoje tem a vitrolinha do Seu Zé. E daqui a pouquinho nós teremos

Lebron e Leonardo, um sonhador, oh, saudade só! Gente, agora são 4 horas, 15 minutos desta tardezinha de terça-feira, hoje 15 de setembro do ano de 2026 e hoje, claro, não poderia ser diferente. Tem brincadeira no Sertanejo Bom Demais e atenção hoje...

palavra secreta do seu Zé. Hoje a palavra contém 8 letras. 8. E termina com a letra O. Que palavra seria essa, hein? Que palavrinha é essa? Tem 8 letras e termina com a letra O. É a palavra secreta do seu Zé. A partir deste momento, participe com a gente, enviando aí a sua mensagem de texto, enviando a sua mensagem de áudio.

0: Este ano, crises de amor! Gente, agora são 4 horas e 19 minutos. Já lançamos a nossa brincadeira de hoje, né, seu Zé? Hã? Palavra secreta do seu Zé. Hoje, a palavrinha contém 8 letras e termina com a letra O. Que palavra é essa, hein, gente? Contém 8 letras e termina com a letra O. Ai, ai, ai. Bom, vamos lá, vamos trazendo abraços, vamos trazendo participações. O pessoal vem chegando, o pessoal vem marcando presença. Diretamente de Juatuba. Quem tá participando com a gente de Juatuba? Vera Lúcia. Ô, Verinha. Um abraço pra você aí em Juatuba. Ô, Vera, essa mensagem que você mandou aqui de resposta aqui, não tem como ser essa resposta não, Vera. Porque a palavra contém 8 letras e termina com a letra O. Aí você mandou que a resposta é o pé, uai. Que resposta é essa, Vera Lúcia? Vera, Vera. Você tá tomando umas canjibrinas aí, Vera? Ah, Verinha! Um abraço pra você, viu? Obrigado pela participação, pelo carinho aqui com o Sertanejo Bom Demais. Minha amiga Sônia Silveira. Ô, dona Sônia! Tá marcando presença no bairro São José. Bom feriado pra você também, viu, dona Sônia? Muito obrigado pela participação, pelo carinho aqui com o nosso programa Sertanejo Bom Demais. A gente agradece a audiência. Tem mais, hein? Quem é que tá chegando agora?
1: Sou Igor Araújo. Boa tarde. Boa tarde, seu Zé. É a Conceição aqui da Vila Ferreira. Ô, Igor, a palavra é objetivo. Um beijo no seu coração, para a CFM, sucesso aqui onde você estiver.
0: Conceição, Conceição, será que a palavra de hoje é objetivo? Palavra secreta do seu Zé. Hoje a palavra contém 8 letras e termina com a letra O. Que palavra é essa, hein? Envie sua mensagem, participe você também no 99974-0105.

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2: 4h22.
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2: Gente, nesse exato momento, a temperatura marcando 26 graus em Pará de Minas. Tempo parcialmente nublado com a umidade marcando 60%.

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11: 4h27.
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1: Gente, é o Sertanejo Bom Demais, é a nossa Espacial FM. São 4 horas, 28 minutos agora, desta tarde de terça-feira, em Pará de Minas, feriado municipal. E a galera acompanhando a nossa Espacial. Oh, povo bom, sou. Um grande abraço, viu, você sintonizado sempre com a gente. Na nossa Espacial FM, hoje, no Sertanejo Bom Demais, a nossa brincadeira. Palavra secreta do seu Zé, hein? Que palavra é essa? Contém 8 letras. 8. E termina com a letra O. O que será? O que será? E a turma só Zé, a turma enviando aqui as mensagens, o pessoal marcando presença com a gente. Quem é que tá chegando agora, só Zé, pra trazer? Alô, Reinaldo!
2: Tudo bom com vocês aí, da Rádio Espacial? Espacial FM, o sucesso é aqui. A rádio número 1 de Pará de Minas e região. Oi, queria pedir uma música. Zé do Rancho e Zé do Pinho, Devolva a Passagem. Essa música é muito linda. Se você puder tocar ela pra mim aí, tá bom? Então, uma boa tarde a todos vocês da Rádio Social e a todos os ouvintes também, né? Que Deus abençoe o coração de cada um de vocês.
1: Ô, Reinaldo, um abraço pra você, Reinaldo. Obrigado pela participação. Essa música realmente, ela é muito bonita. Ó, fica como sugestão, então, pra vitrolinha do Seu Zé. Quem sabe o Seu Zé escolhe essa música hoje, né, Seu Zé? A partir das 18 horas e 20 minutos, teremos a vitrolinha do Seu Zé. Au! Alô, Gleison!
3: Ô, Igor, um abraço pra você, pro Seu Zé, pra todos ouvindo a Espacial. Uma ótima tarde abençoada pra nós. Ô, Igor, sobre a sua pergunta aí... É biscoito, Espacial FM, sucesso é sempre aqui, tchau, obrigado.
1: Gleison, será que a palavra é biscoito, Gleison? Tem 8 letras e termina com a letra O.
4: Oi, boa tarde pro seu Zé também, porque o seu Zé eu gosto dele, viu? Que esse fim de semana agora tá chegando, começando de hoje, que é feriado, eu vou lá pra mercearia lá, eu tenho que beber e comer e anotar pro seu Zé, pra mim não. Oh, manda uma música pra nós aí, ó. Mato Grosso e Matias, Um Século Sem Ti. E ofereço pra todos os ouvintes, minha mãe Terezinha, todos os ouvintes aí. E pro Alexandre, o serralheiro, o meu amigo. E pra todos aí, seu Zé. Ó, o Igão, manda pra nós aí. Fala com o seu Zé que não esquenta a cabeça de pagamento, não. A resposta é caramelo, viu, meu querido? Caramelo. Fala com o seu Zé, eu acho que ele é... Ele é igual o bebezinho e gosta de docinho, é caramelo.
1: Que é isso? Rondon! Ô, oh, Rondon! E aí, só Zé? Pediu fiado lá, ó.
5: Fiado nem se o mundo acabar.
1: Ouviu aí, né, Rondon? De modo que pode esquecer o fiado do final de semana, que não vai não, viu, Rondon? Não vai mesmo. Mais um abraço pra você, um abraço pra sua mamãe, a dona Terezinha, que estão sempre acompanhando aí a Espacial e o Sertanejo Bom Demais. A minha amiga Vera Lúcia tá dizendo o seguinte, olha aí, Igor. A resposta que você disse aí do Pedro, do programa anterior, a resposta do seu programa é biscoito, viu? Vera Lúcia. O Barreto já foi embora faz tempo, Vera Lúcia. Mais um abraço pra você aí, Juatuba. Muito obrigado pela participação. O filho, né, da Vera Lúcia, o Lucas, também tá sempre ligadinho com a gente lá em Juatuba. Nós só temos a agradecer aí a audiência. E será que é biscoito, a palavra secreta de hoje? Contém 8 letras e termina com a letra O. Que palavra...

0: Batista, com ele, Gustavo Lima, Alucinação. Gente, agora são 4 horas e 39 minutos. Um abraço, você curtindo o sertanejo bom demais nesta tardezinha de terça-feira aqui na nossa Espacial FM. E ele chegou, viu, seu Zé? Chegou. O homem é um pé de valsa, viu? Fiquei sabendo aí que ele tá dando umas voltas nas cidades vizinhas, tá aproveitando, tá dançando um forró doidado. Ô, Ronaldo!
1: Boa tarde, Igor Araújo. Boa tarde, seu Zé. A palavra secreta que o seu Zé tem com 8 letras é absoluto. Especial FM, sucesso é aqui onde você estiver, Ronaldo Martins.
0: Ronaldo Martins, o forrozeiro de Itaúna. Será que a palavra é absoluto, Ronaldo? Palavra secreta do seu Zé, contém 8 letras e termina com a letra O. Deixa eu mandar um abraço a Nete Oliveira. Ô, Nete, também ligadinha com a gente em Nova Serrana. Um abraço pra você, viu, Nete? Seja sempre bem-vinda. Vambora, vamos trazer mais uma.

Marrone! Sua melhor versão! A Nete, Sozé, tá respondendo também a perguntinha de hoje, hein? Ela tá falando o seguinte: ô Igor, a palavra secreta do seu Zé hoje é biscoito. E manda um alusão pra todos de Nova Serrana, que estão sempre ligados na Espacial FM aí em Pará de Minas, que estão sempre acompanhando o Sertanejo Bom Demais. Ô Nete! A gente agradece a audiência, viu? Um abraço a todos os serranenses que estão aí na escuta do nosso programa. Hoje, palavra secreta do seu Zé, contém 8 letras e termina com a letra O. Que palavra é essa? E lembrando que a partir das 18h20 teremos a vitrolinha do seu Zé. Se você ainda não indicou uma música para tocar na vitrolinha do seu Zé, envie sua mensagem, indique uma canção. Quem sabe ela toca hoje na vitrolinha, hein?

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3: 4:44.
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6: 4h48.
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5: 4:51.
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1: Moçada, é o Sertanejo Bom Demais, é a nossa Espacial FM, nesta tarde de terça-feira. Alô, Pará de Minas, cidades vizinhas, comunidades rurais, vocês que estão acompanhando aí o nosso programa. Aqui em Pará de Minas, para você que não sabe, hoje é feriado municipal, é dia da padroeira da cidade, a Nossa Senhora da Piedade, né? Viva Nossa Senhora da Piedade! E um abraço para você que tá aí acompanhando o nosso programa, aproveitando este feriado. Vocês das cidades vizinhas, trabalhando também nesse exato momento, né? Mas sintonizados com a gente, nós só temos a agradecer a audiência. Hoje, palavra secreta do seu Zé. Palavrinha contém 8 letras, viu, gente? Contém 8 letras e termina.

0: É o Coronel Maciel, querendo ouvir na vitrolinha do senhor. Christian e Ralph, Amor no Canal Vial. Quem sabe só Zé escolhe essa hoje, hein? Quem sabe? É, a partir das 18 horas, nós teremos aí a vitrolinha do seu Zé. Alô, Cláudio!
1: Fala, meu amigão aí, Guaraújo. Uma boa tarde, nesse feriado de terça-feira, né? Amanhã é quarta, aqui na Garra no Bravo, Igor Araújo, é o que faz o Jornal da Manhã. É, eu sou seu fã, Igor Araújo. Ô, Igor Araújo, uma boa tarde nessa terça-feira, do dia 15 de setembro, né? 2026. Aqui, ô Igor, depois, se você puder, põe uma barquinha de ouro pra nós, hein, Igor? Aqui é o Cláudio Café. Aquele abraço, Igor Araújo. Você mora no meu coração, Igor. Aquele abraço.
0: Ô, Cláudio, eu agradeço o carinho. Eu agradeço a audiência, viu? Um abraço pra você também, Cláudio. Seja sempre bem-vindo ao nosso programa Sertanejo Bom Demais, viu? Menino bom tá lá, né, Sozé?
2: Me dá um cafezinho aí.
0: Olha, o nome é Cláudio Café, mas não significa que ele dá café aos outros, não, Sozé. Olha, que é isso aí, Cláudio? O Sozé tá pedindo um cafezinho? Ah, para com isso, Sozé. A Simone ligadinha com a gente no Recanto. Ô, Simone, um abraço pra você. Seja sempre bem-vinda também aqui no Sertanejo Bom Demais. Obrigado pela participação, pelo carinho aqui na nossa programação, viu, Simone? Tem mais abraços aí, Sozé? Ah, quem é indicando? Pode trazer quem é que tá falando aí, Sozé? Cadê?
3: Hoje eu quero escutar uma música na vitrolinha do Sozé.
0: Ah.
3: Tonico e Tinoco, Felicidade. Tá bom? Tchau, obrigado. Fique com Deus.
0: Tonico e Tinoco na vitrolinha do Sozé. Quem foi que pediu essa aí, hein? Indicação de quem? José Antônio, lá de Ribeirão das Neves. Ô, José, um abraço pra você aí em Ribeirão das Neves. Muito obrigado pela participação, pela audiência. Tá anotado aqui o seu pedido pra vitrolinha, viu? A Simone tá falando, olha, estou fazendo caminhada e ligadinha ouvindo o seu programa. Ô, Simone, eu agradeço, viu? Muito obrigado pela participação. Uma excelente caminhada pra você, tá bom? Um abraço! Vamos lá, Tião Carreiro e Orquestra da Terra. Oi, Paixão!

0: Eduardo Costa!
1: Você!
0: Coração Pirata! Gente, é sertanejo bom demais, é o melhor da música sertaneja, na nossa espacial, a Simone Sozé. A Simone tá abraçando a filha Lívia, completando aniversário hoje lá no bairro Santa Edviges. Ô Lívia, parabéns, Lívia! Muita saúde, muita paz pra você, viu Lívia?
2: Parabéns, aniversariante de hoje!
0: Que papai do céu te abençoe, te guarde, te proteja sempre, viu? Um abraço, são os votos também de toda a família Espacial FM. E em Esmeraldas também, ligadão, nos dando uma carona. Sempre nas tardes da Espacial, ele, o José. Um abraço pra você, José. Muito obrigado pela carona. Tá chovendo aí em Esmeraldas, José? Como é que tá o tempo aí em Esmeraldas, hein? Um abraço pra você, seja sempre bem-vindo. Hoje, palavra secreta do seu Zé. Contém 8 letras e termina com a letra O. Que palavrinha é essa, hein?

0: bom demais.
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3: 5:06.
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1: 5:09.
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3: 5:12.
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1: Indo muito mais longe para ficar pertinho de você. 105.5 Rádio Espacial FM, programa Sertanejo Bom Demais. Boa tarde de terça-feira na Espacial. Hoje nós temos a seguinte brincadeira aqui no programa. Você que está chegando nesse exato momento, você que trabalhou bastante hoje, dando um duro danado, né? Correndo atrás do preju. Pois muito bem, seja bem-vindo. A brincadeira de hoje, palavra secreta do seu Zé. Palavra de hoje contém 8 letras e termina com a letra O. Que palavrinha seria essa, hein? Contém 8 letras, 8! E termina com a letra O. Lembrando que a partir das 18 horas, nós teremos o quadro Vitrolinha do Seu Zé. Sabe aquela canção que faz tempo que você não ouve, que você queria ouvir? Quem sabe ela toca na vitrolinha do Seu Zé hoje, hein? Manda o nome dela pra gente. Manda quem canta. O Seu Zé vai escolher 2 canções pra poder tocar na vitrolinha dele. Quem sabe será a sua. É, a turma tá mandando aqui, viu, Seu Zé? O pessoal tá indicando música aqui, Seu Zé. Vamos lá, vamos trazendo abraços. Olá, Igor. Boa tarde. Tô aqui na escuta do programa. É ela, Seu Zé. Alô, Raimunda. O Raimunda tá de folga hoje, né, Raimunda? O que é nada com a dureza, né, Raimunda? Um abraço pra você, um abraço a Cláudia, também a Dani, a Alessandra, toda a turminha lá com a Raimunda que acompanham a Espacial FM e, claro, o nosso programa Sertanejo Bom Demais. Tem mais alôs, tem mais participações. O Vicente no bairro Padre Libério. Ô, Vicente! O Vicente tá falando que a palavra secreta de hoje só é biscoito. Vicente, Vicente, será que a palavra secreta hoje é biscoito, Vicente? O Marcos Vinícius também chegando por aqui. Ô Marcos, boa tarde pra você, viu? Seja sempre bem-vindo. Muito obrigado pela participação, pela audiência. Quem também tá respondendo que a palavra secreta é biscoito, Seu Zé? É ela. É a Marlene, em São José da Varginha. Ô Marlene! Um abração pra você e a todos aí de São José da Varginha. Muito obrigado pela participação. A turma tá postando que seria aí a palavra de hoje, biscoito. Ai, ai, ai. Palavra secreta do Seu Zé. Contém 8 letras. E termina com a letra O. Que palavrinha é essa, hein? Vamos matar a saudade, né? Daniel em Pena Branca. É o Cuitelinho. Aqui é música sertaneja clássica, é música sertaneja raiz. É o nosso programa, é o Sertanejo Bom

César, tá. Menotti, Fabiano, esse amor que me mata. Gente, 5 horas e 24 minutos. Ótima tarde pra você curtindo o Sertanejo Bom Demais. Terça-feira. Obrigado pela audiência aqui com a gente. É aquele intervalinho pequenininho e daqui

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2: 5:25.
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2: Gente, a temperatura 24 graus em Pará de Minas, tempo nublado com a umidade marcando 66%.
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2: 5h28.
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5: 5h32.
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1: É nós mesmo, né, seu Zé? Gente, 5 horas e 32 minutos, você acompanhando a Espacial FM, acompanhando o nosso programa Sertanejo Bom Demais. E eu vou trazer aquele papo de coração para coração. Hoje o papo vai para você. Está se sentindo sozinho, né? Hoje, terça-feira. E esta mensagem é especialmente para você que está se sentindo sozinho. Talvez você esteja em uma casa de repouso, né? Um asilo. Talvez em um hospital. Talvez em uma clínica de recuperação. Talvez esteja longe da sua família. Ou talvez esteja cercado de pessoas, mas mesmo assim sente que ninguém realmente percebe o que acontece dentro do seu coração. Eu quero que você saiba. Olha, você não foi esquecido, viu? A sua vida continua tendo valor. A sua história continua tendo importância. Talvez algumas pessoas estejam distantes. Talvez as circunstâncias tenham mudado. Talvez você esteja vivendo uma fase que nunca imaginou viver, mas isso não significa que você deixou de ser importante. Deus conhece o seu nome, conhece a sua história, conhece os momentos que fizeram você chegar até aqui e conhece aquela saudade que você sente quando pensa em quem ama. Se hoje você puder, faça uma coisa, faça. Não se feche completamente. Converse com alguém. Diga bom dia, boa tarde, boa noite. Pergunte como a outra pessoa está. Conte uma lembrança, faça uma ligação. Mande uma mensagem. É, uma mensagem. Às vezes, uma pequena conversa pode trazer luz para um dia que parecia escuro. E se você estiver em um lugar onde outras pessoas também estão enfrentando suas próprias batalhas, olhe ao seu redor. Talvez exista alguém precisando de uma palavra de carinho tanto quanto você. É. Você pode não conseguir mudar a situação inteira, mas pode tornar o dia de alguém um pouco melhor. E talvez sem perceber, esse gesto também aquece o seu próprio coração. Não tenha vergonha de dizer: eu estou precisando conversar, eu estou sentindo falta de alguém, hoje não estou bem. Você não precisa fingir que está tudo bem. Você merece ser ouvido, merece cuidado, merece companhia e merece esperança. É. Você merece esperança. Que Deus visite hoje cada quarto de hospital, cada casa de repouso, cada asilo, cada clínica, cada pessoa que está longe de alguém que ama e cada coração que está pedindo em silêncio. Alguém se lembra de mim? Sim. Você importa, você é precioso. E este momento que você está vivendo não define toda a sua história. Não define. Que Deus abençoe a sua terça-feira. E que hoje você receba uma ligação, uma visita, uma palavra, uma mensagem. Um simples gesto que faça o seu coração lembrar. Você não está sozinho. 5 horas e 36 minutos. Um abraço, viu? Você que está sempre na escuta do nosso programa, às 18 horas, teremos um momento de oração aqui no nosso Sertanejo Bom Demais.

Zezé de Camargo e Luciano! Na verdade é o Zezé de Camargo, né? Irmão da Lua, amigo das estrelas! Gente, 5 horas 47 minutos é o nosso programa, é o sertanejo bom demais, é a nossa Espacial FM! Hoje a nossa brincadeira é a palavra secreta do seu Zé. Contém 8 letras e termina com a letra O. Que palavra é essa, hein? Participe!

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2: 5:48.
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2: 5h54.
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0: Milionário e José Rico, volta pra casa.
1: Volta pra casa.
0: Este é o nosso programa Sertanejo Bom Demais. Grande abraço, viu? Você que tá aí na escuta, você que tá sempre ligadão na Espacial. E nesse momento nós vamos trazer a oração de final de tarde e início de noite. É hora de falar

neste fim de tarde. Quando a noite começa a chegar, nós paramos um instante para agradecer a Deus pelo dia que está passando. E hoje, de maneira especial, colocamos nossa cidade de Pará de Minas sob o olhar de Nossa Senhora da Piedade, nossa querida padroeira, Mãe da Piedade. Acolha em seu coração cada família, cada trabalhador, cada enfermo, cada criança e todos aqueles que neste momento precisam de uma bênção. Cubra nossa cidade com seu manto. Leve consolo a quem está sofrendo e esperança a quem está desanimado. Mãe, leve paz aos corações. Nossa Senhora da Piedade, rogai por nós. Protegei Pará de Minas e nossas famílias. Que Deus abençoe esta noite que começa e que amanhã possamos acordar renovados na fé, na esperança e também no amor. Nossa Senhora da Piedade, rogai por nós.

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1: 6:12.
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3: Moçada, é o Sertanejo bom demais. Agora são 6 horas 12 minutos. Boa noite pra você. A sintonia da melhor Espacial FM, a número 1 de Pará de Minas e também de toda a região, hein? Um abraço, você sintonizado aqui com a gente. Hoje nós temos a seguinte brincadeira no programa: palavra secreta do seu Zé. Palavra de hoje contendo 8 letras e terminando com a letra O. Que palavrinha é essa, hein, gente? Contém 8 letras e termina com a letra O. Deixa eu mandar um abraço. Ela falou assim: olha, Igor, hoje é feriado municipal, mas eu não estou em casa descansando, não, viu? Eu estou trabalhando. Sabe quem viu essa mensagem sozinha? É a Raimunda. Ô, Raimunda, tá trabalhando então, Raimunda? Tá lá na cozinha trabalhando, lá no Plena. A Cláudia, a Dani, a Alessandra. E ela também gostou aqui da reflexão de hoje, né? Um abraço pra você, viu, Raimunda? Seja sempre bem-vinda, viu? Muito obrigado pela participação e também, Sozé. Ela deu também aqui uma... Na verdade, ela enviou uma mensagem aqui pedindo pra tocar na vitrolinha do senhor, se possível, Teixeirinha. Teixeirinha. A música é Quase Peguei. Ô, Raimunda, um abraço. A sua indicação musical para a vitrolinha do seu Zé tá anotada aqui, viu? Lembrando que daqui a pouco nós teremos a vitrolinha do seu Zé. Será qual música vai tocar na vitrolinha hoje, hein? O José Geraldo lá no Carioca. Alô, José Geraldo! Tá pedindo também na vitrolinha do senhor, seu Zé, se possível, Goiano e Paranaense, o poder do Criador. Essa é uma boa pedida, hein? Um abraço pra você, José Geraldo. Um abraço a todos aí em Carioca, acompanhando aí o nosso programa. Cida Pires, em Onça de Pitangui, respondendo a nossa brincadeira de hoje. Ela tá falando: olha, a palavra secreta do seu Zé hoje, pra mim, Igor, é paralelo. A palavra de hoje é paralelo. Cida Pires, em Onça de Pitangui, um abraço pra você, viu, Cida? Uma ótima noite. A Cleusa em Divinópolis. Ô, Cleuzinha! E ela falou: olha, Igor, aqui em Divinópolis, a chuva não para. Tá caindo água aqui em Divinópolis. Ô, Cleusa, aqui em Pará de Minas, no momento, nenhuma gotinha de chuva, né? Pelo menos aqui no centro, não. Nenhuma chuva. Mas em Divinópolis, então, tá caindo água, Cleusa. Um abraço pra você, viu? Muito obrigado pela participação. O Fernando César. Ô, Fernandão! Tá falando que a palavra secreta do seu Zé hoje é biscoito. Será que é biscoito? E tá indicando aqui a música na vitrolinha do senhor, seu Zé. Tá falando aí, ó, tiver jeito. Leandro e Leonardo, Goiânia, na vitrolinha do seu Zé hoje. Quem sabe, hein, Fernando? Quem sabe? Um abraço pra você, viu? Uma ótima noite. Deixa eu mandar um abraço também ao Valdeir. Ô, Valdeir! Ele tá falando: olha aí, no centro não tá chovendo, mas no bairro São Pedro tá chovendo. Mas tá chovendo aí, ô Valdeir, no bairro São Pedro? Ele que tá com destino à cidade de Itaúna, né? Tá na van, tá nos dando uma carona. Um abraço pra você, Valdeir!

Rei Paraná, Canarinho, Prisioneiro, oh, Trenço. Essa é boa demais, né, Sozinha? Ah. Deixa eu mandar um abraço em Onça de Pitangui. Tá ligadinha com a gente nesta noite de terça-feira. A Jaqueline Gomes. Oi, Jaqueline! Um abraço pra você, viu? Muito obrigado pela participação. Muito obrigado pela audiência aqui na nossa programação. A Daniela, também ligadinha, na cidade de Araújos. Ô, Daniela! Boa noite, Daniela. Seja sempre bem-vindo. Um abraço a todos aí de Araújos na audiência. Tem mais abraços, tem mais alôs. O Geraldo, no bairro São Pedro, dizendo que a palavra secreta do seu Zé é biscoito. Geraldo, Geraldo, até você, Geraldo, tá falando que a palavra secreta de hoje é biscoito. A palavra secreta do seu Zé contém 8 letras e termina com a letra O. O que será? Será o quê? Palavra secreta do seu Zé hoje contém 8 letras e termina com a letra O. Ó, participe. Envie sua mensagem no 99974-0105.

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2: Gente, nesse momento a temperatura marca 22 graus em Pará de Minas. A umidade relativa do ar neste momento é de 74%.
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2: 6h37.
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1: É o Sertanejo Bom Demais, é a nossa Espacial FM. Bom, ô Sozé, agora chegou o momento da vitrolinha do senhor, né? Já preparou aí as canções, já escolheu duas canções. Hã? A primeira é quem pediu aqui, ô Sozé? José Antônio? Ah, o José Antônio de Ribeirão das Neves. José Antônio de Ribeirão das Neves, ele indicou a música Cascatinhana, Felicidade, já está no ponto, então, para poder tocar na vitrolinha do seu Zé. A segunda canção, seu Zé, quem foi que indicou a segunda canção? José Geraldo. José Geraldo é de Carioca, né? E pediu Goiânia e Paranaense, O Poder do Criador, também já programada aqui na vitrolinha do seu Zé. Muito bem, vamos lá então. Vamos acompanhar a vitrolinha do Sonoplasta.

Goiano e Paranaense, o poder do criador fechando a vitrolinha do seu Zé. Ô, oh, saudade, hein, seu Zé? A Raimunda tá lá ligadinha com a gente, né, Raimunda? A água tá caindo aí, né? Uma chuvinha boa, tranquila. Um abraço pra você, viu, Raimunda? As meninas já foram embora, né, Raimunda? Oh, e aí, hein? Mas muito obrigado pela participação, pela audiência. Bom, e a vitrolinha do seu Zé estará de volta amanhã, viu, gente? Amanhã teremos mais vitrolinha do seu Zé aqui na nossa espacial no sertanejo bom demais. 6h46 é mais uma?

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1: Fica que a felicidade.
0: Essa é boa demais, né, Sô Zé?
1: Pois a solidão pra fora.
0: Ou de casa ou de fora.
1: Pois

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2: 6h54.
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2: 6h55.
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3: 6h57.
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1: É o Sertanejo Bom Demais, é a nossa Espacial FM. E é você, ligadinho aqui com a gente. Aô, Trembão, som! Bom, e nós vamos trazer agora, né, José? A resposta da nossa brincadeira de hoje, né? Que foi a seguinte: palavra secreta do seu Zé. A palavra contém 8 letras e termina com a letra O. Que palavra seria essa? É agora! Gente, a resposta da nossa brincadeira de hoje, a palavra secreta do seu Zé, hoje é a palavra...

chaveiro é a palavra secreta do seu Zé. Eita, nós, hein, seu Zé? E aí, seu Zé, como é que ficou a situação? Nós faturamos... Hã? Acho que eu tô brincando. Nós faturamos? É sério? Dois pontinhos pra gente? Nossa Senhora! Que beleza, seu Zé, que belezura! Então nós faturamos ontem, segundona, e faturamos hoje também. Ah, eu tô sentindo que essa semana será nossa. Nós vamos faturar essa semana, seu Zé, nós vamos faturar. Ô, seu Zé, vambora, porque amanhã tem mais sertanejo bom demais. Lembrando que daqui a pouco nós teremos aí a Voz do Brasil. Depois da Voz do Brasil tem ele, com aquela alegria, com aquela energia, Anderson Henrique trazendo o programa Conexão. E no nosso aplicativo, né, aqui da nossa Espacial FM, no nosso aplicativo você terá o programa Som na Caixa. É uma hora de música sem intervalo comercial e sem a Voz do Brasil. É só no nosso aplicativo, hein? Se você não baixou ainda o aplicativo da Espacial FM, baixe o aplicativo no seu telefone celular e aproveite! Vambora, seu Zé, porque amanhã tem mais sertanejo bom demais a partir das 4 da tarde. Gente, um bom feriado, né? Um restinho de feriado municipal, dia de Nossa Senhora da Piedade, padroeira aqui de Pará de Minas. Viva Nossa Senhora da Piedade! E a gente se fala amanhã, às 16 horas, para mais um sertanejo bom demais. Valeu, moçada! Boa noite! Tchau! Bye, bye!

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1: Agora 8:01, boa noite.
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4: Agora 8:03.
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4: Ô, terça-feira, estamos chegando.
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4: até às 11. Anderson Henrique pintando por aqui com você no 105.5 pela internet, no aplicativo e, claro, também na sua Alexa. Como é que tá você de Pará de Minas aí? Aproveitando o restinho do feriado, é? Agora a semana vai começar mesmo.

Até às 11, você sabe, é o Conexão que vem pedindo passagem com muita música boa e contando com você aí do outro lado, tá? Eu já tô esperando você aqui, ó, através do 999-740-105 pra você pedir aquela moda maravilhosa, aquela moda que arremete saudade, que te leva pra um passado talvez não tão distante, mas pode ser também, né? Fique à vontade, escolha a sua e participe, que às 10 tem o nosso Moda de Rancho, tá legal? Então, ó, pra você que não tem o nosso contatinho salvo aí, já salva agora. Isso mesmo, já salva aí pra você participar com a gente. 999-740-105. Agora me conta, uma chuvinha macia caindo neste momento aqui, né, em Pará de Minas. É, rapaz, naquela tranquilidade. Tá aquele tempo meio preguiçoso, né? Finalzinho de feriado, dia da padroeira hoje aqui de Pará de Minas. Nossa Senhora da Piedade, que ela continue a abençoar essa cidade maravilhosa, né? Que a gente tem tanto orgulho e tem tanto carinho de fazer parte da história, né? De ser daqui, no meu caso, né? Então, é algo maravilhoso, né? Que ela continue sempre a nos abençoar.

0: pensar grandemente esse lugar de tão promissor, né? E que avançou tanto, né? A gente olha assim, né? É, rapaz, estou chegando ali, beirando os 40, né? Então a gente olha assim e pensa como essa cidade prosperou, como essa cidade cresceu. Isso é maravilhoso. É geração de emprego, de renda, de futuro, de sonhos sendo realizados e não podem parar, né? É isso aí. Pará de Minas para o Alto e Avante, que já, né, no próximo dia 20 aí, vai completar aí mais um ano, né? E a gente, com muito orgulho, pede sempre a proteção aí da nossa padroeira, Nossa Senhora da Piedade. Pois bem, meus amigos, chegamos aí à terça-feira, 15 de setembro de 2026. Tempo, que é isso? A terceira semana vai avançando, a 38ª do ano. 258 dias já se passaram, 107 para poder acabar. E aí, já resolveu aquela pendência que você prometeu na virada do ano? Ainda não deu tempo, mas ainda, você ainda consegue. Pode confiar, pode acreditar, viu? Tenho certeza disso. Simbora, porque o Conexão tá no ar. Conectado.
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0: Ó, pense bem sobre algo, ó. Menos treta por aí, viu? Mais atitude na vida real, porque o mundo não muda com coisas que você espalha na internet. Então espalhe o amor, espalhe a alegria e a prosperidade. 8 e 7.

0: Essa moda é de Felipe Rodrigo, ó. Banquinho, aqui no Sonzão da Sua Espacial FM, às 8h19, ainda aqui, ó, 1984, aonde você tava em 84, hein? Que de abelha, fixação, Zé Neto Cristiano, resumindo, e começamos com Henrique Diego e Bruno Marrone, Esqueci Você. Aí o relógio marca 8h19, confirmando a hora certa pra você, e você sabe que às 10 vai rolar nosso Moda de Rancho, nosso momento de nostalgia, nosso momento de saudade. E ó, tô vendo aqui a galera já comparecendo, coisa boa, todo mundo já mandando mensagem, na tranquilidade, na boa. E você também vai mandar, tá? Eu quero que você manda também, eu quero que você participe com a gente. Tamo combinado? Tamo combinado então, porque ó, você sabe, né? E quando chega o nosso momento nostalgia, a gente literalmente viaja no tempo e é muito bom. Ó, eu vou pro intervalo e já já tem muito mais. E você não sai daí não, me abandona não.
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3: Aquela garoa, aquela chuvinha leve, 18 graus é a temperatura neste momento. Umidade relativa do ar em 89%. E mais tarde a mínima é de 17 graus.
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0: Estamos de volta por aqui, 8 horas mais 26 minutos no Sonzão da Sua Espacial FM. O sucesso é aqui. Vem cá, hoje, terça-feira, você sabe, né? Já estamos caminhando aí, né? Para a reta final já da terça-feira, né? E amanhã, quarta, você sabe, né? Amanhã, quarta-feira, tem resultado. Sim, tem gás de graça de presente para você. E amanhã o resultado no Sertanejo Bom Demais com o meu amigo Igor Araújo. Aí o que você vai fazer? Você vai correr no aplicativo agora para você participar. E não fica deixando para depois não, que aí você esquece e você amanhã não adianta reclamar. Você fala, nossa, acabei esquecendo. Aproveite que você está aí na tranquilidade. Isso, dá aquela paradinha, já vai no aplicativo para você participar. Maravilha? E acredita, confia que você vai estar bem. Amanhã, então, tem gás de graça. Já na quinta, tem churras na faixa, carninha na brasa, cerveja geladinha. Tudo pode parar aí na sua mesa, pode parar aí na sua casa. Vai rolar na quinta, dia 17. Então, não deixe de participar. O resultado com o Barretão no Revista Quinta-feira, também conhecida como pré-sexta. Boa sorte, é o que eu desejo para você. E, ó, confia, acredita, que tenho certeza que uma hora a sorte vai, né? Vai pro seu lado aí, pode acreditar, viu? 8 horas mais 27 minutos, deixa eu já trazer participações aqui, deixa eu abraçar ele que tá sempre com a gente, sempre muito gentil, Roninho, meu abraço todo especial pra você, Roni Natanael, lá no Recanto com a gente, diz aí, Roninho.
1: Tudo bem, moço? Ó, pra caprichar, você capricha aí pra nós no Mando de Rancho hoje, tá bom?
0: Fechou.
1: Você Não Sabe Amar, Chico Rei Paraná, tá
0: aí
1: bom?
0: É paixão, hein?
1: Espacial FM, o César aqui e onde você estiver. Ofereço para você e para todos da rádio, tá bom?
0: Muito obrigado, meu querido amigo Roninho. Um grande abraço a você, meu irmão. Uma excelente noite aí, tá? Obrigado mesmo. 8h28, a Cida tá por aqui, né, Cida? Oi, Cida.
2: Oi, Anderson. Boa noite, tudo bem?
0: Boa noite, olha demais, graças a Deus.
2: Em primeiro lugar, quero pedir a nossa piedade, que abençoe todos vocês aí da rádio.
0: Amém.
2: E todos nós, né?
0: Amém.
2: E eu queria ouvir na hora da moda de rancho, Gilberto Gilmar, tá ruim, mas tá bom.
0: Ó.
2: Quero oferecer pra minha família Itaúna, pra mim Carneiros, pra vocês aí da rádio.
0: Valeu.
2: E pra minhas amigas aqui de Pará de Minas. Um abraço. Pessoal FM, sucesso é aqui.
0: Ô Cida, você falou tudo, que ela continue sempre a nos abençoar, viu? Um abraço todo especial para você aí na Vila Ferreira, ligadinha, para toda a sua família também, lá em Carneiros, em Itaúna e todo mundo. Obrigado mesmo e já registrada aqui a sua saudade, a sua moda de rancho. Legal? Às 10 a gente vai conferir junto. A Vera tá comigo também, né, Vera? Tá no bairro das Graças com a gente, pediu aqui Zezé de Camargo e Luciano. Rancho Pedras, vamos localizar para você, viu, Vera? Um grande abraço a você no bairro das Graças, ligada com a gente também. A Maria da Conceição, ela também tá com a gente lá na Vila Ferreira.
3: Oi, Anderson Henrique.
0: Oi, docinho.
3: Boa noite, Anderson Henrique.
0: Boa noite.
3: É a Conceição aqui da Vila Ferreira. Tô aqui ouvindo você, viu, Anderson
0: gracinha,
3: Henrique?
0: Gracinha, obrigado.
3: Um beijo no seu coração. Espacial FM, sucesso aqui onde você estiver.
0: Muito obrigado, viu? Sou muito obrigado mesmo. Ó, outro beijo para a senhora aí na Vila Ferreira com a gente. A Sônia também tá ligada no São José. Oi, Sônia, boa noite para você, para sua família também. Adriano e o Arthur ligados com a gente também no Santo Antônio. E claro, eles que também é como o meu amigo Roninho lá do Recanto, né? São os meus titulares aqui de todas as noites. Ô Marcelão, diz aí, meu amigo.
4: Boa noite, meu amigo Anderson Henrique.
0: Boa noite.
4: Aqui quem tá falando é Marcelão do Recanto Lagoa. Queria mandar um abraço para a Narpa Valentina e para você.
0: Obrigado,
4: amigo. Manda aí para mim no modo de rancho, César e Paulinho, duas vezes você.
0: Duas vezes você.
4: Marcelão do Recanto Lagoa, Anderson. Boa noite. Tchau, obrigado.
0: Valeu, Marcelão. Valeu, Marcelão. Um abraço para você, viu? E claro, a Nair também tá por aí, né, Nair?
5: Boa noite, Anderson. Gostaria de oferecer uma música para o Valentim, para todo turminho do Recanto. Manda aquela de Paulo e Paulino.
0: Uau, manda aí.
5: E Maria Mendonça, Estrelinha.
0: Ah, linda.
5: É Nair Macedo do Recanto. Você vai ver essa aqui sempre.
0: Valeu, Marcelão. Valeu, Nair. Ó, tudo anotado aqui e, lógico, claro, com certeza, né? Daqui a pouco, às 10, a gente vai trazer esse momento nostalgia, momento saudade aqui dentro do Conexão. Você gostou? Essa quer ouvir uma aí? Tá tímido? Tá tímida? Não tem problema. Você pode mandar por mensagem de texto também, tá? É só você encaminhar aqui pro nosso WhatsApp, viu? Já salva o nosso contatinho aí, 999-740-105. Já adiciona aí as suas redes para que você possa participar com a gente. Combinado? 8h30, vamos de Marcos e Belucci agora.

0: Com o Zé Felipe, se eu te perdoar. Tiesto, The Business, ainda Gustavo Lima com Fonse, no Vagabundo, Marcos e Belucci, Sonho de Todo Casal. E assim fechamos mais uma sequência por aqui do nosso Conexão pelas ondas da Espaço FM. Você tá chegando agora? Seja bem-vindo, tá? Que bom ter você comigo. Vamos juntos até às 11 e contando com você. Mais uma vez te lembrando que às 10 nós temos um momento nostalgia, um momento saudade por aqui, que é o nosso Moda de Rancho. Aí funciona assim: você escolhe uma moda daquelas que judia do seu coração, é? Ou aquela que você gosta de ouvir, que te arremete coisas boas também, tá? Ó, fica à vontade, escolhe uma aí, seleciona, manda pra cá e às 10 a gente atende. Sim, mande o seu recado, pode ser em áudio, pode ser em mensagem de texto. 37 99974 0105. Eu tô aguardando você, tá? Vamos fazer mais uma paradinha e já já tem muito mais. Você não sai daí não, você não me abandona não, que já já tem mais sucesso aqui na número 1.
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0: Agora 8h43.
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5: Faltando 15 para as 9 agora.
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1: Agora 8h48.
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Já de volta com você e até às 11. E no somzão da Espaço FM tá chegando Diego e Vitor Hugo. Essa música é maravilhosa. Entregador de flores. 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

Espacial FM, sucesso aqui, João Neto e Frederico, oh, vida! Faltando 6 minutos para as 9, vamos juntos por aqui, é o Conexão! E por aqui, ó, o sucesso não para, agora tem Menos é Mais com a Simone Mendes e o Pedro Pecado.

aqui no somzão da sua Espaço FM, o duelo de Luans, digamos assim, né? Luan Santana e o Luan Pereira. Essa música foi bem legal, né? Eu sou sentimento. Menos é mais com a Simone Mendes e o Pedro Pecado, João Neto e Frederico e ainda Diego e Vitor Hugo com o entregador.